Bom dia, bom dia. Muito bom dia, muito bom dia. Com você, muri. Menina, com de gamba, com já quatro, vamos para a rádio, Moçambique. Se eu vou abrir novo. Virou para 20 de agosto de 2026.

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2: Bom dia, estimado ouvinte. Bem-vindo às notícias apresentadas por Vítor Rufino. O governo está a trabalhar para instalar dentro de dias na cidade de Xai-Xai, em Gaza, a Agência de Desenvolvimento Integrado Sul, uma instituição criada recentemente pelo Executivo moçambicano. A garantia foi dada pelo Ministro da Planificação e Desenvolvimento no final da sua visita à província de Gaza, no âmbito da monitoria das ações de recuperação pós-cheias deste ano. Salim Valah afirmou que, para além da instalação da agência, o governo tem estado a trabalhar um pouco pelo país na criação de várias iniciativas, tendo em vista o financiamento de pequenas e médias empresas.
3: Nós, como governo, temos estado a dar uma atenção muito especial à questão do financiamento, particularmente às pequenas e médias empresas. Essas é que enfrentam maiores dificuldades e é por esse motivo mesmo que o governo avançou com o Fundo de Garantia Mutuária, já está em curso e precisamos de prosseguir e acelerar para que efetivamente chegue às zonas rurais. Mas temos também Fundo de Desenvolvimento Económico Local, que já está em todos os distritos e municípios, para os pequenos empreendedores. Neste momento estamos a preparar as condições para o Fundo para o Empoderamento Económico da Mulher, que também vai avançar este ano.
2: Em Gaza, a Agência de Desenvolvimento Integrado Sul vai financiar e trabalhar com os empresários das províncias de Maputo e Inhambane no planeamento económico e ordenamento territorial, bem como na elaboração de projetos estruturantes de desenvolvimento do sul do país. O setor da saúde em Teate está a trabalhar com a contraparte malawiana para o controlo de surtos e doenças transmissíveis. Segundo o responsável provincial da Vigilância Epidemiológica na Direção Provincial de Saúde de Teate, a coordenação visa bloquear a propagação de doenças. Américo Xavier avança que o trabalho consiste na partilha de dados diários e alinhamento de estratégias de respostas rápidas, bem como a instalação de postos de controlo sanitário e triagem, principalmente nos postos de travessia.
4: Temos grupos do WhatsApp, onde tem a parte malawiana e a parte moçambicana. A população da província que está na linha de fronteira, ela recorre ou usa, muitas das vezes, as unidades sanitárias do país vizinho. E nesta senda, com este grupo que nós criamos, é possível, sim, eles reportarem todos os casos de moçambicanos que dão entrada naquele país, quando são doenças assim endêmicas, os colegas têm nos reportado.
2: Responsável provincial da Vigilância Epidemiológica na Direção Provincial de Saúde de Tete, Américo Xavier. 34 moçambicanos viajam esta quinta-feira para os Emirados Árabes Unidos, onde vão trabalhar na área de fundição de alumínio. O grupo faz parte de um processo de recrutamento de 300 profissionais no âmbito do Memorando de Entendimento sobre Mobilidade Laboral, assinado entre Moçambique e os Emirados Árabes Unidos. A diretora nacional do Trabalho Migratório, Alice Brito, diz que o processo visa promover canais seguros e regulares de mobilidade laboral, garantindo maior proteção aos moçambicanos no exterior.
5: Destes 300 que vão para a área de fundação de alumínio nos Emirados Árabes Unidos, já temos o primeiro grupo que partiu um grupo de 24 profissionais. Temos também a previsão, vai partir mais um grupo de 34 profissionais amanhã, dia 20.
2: Diretora Nacional do Trabalho Migratório, Alice Brito.

0: Delegados à 11ª Conferência Nacional de Quadros da Frelimo defendem que o encontro deve ser um espaço de reflexão sobre a vida do partido e do país. Os participantes destacaram a paz, a unidade nacional e a situação económica e social como alguns dos temas que devem dominar os debates. Para o delegado Edson Makwakwa, a conferência é também uma oportunidade para reforçar a dimensão política da Frelimo.
1: Abordar os desafios que o país enfrenta e trazer as suas ideias, as suas contribuições sobre como enfrentar os desafios da atualidade e construir Moçambique que todos nós almejamos, que é um Moçambique mais unido, mais coeso, mais próspero, Moçambique de paz, Moçambique de estabilidade, Moçambique coeso, Moçambique onde todos os moçambicanos têm orgulho de fazer parte da mesma nação e que terem o máximo benefício das oportunidades que o país oferece.
0: A Conferência Nacional de Quadros da Frelimo arranca esta sexta-feira e tem o seu termo previsto para domingo. Na atualidade internacional, no Sudão, 318 combatentes das Forças de Apoio Rápido desertaram e foram se alistar no exército governamental. O grupo de desertores chegou na localidade de Al-Daba, no estado do norte do Sudão, com 50 veículos de guerra e anunciou a sua decisão de se juntar às Forças Armadas. De acordo com as autoridades citadas pelo Africa News, fazem parte dos desertores 4 comandantes. Pelo menos 100 pessoas morreram esta terça-feira na República Centro-Africana em consequência de um deslizamento de terra ocorrido numa mina artesanal de ouro na localidade de Zamboia. O vice-presidente da Câmara de Zamboia, que revelou a informação, disse que o número de mortos pode aumentar. A mesma fonte afirmou que o deslizamento era previsível, dada a profundidade das minas artesanais escavadas, maioritariamente por jovens, para a extração de ouro. Fechamos com a previsão do tempo. A cidade de Tete poderá registrar esta quinta-feira 30 graus Celsius de temperatura máxima. Para Quilimane, Nampula e Pemba prevê-se 28 graus. E as cidades de Xai-Xai, Inhambane, Vilanculo e Beira poderão registrar 27 graus, seguidas por Maputo e Chimoio com 26 graus. E para Lixinga prevê-se 23 graus Celsius de temperatura máxima. Apresentamos as notícias a esta hora, as próximas às 6 horas, inseridas no Jornal da Manhã.

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Bom dia, Moçambique, Jornal da Manhã, no seu receptor. Confira já a seguir os destaques desta edição. Presidente do Partido Frelimo e da República, Daniel Chapo, chega hoje à cidade de Chimoio para dirigir a 11ª Conferência Nacional de Quadros desta formação política. A Administração Nacional de Estradas, em Cabo Delgado, garante avanços nas obras de construção do Corredor de Desenvolvimento de Mtoara, estrada que liga a sede distrital de Moeda, Negumano, na fronteira com a Tanzânia. Polícia da República de Moçambique deteve o comandante distrital de Xindi, indiciado de exploração ilegal de minérios. ANTET, Instituto Nacional do Mar e Namar, intensifica ações de fiscalização com vista a desencorajar a prática de pesca ilegal e contrabando de pescado na albufeira de Cauarabassa. Fora do país, o governo do Malawi vai enviar 500 enfermeiros para trabalharem a Israel, ao abrigo de um acordo laboral inserido no âmbito do alargamento da cooperação bilateral em matéria de trabalho. Parte dos assuntos que vão marcar o Jornal da Manhã, edição de quinta-feira, 20 de agosto de 2026. Sidónio Pires está na sonorização, Gerson Jamice nas notícias e eu, Ernesto Chauque, na edição e apresentação. Votos de ótima escuta.

0: Fique a seguir com as notícias apresentadas por Gerson Jamis. Bom dia.
1: Muito bom dia, Ernesto Chauque. Bom dia também ao caro ouvinte. O governo está a trabalhar para instalar dentro de dias na cidade de Xai-Xai, em Gaza, a Agência de Desenvolvimento Integrado do Sul. A garantia da instalação da instituição criada recentemente pelo Executivo foi dada pelo Ministro da Planificação e Desenvolvimento no final da sua visita à província de Gaza de monitoria das ações de recuperação pós-cheias deste ano. Salim Vala afirmou que, para além da instalação da agência, o governo tem estado a trabalhar um pouco pelo país na criação de várias iniciativas, tendo em vista o financiamento de pequenas e médias empresas.
2: E é por esse motivo mesmo que o governo avançou com o Fundo de Garantia Mutuária, já está em curso e precisamos de prosseguir e acelerar para que efetivamente chegue às zonas rurais. Mas temos também o Fundo de Desenvolvimento Económico Local, que já está em todos os distritos e municípios, para os pequenos empreendedores. Neste momento estamos a preparar as condições para o Fundo para o Empoderamento Económico da Mulher, que também vai avançar este ano.
1: Em Gaza, a Agência de Desenvolvimento Integrado do Sul vai financiar e trabalhar com empresários das províncias de Maputo e Inhambane no planeamento económico e ordenamento territorial, bem como na elaboração de projetos estruturantes de desenvolvimento do sul do país. O setor da saúde em Tete está a trabalhar com a contraparte malawiana para o controle de surtos e doenças transmissíveis. Segundo o responsável provincial da Vigilância Epidemiológica na Direção Provincial de Saúde em Tete, a coordenação visa bloquear a propagação de doenças. Américo Xavier avança que o trabalho consiste na partilha de dados diários e alinhamento de estratégias de respostas rápidas, bem como a instalação de postos de controle sanitário e triagem, principalmente nas fronteiras.
3: Temos grupos do WhatsApp onde tem a parte malawiana e a parte moçambicana. A população da província que está na linha de fronteira, ela recorre ou usa muitas das vezes as unidades sanitárias do país vizinho. E nesta senda, com este grupo que nós criamos, é possível sim eles reportarem todos os casos de moçambicanos que dão entrada naquele

0: em país, quando são doenças assim endêmicas, os colegas têm nos reportado.
1: Responsável Provincial de Vigilância Epidemiológica na Direção Provincial de Saúde em Tete, Américo Xavier. 34 moçambicanos viajam hoje para os Emirados Árabes Unidos, onde vão trabalhar na área de fundição de alumínio. O grupo faz parte de um processo de recrutamento de 300 profissionais no âmbito do Memorando de Entendimento sobre Mobilidade Laboral, assinado entre Moçambique e os Emirados Árabes Unidos. A Diretora Nacional do Trabalho Migratório, Alice Brito, diz que o processo visa promover canais seguros e regulares de mobilidade laboral, garantindo maior proteção aos moçambicanos no exterior.
2: Destes 300 que vão para a área de fundação de alumínio nos Emirados Árabes Unidos, já temos o primeiro grupo que partiu um grupo de 24 profissionais. Temos também a previsão, vai partir mais um grupo de 34 profissionais dia 20.
1: Segundo Alice Brito, os contratos são verificados pelas autoridades moçambicanas. Delegados à 11ª Conferência Nacional de Quadros da Frelimo defendem que o encontro deve ser um espaço de reflexão sobre a vida do partido e do país. Os participantes destacam a paz, a unidade nacional e a situação económica e social como alguns dos temas que devem dominar os debates. Para o delegado Edson Macuacua, a conferência é também uma oportunidade para reforçar a dimensão política da Frelimo.
3: Abordar os desafios que o país enfrenta e trazer as suas ideias, as suas contribuições sobre como enfrentar os desafios da atualidade e construir o Moçambique que todos nós almejamos, que é um Moçambique mais unido, mais coeso, mais próspero, Moçambique de paz, Moçambique de estabilidade, Moçambique coeso, Moçambique onde todos os moçambicanos têm orgulho de fazer parte da mesma nação e que terem o máximo benefício das oportunidades que o país oferece.
1: A Conferência Nacional de Quadros da Frelimo arranca amanhã e tem o seu término previsto para domingo. Breve nota do estrangeiro, 7 pessoas morreram ontem quando o helicóptero turístico em que viajavam caiu no condado de Samburu, no Quênia. A aeronave seguia para a reserva de Loisaba, uma área de preservação ambiental e destino de safaris no norte daquele país. Foram as notícias das 6, as próximas às 7 horas.

0: Previsão do estado do tempo com a meteorologista Caldina Checo. Bom dia.
1: Bom dia, estimados ouvintes da Rádio Moçambique. Previsão do tempo válida para hoje, dia 20 de agosto de 2026. Para as províncias de Niassa, Cabo Delgado e Nampula, prevê céu um pouco nublado, localmente muito nublado. Possibilidade de ocorrência de chuvas fracas na faixa costeira. Vindo de sueste a nordeste, fraco a moderado. Para as províncias de Tete, Zambézia, Manica e Sofala, prevê céu pouco nublado, localmente nublado. Vindo de sueste a sudoeste, fraco a moderado. Para as províncias de Inhambane, Gaza e Maputo, prevê céu pouco nublado, temporariamente nublado. Vindo de nordeste, fraco a moderado, rodando para o sueste e soprando por vezes com rajadas. Temperaturas máximas previstas em graus Celsius. Tete, 30. Quilimane, Nampula e Pemba, 28. Xai-Xai, Inhambane, Vilanculo e Beira, 27. Maputo e Chimoio, 26. E Lixinga, com 23 graus. É tudo quanto à previsão do tempo para hoje. Obrigado pela atenção dispensada. Bom dia, até a próxima.

0: do Partido Frelimo da República, Daniel Chapo, chega hoje à cidade de Chimoio para dirigir a 11ª Conferência Nacional de Quadros desta formação política. Toda a informação por Daniel Oliveira.
1: A conferência tem como principais objetivos a consolidação da unidade nacional e da paz rumo à independência econômica. O encontro marca um momento de transição geracional por ser a primeira Conferência Nacional de Quadros a ser dirigida por um presidente nascido depois da independência nacional, segundo o porta-voz da Frelimo. Pedro Guilich disse que a reunião nacional pretende promover o alinhamento estratégico e a reflexão sobre as prioridades do país, devendo os debates resultar em propostas que contribuam para a definição do rumo de Moçambique no novo ciclo de governação. Afirma ainda que a independência econômica constitui um dos principais desafios colocados à conferência.
2: De facto, esta 11ª Conferência Nacional de Quadros é o primeiro grande desafio organizacional, mas também de alinhamento de pensamento estratégico para construir uma agenda coletiva para o povo moçambicano, sob liderança do camarada presidente Daniel Francisco Chapo. Toda a população da cidade de Chimoio está mobilizada para e convidada para receber o camarada presidente Daniel Francisco Chapo no aeroporto de Chimoio.
1: Segundo Guilich, após a Conferência Nacional de Quadros, o presidente da República, Daniel Chapo, vai orientar um comício na cidade de Chimoio para apresentar em linhas gerais as principais conclusões do encontro.
2: Será uma oportunidade para anunciar em linhas gerais as principais conclusões saídas desta 11ª Conferência Nacional de Quadros e, por via disso, reiterar o apelo para o necessário engajamento da sociedade moçambicana com vista a abraçar o desafio da independência económica, o desafio de fazer diferente para alcançar resultados diferentes, levando Moçambique para frente.
1: O porta-voz da Frelimo, Pedro Guilich, anunciou para esta tarde a chegada do presidente da Frelimo e da República, Daniel Chapo, à cidade de Chimoio, onde vai orientar a 11ª Conferência Nacional de Quadros a decorrer de 21 a 23 de agosto, na cidade de Chimoio, de onde vos fala Daniel Oliveira.
0: Presidente do Partido Frelimo e da República, Daniel Chapo, chega hoje à cidade de Chimoio para dirigir a 11ª Conferência Nacional de Quadros desta formação política. Delegados à 11ª Conferência da Frelimo defendem que o encontro deve ser um espaço de reflexão, debate franco e aberto sobre a vida do partido e os principais desafios do país. Dini Kassam.
3: A chegada ao aeródromo de Chimoio, vindos de diferentes pontos de Moçambique, os participantes destacaram a paz, a unidade nacional e a situação económica e social como alguns dos temas que devem dominar os debates. Para o delegado Edson Macuacua, a conferência é também uma oportunidade para reforçar a dimensão política da Frelimo.
4: Esperamos que os diferentes conferencistas provenientes de diferentes províncias e da diáspora irão trazer as suas preocupações, irão abordar os desafios que o país enfrenta, irão trazer as suas ideias, as suas contribuições sobre como enfrentar os desafios da atualidade e construir Moçambique que todos nós almejamos, que é Moçambique mais unido, mais coeso, mais próspero, Moçambique de paz, Moçambique de estabilidade, Moçambique coeso, Moçambique onde todos os moçambicanos têm orgulho de fazer parte da mesma nação e que terem o máximo benefício das oportunidades que o país oferece.
3: A delegada Eulália Nhatitima espera que o encontro reforce o compromisso do partido com a emancipação e o empoderamento da mulher.
5: A nossa expectativa é que, de facto, consigamos, portanto, discutir aquilo que são os desafios, aquilo que são os problemas e aquilo que são os caminhos que nós devemos encontrar para solucionar aquilo que são as dificuldades que são enfrentadas pelo povo moçambicano, povo este que nós estamos a servir.

quase 10 minutos. 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Presidente

0: partido Frelimo, mas não só para o povo moçambicano, mas também olharmos para a vida interna do nosso partido. E eu, de facto, tenho expectativa que sejam aprofundados debates na perspectiva de melhorarmos aquilo que são as políticas e programas virados para o nosso crescimento e desenvolvimento como mulheres.
1: Chegada massiva dos delegados à 11ª Conferência da Frelimo em Chimoio, evento que vai juntar mais de 3 mil delegados. De Chimoio, Dini Kassam.
2: E a Associação Provincial dos Transportadores Rodoviários de Manica diz que a realização da 11ª Conferência Nacional de Quadros da Frelimo em Chimoio vai aumentar as receitas dos seus membros, dada a grande procura pelos seus serviços durante o evento. Jornalista Domingos Cadeado.
3: O presidente desta agremiação, Fahar Mário, disse que a conferência deverá movimentar milhares de pessoas provenientes de várias regiões do país, aumentando a procura pelos serviços de transportes na província. Operadores de transporte semicoletivo, autocarros e outros serviços de transporte poderão igualmente beneficiar do movimento adicional dentro da cidade.
4: Redobrar os esforços de modo a conseguirmos dar a cobertura total naquilo que é a mobilidade dos utentes. Por um lado, estamos a atender mesmo os nossos passageiros habituais e, por outro lado, temos esta visita composta por vários participantes, desde os delegados, entre outros convidados, que também temos o dever de dar assistência na área de transporte.
3: Além do transporte de passageiros, operadores de aluguer de viaturas poderão aumentar as suas receitas prestando serviços de transportes às delegações e convidados, daí que apela a maior prudência na estrada.
4: Usar o cinto de segurança, evitar atos que podem contribuir para comportamentos desviantes que podem contribuir para acontecimento de acidentes de viação. E o que nós não gostaríamos é, ao invés de estarmos satisfeitos por acolher a conferência que nos dá uma oportunidade de ganhar mais em relação àquilo que a gente vem a arrecadar, e não gostaríamos nós de, no lugar disso, estarmos a chorar em virtude de acidentes de viação.
3: A capacidade de responder ao desafio será determinante para transformar a movimentação gerada pela Conferência Nacional de Quadros da Frelimo numa oportunidade concreta de rendimento, defende o presidente da Associação Provincial dos Transportadores Rodoviários em Manica. Manica, Chimoio, Alicutitambepo, Safunica, Kutitivale, Mabachadidi, Tive Cupiciro, Kutitikondi, Kalananyankonyoli. Domingos Cadeado, Cidade de Chimoio.
5: A caminho da 11ª Conferência Nacional de Quadros da Frelimo.
6: Eu penso que nesta conferência vamos consolidar as ideias, porque como eu estou habituado, discurso profundamente, sem receios, buscando uma crítica positiva para construir. Portanto, uma crítica construtiva para nós tomarmos as decisões mais corretas para o nosso avanço. Porque vamos ter sempre erros na nossa marcha. Nós vemos grandes países que erram tanto, tanto, de tal forma que até parece que estão interessados em ver o mundo ser destruído. Mas pronto, o que é necessário é corrigir, acrescentar os valores que encontramos na discussão para podermos desenvolver o país e desenvolvermos a nós próprios também.
7: Presidente Honorário da Frelimo, Joaquim Chissano.
5: A caminho da 11ª Conferência Nacional de Quadros da Frelimo.
2: Às 6:19, a Administração Nacional de Estradas em Cabo Delgado garante avanço.

0: Nas obras de construção do corredor de desenvolvimento de Mtoara, estrada que liga a sede distrital de Moeda a Negumano, na fronteira com a Tanzânia. Todos os detalhes por Kader Bona.
1: Trata-se de um investimento estratégico que visa garantir a integração socioeconómica, reduzir os custos de transporte e dinamizar o comércio transfronteiriço. Segundo o delegado provincial da ANA em Cabo Delgado, os 69 quilômetros do troço Moeda na Bungali, avaliados em mais de 4.1 milhões de meticais, registram atualmente um nível de execução física de 50%. Já no troço Roma na Bungali, com uma extensão de 35 quilômetros e um investimento superior a 2.3 mil milhões de meticais, os trabalhos situam-se nos 65% de execução. Jorge Govanica explica que o ritmo das obras e os avanços físicos no terreno ao longo do corredor são encorajadores face aos prazos estabelecidos.
2: É de conhecimento de todos que em 2023 fizemos a asfaltagem de 70 km e agora estamos a fazer a asfaltagem dos remanescentes 150 km. Então temos um troço entre Moeda e Nabungali, está com um nível de execução de 50% e Nabungali, Roma, está um bocadinho mais avançado com 65%. Significa que grande parte aquilo que é trabalhos de movimento de terra praticamente está concluído nos dois projetos. Também significa que temos três pontes a serem construídas, todas elas estão com nível de execução acima de 50%. E agora temos a perspectiva de os primeiros trabalhos de asfaltagem efetiva. Então é o que nos comprometemos nos próximos tempos em fazer.
1: Jorge Govanica sublinhou ainda que a conclusão das obras previstas para as fases subsequentes é crucial para consolidar o corredor de desenvolvimento de Mtoara como um eixo vital na transformação da dinâmica económica local e regional no âmbito da SADC. Amuti, Niteke, Lapuehun e Oreira. Cadrebana, Mpemba.
0: A província de Gaza poderá conhecer um rápido desenvolvimento socioeconómico e com arranque em breve das operações de exploração das areias pesadas de Chibut a partir da praia de Xunguen. Jodemir Yantumbi, os pormenores.
3: Bom dia. O otimismo foi manifestado pelo diretor do Serviço Provincial de Infraestruturas de Gaza a propósito do aval dado semana passada pelo Instituto Ferro Portuário de Moçambique para o início do funcionamento da doca de Xunguene para as exportações dos minerais de Djibouti. Pascoal Gemo diz que este aval abre espaço para além da exportação de minérios, mas também de vários produtos da província, o que vai concorrer para o crescimento da economia de Gaza. Gemo explica que para o arranque pleno das operações na doca de Xunguen serão instalados em breve vários serviços portuários que deverão assegurar o normal funcionamento daquela infraestrutura portuária.
4: Precisa ter os rebocadores, que são os aparelhos que vão ajudar as operações da costagem dos navios e as manobras. Para além disso, temos os serviços portuários, que ainda faltam as comunicações com os navios, todos os órgãos do Estado que intervêm no processo de operação portuária, ainda não estão instalados. É verdade também que a empresa já tem as instalações próprias para essas instituições.
3: O diretor do Serviço Provincial de Infraestruturas de Gaza, Pascoal Gemo, descreve de vital importância o arranque das operações na doca da praia de Xunguene.
4: Do ponto de vista do impacto, sem dúvida, um impacto muito grande, tanto para Gaza, assim como para o país todo, porque com a entrada em funcionamento deste porto, estamos a dizer que, para além das exportações do mineral, podemos exportar outros bens e também podemos importar vários bens a partir daquele porto. Logo, estamos a dizer que o porto de Xunguen vai trazer um grande desenvolvimento. Traz consigo também os benefícios para a própria empresa. Vai passar a vender o produto e vai ter fundos para continuar com o projeto.
3: Recorde-se que, neste momento, mais de 100 mil toneladas de minérios das areias pesadas de Chibuto encontram-se armazenadas junto à doca de Xunguen em Gaza, aguardando a sua exportação.

0: passam para o mercado asiático. 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
1: A província de Gaza poderá conhecer um rápido desenvolvimento socioeconómico com a...
0: Em Xai-Xai.
1: Província...

0: Encontra-se sob custódia policial um agente da PRM, sob ordem do Ministério Público, e estamos nesse momento a trabalhar para aferir o grau de envolvimento deste. E já foi constituída uma equipe de inquérito para que se faça ao local dos factos para apurar a veracidade. Os autos estão sob custódia do Ministério Público, como já havia referenciado. As alegações estão decorrentes no mesmo processo e é de caráter sigiloso. Daí que não podemos avançar mais dados sobre isso, mas o que sim podemos confirmar é que temos um agente da PRM sob custódia policial no distrito de Mucuba.
1: Belarmina Henriques, porta-voz do Comando Provincial da Polícia da República de Moçambique, na Zambésia. Mulibonywa, Ndwenilabe Yawinimunu em Moçambique, Kelimane, Hamilton António.

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Estamos na metade da hora 6. Fique com um resumo dos assuntos de destaque no Jornal da Manhã. Presidente do Partido Frelimo da República, Daniel Chapo, chega hoje à cidade de Chimoio para dirigir a 11ª Conferência Nacional de Quadros desta formação política. A PRM deteve o comandante distrital de Xinde, indiciado de exploração ilegal de minérios.

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1: Bom dia, estimados ouvintes da Rádio Moçambique. Previsão do tempo válida para hoje, dia 20 de agosto de 2026. Para as províncias de Niassa, Cabo Delgado e Nampula, prevê céu pouco nublado, localmente muito nublado. Possibilidade de ocorrência de chuvas fracas na faixa costeira. Vindo de sueste a nordeste, fraco a moderado. Para as províncias de Tete, Zambésia, Manica e Sofala, prevê céu pouco nublado, localmente nublado. Vindo de sueste a sudoeste, fraco a moderado. Para as províncias de Inhambane, Gaza e Maputo, prevê céu pouco nublado, temporariamente nublado. Vindo de nordeste, fraco a moderado, rodando para o sueste e soprando por vezes com rajadas. Temperaturas máximas previstas em graus Celsius. Tete, 30. Quilimane, Nampula e Pemba, 28. Xai-Xai, Inhambane, Vilanculo e Beira, 27. Maputo e Chimoio, 26. E Lixinga, com 23 graus.

0: O Instituto Nacional de Meteorologia realizou recentemente o seu 6º Conselho Consultivo e sob o lema por um INAME preparado para a transformação digital com serviço eficiente centrado no utilizador. O encontro debateu, dentre outros temas, a modernização tecnológica e os sistemas de aviso prévio. E para fazermos o balanço deste Conselho Consultivo do Instituto Nacional de Meteorologia, teremos como convidado aqui, nos nossos estúdios, o diretor-geral adjunto do INAME, Moussa Mustafa. O ouvinte também pode participar pelos números 2131-7777 e pela página do Facebook Jornal da Manhã, RGM. Às 6:33 em Tete, o Instituto Nacional do Mar e Inamar intensifica ações de fiscalização com vista a desencorajar a prática de pesca ilegal e contrabando de pescado na Albufeira de Cahorabaça. Adilinda Matavel, bom dia.
1: Muito bom dia. As ações de fiscalização incidem igualmente contra o uso de artes nocivas e captura de pescado com tamanhos não recomendados. Como resultado das ações de fiscalização, o INAMAR emitiu este ano multas avaliadas em mais de 6 milhões de meticais a pescadores e transportadores de pescado ilegais. Deste valor de multas aplicados, mais de 4 milhões foram para os pescadores semi-industriais e os restantes aos artesanais e transportadores ilegais na Albufeira de Cahorabaça. O administrador marítimo de Tete, Augusto Luiz, falou igualmente das quantidades de pescado confiscado por contrabando e algumas irregularidades.
2: Neste momento, nós confiscamos 1 tonelada e 300 quilos de pescado. Esse pescado, uma parte foi confiscado a nível da cidade de Tete, outra parte nos distritos que nós estamos a trabalhar. O que nós fizemos com o pescado? O pescado confiscado, entregamos-o

0: às casas de caridade e também é vendido em hasta pública, mas para consumo. A nível dos distritos onde nós temos menores consumidores e temos casas de caridade mais próximos, estamos a falar principalmente de peixe fresco, por exemplo. Não temos muita manobra de conservação. Automaticamente, depois da apreensão, comunicamos às entidades do distrito e é identificado uma casa de caridade, é feito a devida direcionamento daquele produto apreendido.
1: A administrador marítimo em Tete, Augusto Luiz, e o destino dado ao pescado ilegal apreendido na província. Augusto Luiz apela aos pescadores a evitarem o uso de redes nocivas à pesca e garantirem o licenciamento das suas atividades. Abal, Tieti Patebassa, Kuti Titsugole, Dzikulato, Moçambique. De Tete, de Olinda Matavel.
2: Cerca de 2 milhões de dólares, o equivalente a mais de 120 milhões de meticais, estão a ser aplicados na implantação de um centro turístico na cidade de Vilanculo, província de Inhambane. Jornalista Venâncio Macam. Dizíamos que cerca de 2 milhões de dólares, o equivalente a mais de 120 milhões de meticais, estão a ser aplicados na implantação de um centro turístico na cidade de Vilanculo, província de Inhambane. Venâncio Macam. Não é possível esta comunicação com Venâncio Macam. A província de Maputo acelera passo para a preparação da sua participação na 60ª edição da Feira Internacional de Maputo. E este ano vai contar com um pavilhão próprio, onde estarão expostas todas as potencialidades da província. Um assunto a acompanhar daqui a pouco. Para já, saiba que o Conselho Executivo Provincial do Niassa espera atrair mais investidores para diversas áreas na 61ª edição da Feira Internacional de Maputo, a decorrer dentro de poucos dias. Essenetação.
3: A província espera assinar memorandos de entendimento com investidores nacionais e estrangeiros interessados em implementarem os seus projetos no Niassa. Dentre os interessados, o destaque vai para os investidores chineses e da Malásia, que mostraram interesse no segundo fórum de investimento do Niassa, e os contactos para a materialização da iniciativa estão numa fase adiantada. O diretor provincial da Indústria e Comércio no Niassa, Mauro Pius, disse que a província vai à maior montra de negócios deste ano na qualidade de convidado de honra, tudo mercê das potencialidades que Niassa dispõe nas várias áreas de desenvolvimento. Para responder ao desafio, segundo Mauro Pius, serão exibidas também em formato digital as potencialidades da província, um trabalho que conta com a parceria do setor privado.
4: Temos vindo a nos preparar, olhando também para o desafio que nos colocam como capital agrária de Moçambique. Nós temos as nossas potencialidades agrícolas, vamos levar as amostras daquilo que a província produz como amostras, mas, no entanto, estamos engajados também numa diversificação de informação em termos digitais.
3: Diretor Provincial de Indústria e Comércio no Niassa, Mauro Pius, a garantir que a província está preparada para participar condignamente na FACIM 2026. Neste evento, Niassa vai contar com 25 expositores, dentre empresas e singulares. A Xalongo, Yukurosh, Guakwandilashila, Kuxengila, Utendele, Esnatasani, Lixinga.
2: E a província de Maputo acelera passo na preparação para sua participação na FACIM 2026. Fernando Sidum.
5: Autoridades da indústria e comércio na província de Maputo intensificam a preparação do pavilhão exclusivo, que vai acolher todas as potencialidades industriais e comerciais na 61ª edição da Feira Internacional de Maputo, que arranca dentro de sensivelmente 2 semanas em Recatla, distrito de Marraquene. Até o momento, as autoridades confirmam a presença de 53 expositores, dos quais

0: 42 constituídas por grandes empresas que operam nesta província. O diretor provincial da Indústria e Comércio em Maputo fez saber que, neste momento, decorrem os últimos trabalhos da montagem da tenda gigante que será transformada em pavilhão exclusivo da província de Maputo. Segundo Luger Gemo, está já em curso a fase de compartimentação para a distribuição dos pontos de montra para os interessados em exibir as suas potencialidades neste evento. A fonte sublinhou que nesta 61ª edição da FACIM, a província de Maputo vai apresentar potencialidades dos principais setores que movem a economia desta parcela do país.
1: Concretamente, esse é o ponto de vista daquilo que nós vamos apresentar como província. Destaque vai para as nossas potencialidades e oportunidades de investimento, olhando para aqueles que são os principais setores da economia, começando mesmo pelo setor primário, concretamente a agricultura, o setor pesqueiro, o processamento, a indústria, o comércio, o turismo, a logística, transportes, e procurando em todos os setores evidenciar aquilo que é o seu potencial, mesmo no sentido de poder atrair investimentos, promover negócios e dinamizar o desenvolvimento econômico da província.
0: E a Agência para a Promoção de Investimento e Exportações, APIEX, calcula em pouco mais de 12.500 empresas expositoras, entre nacionais e estrangeiras, representando dezenas de áreas e delegações provinciais de Moçambique. Para este ano, o evento decorre sob o lema Transformação Digital e Energética. Munisito Oranteca, Tsimamisa Kutivonela Shinene, Kamabadri, Maumelelaka, Kankarlu wa Shirami. Fernando Sidumo, Rede Moçambique, Matola.
2: Vamos recuperar o contacto com a Inhambane, onde cerca de 2 milhões de dólares, o equivalente a mais de 120 milhões de meticais, estão a ser aplicados na implantação de um centro turístico na cidade de Vilanculo. Venâncio Macam.
3: Ora, viva, muito bonita, muito bom dia. Aliás, a infraestrutura vai servir de ponto de entrada e saída nas ilhas do arquipélago de Bazaruto e terá ainda uma sala de conferências com equipamento de ponta. Neste momento, aguarda-se pela licença a ser emitida pela Administração Nacional, Administração Marítima, aliás, para o início das obras. O administrador do Parque Nacional do Arquipélago de Bazaruto, Armando Nguenha, diz que a construção do centro turístico em Vilanculo visa responder à declaração de Inhambane como a capital do turismo, onde os visitantes não podem enfrentar dificuldades para o seu lazer.
4: Vai ter condições da última geração. Estamos a aproveitar isto para fazer com que o turismo floresça cada vez mais para corresponder àquilo que é a declaração do governo da capital do turismo, a província de Inhambane. Temos fé que vai começar este ano, porque temos grande apoio de Sua Excelência Governador da província, porque está a padrinhar esse processo, porque também percebeu que é uma grande valia para a província de Inhambane e não só, e sobretudo para o distrito de Vilanculo. Estamos a equacionar termos lá uma sala de conferência para aliviar também aquilo que é a situação atual, porque percebemos que nós estamos a receber pessoas que querem fazer também turismo ligado às conferências. Então temos que aproveitar esse segmento também para acomodar nesse sítio.
3: Armando Nguyen, administrador do Parque Nacional do Arquipélago de Bazaruto, falando da construção do centro turístico em Vilanculo, avaliado em mais de 2 milhões de dólares, equivalente a mais de 120 milhões de meticais, que visa responder à declaração de Inhambane como a capital do turismo. Mwengisete, Airulene, Izuanana, Itascota, Kukulisatico. Venas Macam, bom dia.
2: Vamos a Nampulando. As autoridades da província estão a expandir os serviços de cirurgia de fístulas obstétricas para mais distritos da província. O objetivo é responder à demanda de mulheres com este problema que procura tratamento. Otávio Fonseca.
5: Além do Hospital Central de Nampula e Geral de Marere, na cidade capital, atualmente as cirurgias de fístulas são realizadas também em 8 unidades sanitárias e igual número de distritos, nomeadamente Nampula, Nacala, Angorche, Moma, Munapo, Irati, Irati e Mugvolas. O médico gineco-obstetra

0: do Hospital Central de Nampula, Diniz Viegas, frisou que brevemente será construído mais um bloco operatório no Hospital de Amorral Expansão, na cidade de Nampula, para responder à demanda de mulheres com fístulas. O trabalho de expansão dos serviços de cirurgia de fístulas está a ser condicionado por falta de médicos especializados, estando neste momento em curso a formação de novos cirurgiões para esta área com vista a resolver os problemas que perigam a vida das mulheres padecendo de fístulas obstétricas.
1: Nós visitamos o centro de saúde, encontramos o espaço, criamos as condições e há uma grande sensibilidade e resposta pronta ao nível dos serviços provinciais de saúde para que o centro de saúde de Mala Expansão, pela sua dimensão, pelo número de doentes que acolhe, tenha essa capacidade cirúrgica o mais rápido possível. Então, neste momento, esse é o trabalho que estamos a fazer. Com o passar do tempo, vamos avançando, vamos avaliar quais são as unidades sanitárias que também, onde nós podemos explorar essa capacidade em termos de camas. Estamos mais preocupados, mas com a cidade de Nampula, porque a população está a crescer. A população está a crescer. Aliás, como eu vos disse, nós temos em média 25 mil nascimentos por mês. 25 mil nascimentos. Aliás, agora vocês já viram também que já começamos a ter muitos partos múltiplos numa única mulher. Só numa semana tivemos 3 mulheres com partos trigêmeos.
0: Médico gineco-obstetra do Hospital Central de Nampula, Diniz Viegas, e a necessidade da construção de blocos operatórios para cirurgias de fístulas obstétricas diferentes unidades sanitárias da província para responder com a demanda de mulheres que padecem desta doença. Amusi Nitarue Onyakulihana Yohiru Nimureri Moçambique para Ekalé, Elapo e Amuretele. Otávio Fonseca, Nampula.
2: Residentes de Beira, em Sofala, celebram hoje os 119 anos da cidade com apelo à união de esforços para fazer frente às inundações e ciclones. A preocupação com as mudanças climáticas aumentou por causa dos sistemáticos desastres naturais. Penícia Fayan.
3: A preocupação com as mudanças climáticas aumentou por causa dos sistemáticos desastres naturais. Os munícipes da Beira apontam a resiliência climática como o maior desafio da autarquia, que é afetada ciclicamente por inundações, ciclones e tempestades. Consideram que o fato de a cidade estar localizada abaixo do nível das águas do mar eleva o grau de vulnerabilidade a fenômenos climáticos extremos. Entrevistados pela Rádio Moçambique, a propósito do 119º aniversário do segundo maior centro urbano do país, os residentes afirmam unanimemente que, apesar dos problemas derivados das calamidades naturais, Chiveve está num bom caminho. Destacam melhorias nas estradas, edifícios públicos e ordenamento territorial, ressaltando haver ainda muito por fazer no que diz respeito à recolha de resíduos sólidos.
4: Alfredo Bonese Navalho, há muito trabalho na situação do lixo. O tratamento, a reciclagem do lixo, é preciso que a edilidade tome atenção no tratamento do lixo. Também a proteção da costa. Sabemos que a nossa cidade está abaixo do nível das águas do mar. Precisamos que se preste atenção nos próximos planos da edilidade para que continuemos a ter aquelas infraestruturas que estão ao longo da costa.
5: Cristina do Emanuel, eu estou a ver a estrada, está bem. Na Munhava, desse meu bairro, tem a entrada do bairro CFM, que subsai até na Mauinga lá.
6: Cada um deve colaborar, não só esperar que o município vá fazer, não. Nós todos vamos unir o esforço para que possamos reconstruir a Beira como estava antigamente. As coisas vão mudar cada vez mais.
3: Residentes da Beira, entrevistados há cerca dos 119 anos da cidade. Sambani Mancha, Nassabau, Pino Nadota, Toera Kuchalira Mautenda. Da cidade da Beira, Benícia Fayani.
2: No café de manhã, hoje vamos fazer o balanço do 6º Conselho Consultivo do Instituto Nacional de Meteorologia, realizado recentemente, e teremos como convidado o diretor-geral adjunto do INAME, Musa Mustafa.

O ouvinte também pode participar pelos números 2131-7777 ou 8234-77 e pela página do Facebook Jornal da Manhã RN.

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0: Esportivo no Jornal de Manhã é agora. Moçambola 2026 ao rubro. União Desportiva do Songo, Ferroviário da Beira, Xingal de Tete. Liga Desportiva de Sofala são jogos da 16ª jornada, projetados para esta quinta-feira em Motize e na Vila de Songo. Albino Yambo.
1: Bom dia, Simões Guambi é o árbitro escolhido para o jogo de cartaz da Ronda 16 de Moçambola entre a União Desportiva de Songo e Ferva da Beira, projetado para esta tarde no campo da HCB, na Vila de Songo. Mércio Paund e Besmuldo Majimba são os assistentes. Shinai Jairson é o quarto árbitro. Berton Lifiando vai soprar o apito noutro encontro marcado para hoje, que vai opor o Xingal de Tete à Liga Desportiva de Sofala, no campo municipal 25 de setembro, em Moatize. António Moacat e Arley Mabot são árbitros assistentes. Usman Barbosa é o quarto árbitro. O Xingal de Tete ocupa o último lugar da tabela classificativa com 8 pontos, pecúlio de uma vitória, 5 empates, 7 derrotas, 2 golos marcados e 11 sofridos em 13 jogos. Por isso, os adeptos dos canarinhos de Tete entendem que mais do que nunca a direção do clube deve reforçar o apoio à equipa, jornalista Manuel Cardoso.
2: Adeptos de futebol em Tete apelam à direção do Xingal de Tete a estar mais próxima da equipa, dando todo o apoio necessário e carinho. Dizem que nesta caminhada pelo deserto, com os resultados a andar muito longe da equipa, para além de qualquer tipo de apoio, os adeptos querem ver a direção e até ao seu alto nível, nas bancadas e a puxar pela equipa. O calor humano e, segundo Lopes Zeferino, Felisberto Joaquim e Cristina, pôde fazer a diferença. Disseram que não basta apenas a presença e o apoio do público e dos adeptos. A direção tem a sua missão nesse tempo de resultados menos conseguidos.
3: Lopes Zeferino, está difícil ganhar. Há um trabalho que tem que ser feito. A direção tem que estar mais perto da equipa, porque dessa maneira, sinceramente, o futebol precisa de motivação, precisa do calor de quem dirige. Não basta só dizer os jogadores estão ali no campo. E dessa maneira a equipa pode não elevar-se até ao fim do Moçambola com bons resultados.
4: Felisberto Joaquim Luiz, a direção deve estar perto da equipa, acompanhar a equipa, para acompanhar os trabalhos de perto e dar mais incentivo à equipa.
5: Já

0: apoio, força aos meninos e a moral uma e outra vez vir para o campo, ir para o clube e conversar com os meninos. Dar moral é muito importante isso.
1: Lopes Seferino, Felisberto Joaquim e Cristina faziam esses pronunciamentos depois do recente empate caseiro sem golos diante da ADV. Com 8 pontos, o Xangal de Tete está na 12ª posição contra 29 da ABB, líder da prova. RM Desporto, Cidade de Tete, Manuel Cardoso.
2: Atenção, a Liga Desportiva de Sofala chega a Moatize para jogar com o Xangal na máxima força. Jornalista José Manuel.
3: A equipa técnica da LDS, liderada por Ivo Gonçalves, está ciente das dificuldades que vai encontrar no terreno do seu antagonista, mas promete contrariar as investidas dos donos da casa. Segundo o treinador principal da Liga Desportiva de Sofala, Ivo Gonçalves, a derrota caseira por 1-0 diante do Ferro Verde de Lixinga na passada segunda-feira ficou para a história. Refere que os jogadores já estão recuperados e prontos para o desafio desta quinta-feira, onde espera um bom espetáculo de futebol.
4: Vamos trabalhar para derrubar pontos em Tete. Sabemos de antemão que não será um jogo fácil, principalmente temos que tratar do estado anímico dos jogadores depois de uma derrota em casa com Lixinha, que não estava nas nossas previsões. Agora temos que redobrar os esforços para trabalhar como tal, para que a gente possa conseguir roubar pontos em Tete. Também está a procura de pontos para atingir os seus objetivos. Vamos continuar a trabalhar para ver o que vai dar nesse jogo. Os jogadores estão cientes desse sacrifício todo, então temos que ter uma atitude de ganhadora e continuar a trabalhar. Espero que está difícil em casa nós marcarmos golo. Vamos tentar ver se fora conseguimos marcar.
3: O jogo entre a Liga Desportiva de Sofala e Xangal de Tete está marcado para as 14h45 em Moatize, da Beira. RM Desporto, José Manuel.
2: Em 13 partidas, a Liga Desportiva de Sofala tem 14 pontos, fruto de 3 vitórias, 5 empates, em igual número de derrotas, 7 golos marcados e 14 sofridos. Ontem, o Bahia de Pemba saiu dos lugares de descida de divisão após vencer o Costa de Sol por 1-0. O repórter Nasser Adolfo assistiu à partida no Estádio Municipal de Pemba e conta o que viu.
5: A jogar no Estádio Municipal de Pemba, referente à 15ª jornada do Moçambola 2026, com o Lino a marcar o único tento da equipa da casa para o delírio dos adeptos que vieram em massa esta quarta-feira para assistir àquela partida. O resultado permite o Bahia de Pemba voltar à zona do conforto, agora com 12 pontos, relegando o conterrâneo Pembinha para os lugares que levam à descida de divisão com 11 pontos. No final do encontro, Lionel Pendula, técnico adjunto do Bahia de Pemba, disse que o resultado pode servir de alavanca para os próximos desafios.
6: Precisamos de sair da posição que estava naquela tabela. Os nossos adversários diretos tiveram bons resultados também. Era preciso que a gente também tivesse esse resultado positivo e perante esse colosso chamado Costa de Sol.
5: Por sua vez, Chico Miyoshi, técnico adjunto do Costa do Sol, apontou a equipa de arbitragem, chefiada por António Chivavel, como sendo responsável pela derrota da sua formação.
7: Nós somos uma equipe grande, saímos de Maputo para vir jogar aqui, mas não nos deixaram jogar, acho que todo mundo viu o que aconteceu aqui. Nós somos uma equipe que vinha aqui para levar os 3 pontos. Não nos deixaram jogar, nos tiraram penaltis, tiraram um golo limpo, sempre a malta vir jogar, isso aqui não vale a pena sair de Maputo e gastar dinheiro para vir espanhar bola, é tudo. Nós nem jogamos futebol, nós não nos deixaram jogar. Não há muita coisa a dizer. Se futebol é isto aqui, não vale a pena mesmo.
5: David derruba o Golias. Bahia de Pemba vence pela primeira vez o Costa do Sol no Moçambola. Foram precisos 9 jogos para os baianos atingir a tal façanha, quebrando assim a maldição de maus resultados que se registrava no confronto com os canarinhos na fina flor do futebol nacional. De Pemba para o RM Desporto, Nasser Adolfo.

0: Os amantes de futebol em todo o país repudiam atos de violência nos jogos do Moçambola. E o repúdio vem agora da província de Nampula, jornalista Nelson Tatanho.
1: O desportista Mário Sen, baseado em Nampula, lamenta os últimos acontecimentos registados no campo do Ferroviário de Nacala, que condicionaram o término do jogo entre o Ferroviário da Maiaia e a Associação Black Bulls de Maputo. A fonte entende que arremessar pedras ao recinto desportivo em reivindicação a uma suposta má atuação da equipa de arbitragem é uma prática não aceitável no desporto, facto que constrange a direção, adeptos, massa associativa, bem como aos patrocinadores. Mário Sene não afasta a possibilidade de os protagonistas dos atos antidesportivos na 15ª jornada em Nacala virem de pessoas não ligadas aos locomotivas de Nacala.
2: É de lamentar este tipo de comportamentos. Eu acredito que a massa associativa deve, em algum momento, unir-se e juntar-se com a direção para resolverem estas questões extra-campo, porque o futebol é festa, o futebol une as pessoas, então quando aparecem pessoas com esse tipo de comportamento, mancham aquilo que é o desporto na província de Nampula, sobretudo em Nacala.
1: Desportista baseado em Nampula, Mário Sene, os últimos acontecimentos no campo do Ferroviário de Nacala, em que o jogo foi interrompido no minuto 2 dos 8 de compensação devido ao arremesso de pedras e objetos ao campo, supostamente em reivindicação ao suposto mau ajuizamento. Nelson Tatanha, RM Desporto, Nampula.
0: Amanhã jogam Black Bulls Machaken na Lalgia Arena em Tchumene na Matola com a arbitragem de John Armindo às 18h30. Assistentes Venestácio Costa e Fenias Neves, Edmilson Manguela o quarto árbitro. No estrangeiro faz capa no jornal desportivo Record de Portugal que o Sporting vai defender até o limite a continuidade de Gianni Catamo. Os Leões apontam ao bolo total de 50 milhões de euros e os ingleses de Sunderland até agora só chegaram aos 40 milhões. Gianni continua a trabalhar anficadamente na Academia de Alcochete e será titular na partida Sporting Alverca, projetada para o próximo sábado em Alvalade, às 21h30 de Moçambique. Foi o Desportivo. Bom dia.
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5: São, neste momento, 7 horas no país.

0: As notícias por Gerson Jamis.
1: O presidente do Partido Frelimo e da República, Daniel Chap, chega esta tarde à cidade de Chimoio para dirigir a 11ª Conferência Nacional de Quadros desta formação política. O encontro marca um momento de transição geracional por ser a primeira Conferência Nacional de Quadros a ser dirigida por um presidente nascido depois da Independência Nacional, segundo o porta-voz da Frelimo. Pedro Guilichi disse que a reunião nacional pretende promover o alinhamento estratégico e a reflexão sobre as prioridades do país, devendo, melhor dizendo, os debates resultarem em propostas que contribuam para a definição do rumo de Moçambique no novo ciclo de governação com vista ao alcance da independência económica.
2: De facto, esta 11ª Conferência Nacional de Quadros é o primeiro grande desafio organizacional, mas também de alinhamento de pensamento estratégico para construir uma agenda coletiva para o povo moçambicano, sob liderança do camarada presidente Daniel Francisco Chap, reiterar o apelo para o necessário engajamento da sociedade moçambicana com vista a abraçar o desafio da independência econômica, o desafio de fazer diferente para alcançar resultados diferentes, levando Moçambique para frente.
1: Segundo Guilich, após a Conferência Nacional de Quadros, o presidente da Frelimo e da República, Daniel Chap, vai orientar um comício na cidade.

0: de Chimoio para apresentar em linhas gerais as principais conclusões do encontro. E os delegados da 11ª Conferência Nacional de Quadros da Frelimo defendem que o encontro deve ser um espaço de reflexão sobre a vida do partido e do país. Os participantes destacam a paz, a unidade nacional e a situação económica e social como alguns dos temas que devem dominar os debates. Para o delegado Edson Macuacua, a conferência é também uma oportunidade para reforçar a dimensão política da Frelimo.
1: Abordar os desafios que o país enfrenta e iam trazer as suas ideias, as suas contribuições sobre como enfrentar os desafios da atualidade e construir Moçambique que todos nós almejamos, que é um Moçambique mais unido, mais coeso, mais próspero, Moçambique de paz, Moçambique de estabilidade, Moçambique coeso, Moçambique onde todos os moçambicanos têm orgulho de fazer parte da mesma nação e que terem o máximo benefício das oportunidades que o país oferece.
0: A Conferência Nacional de Quadros da Frelimo arranca amanhã e tem o seu término previsto para domingo. A província de Gaza poderá conhecer um rápido desenvolvimento socioeconómico com o arranque em breve das operações de exportação das areias pesadas de Chibuto a partir da toca da praia de Xongwen, Teodemiro Nyantumbo.
2: O otimismo foi manifestado pelo diretor do Serviço Provincial de Infraestruturas de Gaza a propósito do aval dado semana passada pelo Instituto Ferro Portuário de Moçambique para o início do funcionamento da doca de Xongwen para as exportações dos minerais de Djibouti. Pascoal Gemo descreve de vital importância o arranque das operações na doca da praia de Xongwen.
3: Porque com a entrada em funcionamento deste porto, estamos a dizer que para além das exportações do mineral, podemos exportar outros bens e também podemos importar vários bens a partir daquele porto. Logo, estamos a dizer que o porto de Xongwen vai trazer um grande desenvolvimento.
2: Neste momento, mais de 100 mil toneladas de minérios das areias pesadas de Chibuto encontram-se armazenadas junto à doca de Xongwen em Gaza, aguardando a sua exportação para o mercado asiático. Tido Miriam em Xai-Xai.
0: Está detido o comandante da PRM Distrital de Xinde, na província da Zambésia. O mesmo é indiciado de estar envolvido em casos de exploração ilegal de minérios, Hamilton António.
4: O comandante da PRM no distrito de Xinde, Lúrio Leão, foi detido em Mucuba na sequência de um mandato de busca e captura do Ministério Público. O fato é confirmado pela porta-voz do Comando Provincial da Polícia da República de Moçambique na Zambésia, Belarmina Henriques. Em conexão com o caso, estão também detidos dois cidadãos, um de nacionalidade chinesa e o outro de nacionalidade portuguesa.
5: Encontra-se sob custódia policial um agente da PRM, sob ordem do Ministério Público, e estamos nesse momento a trabalhar para aferir o grau de envolvimento deste. E já foi constituída uma equipe de inquérito para que se faça ao local dos factos para apurar a veracidade.
4: Belarmina Henriques, porta-voz do Comando Provincial da Polícia da República de Moçambique, na Zambésia. Quelimane, Hamilton António.
0: O Instituto Nacional do Mar, em Tete, intensifica ações de fiscalização com vista a desencorajar a prática da pesca ilegal. A ação tem vista combater igualmente o contrabando de pescado na albufeira de Caora Bassa, de Olinda Matavel.
6: Como resultado das ações de fiscalização, o INAMAR emitiu este ano multas avaliadas em mais de 6 milhões de meticais a pescadores e transportadores de pescado ilegais. Deste valor de multas, mais de 4 milhões foram para os pescadores semi-industriais e os restantes aos artesanais e transportadores ilegais na albufeira de Caora Bassa.
7: Neste momento, nós confiscamos uma tonelada e 300 quilos de pescado. Esse pescado, uma parte foi confiscado a nível da cidade de Tete, outra parte nos distritos que nós estamos a trabalhar.
6: Administrador marítimo em Tete, Augusto Luiz, e o pescado ilegal apreendido na província de Tete, de Olinda Matavel.
0: No estrangeiro, 7 pessoas morreram ontem quando o helicóptero turístico em que viajavam caiu no condado de Samburu, no Quênia. A aeronave seguia para a reserva de Loisaba, uma área de preservação ambiental e destino de safaris no norte daquele país. A agência de turismo, que oferecia a excursão em que os turistas estavam, afirmou em comunicado que a causa do acidente ainda não foi determinada. A Cruz Vermelha do Quênia disse que esforços de busca e resgate estavam a ser dificultados pelo terreno acidentado e por um incêndio no local do acidente.

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1: 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Temperaturas máximas para hoje com a meteorologista Caldina Checo.
2: 7:30, Quilimane, Nampula e Pemba, 28. Xai-Xai, Inhambane, Vilanculo e Beira, 27. Maputo e Chimoio, 26. Ilixinga com 23 graus.

0: 7:17, dissemos hoje que a cidade de Beira completa hoje 119 anos de elevação à categoria de cidade. E para falarmos desta cidade, a capital provincial de Sofala, temos em linha o presidente do Conselho Municipal da Beira, Albano Caris. Senhor Presidente, bom dia. De forma breve, envolvido os 7 anos do ciclone Idai e que arrasou Beira, como é que avalia o processo de recuperação pós-calamidade?
1: Muito bom dia, caros ouvintes da Rádio Moçambique. Agradecer imenso pela Rádio Moçambique dar esta oportunidade neste dia muito importante, comunicar-se com os beirenses, com os moçambicanos e com todos aqueles que escutam esta rádio além de fronteira. Desenvolvido 7 anos após a passagem do ciclone Idai, nos sentimos cada vez mais fortes, mais coesos, sobretudo mais resilientes. A nossa vida mudou a partir de 14 de março de 2019. A nossa forma de ser, de estar, de pensar, também mudou. Já somos uma cidade com pensamentos mais agressivos, no sentido positivo, não é? E acreditamos bastante em que Deus não pôs as nossas cabeças aqui na terra para continuarmos a chorar. Mas sim, encarar os desafios, transformar esses desafios em oportunidade de solução, no sentido de desenvolver cada vez mais e melhor a nossa cidade da Beira.
0: E, Sr. Presidente, de que forma a Idilidade tem respondido aos desafios da mobilidade e acessibilidade originados pelo aumento da população?
1: Nós, de princípio, sabíamos que a Beira, por ser uma cidade que está no centro do país, sofre uma pressão demográfica muito forte. Por isso, o nosso prato quente, como tem visto sempre, mesmo antes de ontem, voltamos a entregar mais uma nova estrada, reabilitada, com uma extensão de 3 quilômetros. O pensamento nosso, se tu queres ter uma cidade robusta, queres ter os seus munícipes cada dia com um bolso um pouco mais robusto economicamente, tens que fazer intervenções nas vias de acesso. Porque se este munícipe, em muito pouco tempo, consegue cumprir com o seu planificado, com o seu agendado, com os seus planos para a sua vida, ali você está a facilitar a vida dele. Você está a fazer crescer uma comunidade. Você está a potencializar este munícipe para continuar a contribuir com os seus impostos e taxas para engrandecer a cidade. E, no fim do dia, o município trazer este dinheiro convertido sobre bem público para os próprios municípios.
0: Sr. Presidente, fale-nos da reconstrução do sistema de proteção costeira, uma infraestrutura importante para a adaptação às alterações climáticas.
1: Meu querido, assim que estamos nesta entrevista, eu estou aqui no calçadão Miramar, onde terminou a intervenção da primeira fase de proteção costeira. Então, para dizer que já temos experiência, o que é que queremos? Onde queremos ir? E por que é que fazemos isto? Para dizer que neste momento está tudo aposto para, ainda este ano, no

0: final de dezembro, arrancar a segunda grande fase de proteção costeira. Sempre tenho dito aos meus colaboradores, aos munícipes, aos nossos parceiros, que este projeto é de capital importância, é um projeto âncora, porque tudo o que formos a fazer na Beira, sem concretizarmos a proteção da cidade da Beira, em vão será um investimento. Então, dou graças a Deus por tudo estar posto para final deste ano, final de dezembro, arrancarmos com o projeto de proteção costeira, que provavelmente terá duração de 36 meses.
1: E que atividades de forma breve vão marcar as comemorações dos 119 anos da cidade da Beira?
0: Mano, já começamos desde a semana passada, estamos na vibração. Hoje será a parte central das cerimônias, com vários discursos, vários desfiles e várias atividades culturais. E no final do dia vai terminar esta tarde com grande mega show, em que já saíram dali de Maputo as manas de Dácia, Júlia Duarte, Calixto Ferreira, e também trazemos do norte do país a Pita, que sabe pôr as pessoas a vibrarem, que é a Dama Ilha. E teremos também o Quentin Singer amanhã, e depois de manhã teremos mais. Então, a Beira vai ter três grandes mega espetáculos em três dias seguidos. Aqui é vibração, mano, para esquecer tudo aquilo que foi e foram os efeitos dos desastres naturais, falando de ciclonidade, depressões tropicais, enxurradas e outras.
1: Muito obrigado, Albano Carias, presidente do Conselho Municipal da cidade da Beira, hoje no âmbito dos 119 anos da capital provincial de Sofala. Vamos abrir a nossa janela de repórter, onde vamos falar da recuperação da transitabilidade em algumas estradas que sofreram devido à chuva intensa registrada nos últimos dias na cidade de Xai-Xai. Francisco Nelson, bom dia.
2: Ora viva, Ernesto Chauque, ouvinte, numa altura em que nós, a esta altura, nos encontramos aqui nesta via que sofreu intensamente também devido a essas chuvas intensas, passe, portanto, a repetição desta forma a arredondar, mas a verdade é que estamos aqui nesta via da UDA que dá, portanto, acesso ao Hospital Provincial de Xai-Xai, aqui onde exatamente a chuva abriu uma cratera enorme e que os esforços pelo Conselho Municipal da cidade de Xai-Xai vão sendo feitos para que a transitabilidade aqui decora, portanto, de forma normal. Estamos aqui já com o substituto do vereador das infraestruturas, ou seja, das obras de infraestruturas ao nível do município da cidade de Xai-Xai, Benéas Kofi. Muito bom dia em direto, portanto, para a Rádio Moçambique. A esta altura, o que é que está a ser feito para que a transitabilidade destas vias que foram, portanto, fustigadas pelas águas das chuvas, portanto, possam voltar à normalidade e à circulação? Muito bom dia.
3: Bom dia, caros ouvintes da RM Moçambique. O Conselho Municipal da cidade de Xai-Xai, neste momento, está a levar a cabo atividades que têm a ver com a intervenção em pontos em que sofreram a erosão acentuada devido às recentes chuvas. Estamos neste momento neste local onde sofreu-se também uma certa erosão e atingiu o nível da pavê da estrada. O Conselho Municipal fez o trabalho aqui neste local de assentamento com base de entulhos, em primeiro lugar, porque a erosão era muito acentuada, era mais ou menos uma profundidade de 1,5 metro. Fizemos o assentamento com base de entulho e depois colocamos os solos no sentido de minimizar a erosão para posterior podermos fazer a intervenção de colocação do pavê. Deixa-nos dizer que a cidade de Xai-Xai tem dualidade em características de relevo.

0: Configuração do relevo da cidade de Xai-Xai, temos a zona baixa, que é propensa a cheias e inundações, e temos a zona alta, que é propensa a erosões. Neste momento de chuvas, temos a zona baixa, que também uma parte está inundada, e cá em cima temos a outra parte, que tem problema de erosão em quase todos os postos administrativos de cada zona alta. Falo deste ponto, do posto sede, e falo também do ponto de Ndambini 2000, onde neste momento também estamos a fazer o assentamento numa erosão grave, verificada na zona do Parec, para quem vai a 2013. Estamos também a fazer a intervenção, que é a colocação dos solos para minimizar a erosão, e a posterior vamos colocar o saibro para permitir a passagem dos utentes da via.
1: Temos também... Nesta altura, Sr. Vereador, há condições para a transitabilidade normal em todas as vias?
0: Sim, há condições. Neste momento, cá onde estamos, conforme podem verificar, os carros estão a transitar normalmente e estamos à espera, de fato, da base a sentar para voltarmos a colocar o pavê. Em todos os locais onde estamos a fazer a intervenção, há condições para transitabilidade.
1: Nesta altura, qual é o apelo, só para terminar, qual é o apelo, portanto, para os automobilistas, olhando para esta situação em que estas vias estão em reparação?
0: O apelo que deixamos para os utentes das vias, tanto os automobilistas, assim como para os peões, é que andem com prudência. Os automobilistas também conduzam com prudência, no sentido de evitar possíveis acidentes em esses locais onde tenhamos as erosões.
1: Muito obrigado, portanto, Ernesto Chauque, ouvinte. Isto é que nós podemos, portanto, trazer como um retrato daquilo que é a recuperação das vias de acesso ao nível daqui, portanto, da cidade de Xai-Xai. É verdade, as ruas estão, de certa forma, a serem intervencionadas para que a transitabilidade volte à normalidade. Há uma circulação, sim, de viaturas a esta altura que estamos aqui, nesta via da UDA, e que dá, portanto, acesso à zona do Hospital Provincial daqui da cidade de Xai-Xai. Estamos a par e passo a acompanhar como a Rádio Moçambique aquilo que vai acontecendo já para os próximos tempos. Aquele abraço do Francisco Nelson, muito bom dia e até à próxima.
2: Bom dia, bom trabalho. Vamos aos nossos correspondentes. O governo sul-africano entregou formalmente esta quarta-feira os restos mortais de dois prisioneiros políticos namibianos que morreram na ilha Robben, a antiga prisão onde esteve detido o líder histórico Nelson Mandela, Eduardo Figurão.
3: Os dois ativistas tinham sido levados para aquela ilha devido ao seu papel na luta contra o regime do apartheid. Foram também repatriados os corpos de outros 84 namibianos cujos restos mortais permaneciam em solo sul-africano. O ministro dos Desportos, Artes e Cultura da África do Sul, Gayton Mackenzie, sublinhou que o regresso destes heróis à pátria prova que os dois países são hoje soberanos.
4: Today, Namibia is free. South Africa is free.
3: Hoje a Namíbia é livre, a África do Sul também, graças a estes líderes. Sinto-me grato por poder ter um papel, ainda que mínimo, para garantir que estas famílias recuperassem os seus entes queridos. Não tenho dúvidas de que o governo da Namíbia vai dar continuidade a este processo e proporcionar-lhes uma despedida digna, envolvendo também os estudantes namibianos. Nós, enquanto governo, por vezes dizemos que os jovens se esquecem facilmente da história, mas a verdade é que não criamos as condições para que se lembrem dela.
4: We don't create the framework.
3: Em 2021, Pretória aprovou o projeto de repatriamento de exilados da África do Sul, uma iniciativa que visa localizar, identificar e repatriar os combatentes da libertação que morreram no exílio. Rádio Moçambique, Eduardo Figurão, Joanesburgo.
2: O governo de Malawi vai enviar 500 enfermeiros para trabalhar em Israel ao abrigo do acordo laboral inserido no âmbito do alargamento da cooperação bilateral em matéria de trabalho. Sérgio Sixpence.
5: O chefe da missão do Malawi em Israel, David Bisnoet, disse que os protocolos de implementação do acordo bilateral de trabalho estão numa fase avançada e que o recrutamento

0: O julgamento terá início assim que os restantes procedimentos estiverem concluídos. A contratação vai marcar a primeira fase de oportunidades de emprego mais amplas para os malauianos qualificados em Israel, em execução do acordo entre governos, denominado G2G, assinado em abril de 2024, que prevê o recrutamento de até 3 mil trabalhadores malauianos. O chefe da missão do Malawi em Israel afirmou que o presidente Peter Mutharika apoia fortemente o programa de exportação de mão de obra porque cria emprego, gera divisas, fortalece o rendimento familiar e permite aos malauianos regressar ao país com valiosas competências profissionais e técnicas. Sérgio Sixpence, Eplantaia.
1: A Autoridade Meteorológica da Tanzânia alerta para o risco elevado de inundações, deslizamentos de terra, cortes nas comunicações e surto de doenças face ao fenómeno El Niño, que poderá provocar chuvas fortes a partir de outubro próximo. Monteiro Bonifácio.
2: Na sua previsão meteorológica sazonal, a Autoridade Meteorológica da Tanzânia informou que de outubro a dezembro, a Tanzânia vai registrar chuvas que vão variar do normal para cima da média, com intensificação no mês de janeiro. O alerta abrange a costa norte, que inclui a cidade de Dar es Salaam, Tanga, Pwani e Mafia, bem como Unguja e Pemba. Abrange também as regiões de Morogoro, Arusha, Manyara e Kilimanjaro, a bacia do lago Vitória e o norte de Kigoma. O diretor-geral da Autoridade Meteorológica da Tanzânia, Ladislau Shanga, sublinhou que as chuvas podem começar a cair em partes da bacia do lago Vitória nos finais de setembro próximo. De Dar es Salaam, Monteiro Bonifácio.
1: Fique com o noticiário econômico apresentado por Ana Venela.

Bom dia. O país vai contar até agosto de 2027 com o novo Parque Industrial de Tobuito a ser construído no distrito de Larte, província de Nampula. A infraestrutura, cujas obras arrancaram esta quarta-feira, está avaliada em 600 milhões de meticais, concebida para aproximar as pequenas e médias empresas PMEs das oportunidades de fornecimento de bens e serviços geradas pela Kenmar, empresa que explora areias pesadas na região. Na fase de plena operação, o parque poderá gerar mais de 10 mil postos de trabalho, entre diretos e indiretos, e prevê-se instalação na área de mais de 50 empresas. Os Emirados Árabes Unidos anunciaram a suspensão de todas as relações comerciais e transações financeiras com o Irã. A medida surge depois de as autoridades emiratas detectarem o lançamento de 2 mísseis balísticos iranianos contra o seu território. A decisão foi anunciada pela diretora do Departamento de Comunicações Estratégicas do Ministério dos Negócios Estrangeiros dos Emirados Árabes Unidos, Afra Al-Homeli, que justificou a medida como um agravamento das tensões na região. Espreitemos as taxas de referência cambial para esta quinta-feira. O rand pode ser adquirido a 3,92 meticais e vendido a 4 meticais. O dólar norte-americano à compra custa 63,27 meticais e vendido a 64,54 meticais. Já o euro custa 73,74 meticais à compra e 75,22 meticais à venda. Uma vez mais, bom dia.

0: e assinada por António Temba.
1: Maternidade como profissão. Confesso que tive e ainda tenho muitas dificuldades e até me dói a alma adotar e assumir o título desta crônica, porém, há acontecimentos que marcam e remarcam o nosso cotidiano que até devem meter medo ao próprio diabo. Há dias ouvi um grito de socorro de uma marca o nosso cotidiano que até deve

fazem da pensão alimentícia uma fonte de renda, como se a maternidade fosse uma profissão e a pensão alimentícia o salário. Dizia, dado passo da sua locução, que o tribunal está ajujado de processos que, vistos à lupa, percebe-se que são movidos pelas mesmas filhas de Eva, que sem nenhum escrúpulo podem apresentar a mesma criança, se calhar com diferentes nomes e, consequentemente, diferentes pais, para que estes prestem a dita pensão alimentícia. Aqui há também aquelas que hoje intentam ação contra um homem, para dias depois apresentarem a queixa contra um outro homem a favor de uma outra criança diferente, e assim vai a procissão. Dá a ideia de que estamos numa sociedade onde algumas mulheres acham que podem simplesmente trazer ao mundo filhos com diferentes pais para simplesmente se beneficiarem da pensão alimentícia destes menores. Ora, a ser verdade que isto acontece, então a nossa sociedade está gravemente doente e precisa de ser internada nos serviços de urgência, porque ninguém devia pensar em fazer filhos como garantia da sua sobrevivência. Estou ciente de que esta febre deve estar a acometer uma minúscula franja de mulheres, mas há necessidade de se estancar esta onda, porque se a moda pega, estaremos diante de um país com proliferação de filhos que terão dificuldades em saber quem realmente é o seu pai e, consequentemente, viverão sem lar, uma vez que a mãe os terá levado ao tribunal para serem filhos de diferentes pais a fim de conseguir algum valor. Não sei quem é Mussoro, apóstolo, profeta, ou seja lá quem for, teremos que ir buscar para exorcizar a nossa amada pátria deste mal de transformar a pensão alimentícia em salário. Enfim, enquanto refletimos sobre a valorização do papel de pais e mães, e porque deve andar por aí muitas outras manas a bolar formas de viver de pensão alimentícia, um forte abraço, Antônio Itembe.

0: A três mega espetáculos musicais vão marcar a partir desta quinta-feira a celebração dos 119 anos de elevação da Beira, categoria de cidade. Este é o cultural apresentado por Alfredo Moyanga. Bom dia.
1: Muito bom dia. Além destes espetáculos musicais marcados para hoje, amanhã e sábado, nos bairros Baixa Chaimite, Xipangara e Munhava, a festa de aniversário da cidade da Beira será marcada igualmente pela gastronomia típica local e concursos diversos, tal como nos dá conta Luís Tima.
2: Segundo o representante da organização no Conselho Municipal da Beira, Manuno Jackson, além dos espetáculos musicais, na quinta-feira terão lugar na Praça do Município as cerimónias solenes. A ideia é envolver todos os residentes nas festividades, desde a música, o teatro, até feiras.
3: Vamos começar aqui na praça, vamos ter cerimónias centrais.
4: Quero dizer aos municípios que Beira é uau. Temos de estar todos lá, vamos fazer a festa é nossa, nós somos resilientes. Depois de tudo que já aconteceu conosco, o presidente também disse que o meu povo merece, então vamos estar todos lá.
2: Manuno Jackson e os preparativos para as festividades dos 119 anos da Beira.
1: E os amigos e naturais da província da Zambésia, residentes em Chimoio, província de Manica, preparam com clamor as celebrações dos 84 anos da elevação de Quelimane à categoria de cidade que se assinalam este sábado, 22 de agosto. Domingos Cadeado.
5: A iniciativa pretende reunir a comunidade numa festa marcada pela gastronomia, bebidas tradicionais, música e manifestações culturais da cidade de Quelimane. Segundo a Issa Cátia Ludovico, representante dos organizadores, o evento terá como principal atração uma comida tipicamente zambesiana, com uma variedade de pratos tradicionais que procuram valorizar os sabores e a identidade cultural da região.
6: Vamos servir mucone de mandioca, nhangombo com camarão, mucapata, galinha zambesiana famosa. Vamos servir todwe, são caracóis mesmo que sai da lama. Vamos servir arroz de coco, camarão frito e muito mais.
1: Assim o 20 termina o cultural aqui no Jornal da Manhã. Bom dia.

0: Café da manhã, e agora, tal como vínhamos anunciando, queremos falar do 6º Conselho Consultivo do Instituto Nacional de Meteorologia, um evento que teve lugar recentemente, e queremos conhecer o balanço desta importante reunião do INAME. Para tal, temos aqui como convidado o diretor-geral adjunto do Instituto Nacional de Meteorologia, Moussa Mustafa. Senhor diretor, bom dia e bem-vindo ao Café da Manhã da Rádio Moçambique.
1: Bom dia. Aproveitar e saudar a todos os ouvintes da Rádio Moçambique neste momento, assim como a equipe que está neste momento a trabalhar. Também saudar a todos os funcionários do Instituto Nacional de Meteorologia e agradecer esta oportunidade que a rádio oferece ao Instituto para fazer o balanço dos trabalhos do Conselho Consultivo. Como disse, tiveram lugar aqui na província de Maputo, em particular no distrito de Marraquene. O Conselho Consultivo é um órgão de planificação da instituição. Fazem parte os delegados provinciais, os diretores de serviços centrais, chefes de departamentos. E, normalmente, quando realizamos este consultivo, nós convidamos parceiros, aqueles parceiros que trabalham arduamente no sistema de aviso prévio em Moçambique. O evento teve como sessão de abertura, quando foi feita por Sua Excelência Ministro das Comunicações e Transformação Digital, Dr. Américo Mochanga, que em nome do governo deixou orientações claras daquilo que a meteorologia deve ser aqui em Moçambique para corresponder às expectativas que norteiam este país, uma vez que o país sofre ciclicamente o impacto dos desastres naturais. Então, é nessa perspectiva que nós discutimos vários assuntos e, como o próprio lema diz, que para o INAME preparado para a transformação digital, com serviços eficientes centrados ao utilizador. Isto quer dizer que o Instituto Nacional de Meteorologia deve trazer uma nova abordagem no contexto da modernização das tecnologias. Hoje em dia, a área de tecnologias, tanto para a comunicação, a disseminação de informação, assim como a produção dos serviços, ela está a avançar, e nós temos que abraçar este desafio, que também é um desafio do país, de modo que os nossos serviços, a nossa informação, seja uma informação útil para a tomada de decisão, útil para as medidas de prevenção, mitigação, a todos os níveis. E por isso que nós dissemos que estamos centrados ao utilizador.
0: A modernização tecnológica foi o tema central deste evento, mas em termos de principais decisões, quais é que foram tomadas para o avanço nesse sentido?
1: Bom, primeiro dizer que a área de meteorologia é uma área complexa. É uma área complexa porque o seu dia a dia, o nosso trabalho, ele precisa de matéria-prima,

0: e a nossa matéria-prima são os dados meteorológicos, dados climáticos. Então, nesta componente, a decisão principal foi de continuarmos a expandir e modernizarmos a nossa rede de observação meteorológica. Os dados que nós recolhemos, se tomarmos em conta o tempo passado, esses dados eram registados no papel. Hoje em dia nós temos que criar uma base de dados digital, que é para tornar o acesso fácil dos nossos utilizadores. Nós temos a produção de serviços. São vários serviços. Temos a componente das previsões diárias, os avisos, e neste momento o que nós precisamos é automatizar o sistema de produção.
1: O que é que significa automatizar o sistema de produção?
0: Automatizar o sistema de produção significa adotarmos tecnologias adequadas que permitam que a maior parte do trabalho que fazíamos manualmente ele seja automático. E essa tecnologia no setor da meteorologia, na área da meteorologia, já existe. E isto vai fazer com que a nossa informação ela seja produzida com eficiência. Temos que também ver a componente da comunicação. A nossa comunicação, a nossa informação deve ser comunicativa. Comunicativa no sentido de que o cidadão deve perceber quais são os impactos desta informação que nós disseminamos. Por isso que um dos desafios é a implementação das previsões baseadas no impacto. Isto quer dizer, não basta dizer que amanhã vai chover, mas nós queremos dizer, vai chover, quais são os impactos previstos que vão trazer essa chuva e assim indicar as medidas que devem ser tomadas. Portanto, este é um processo integrado, mas nós já começamos com este processo, já estamos na fase piloto. Nós temos que olhar a componente de manutenção dos nossos equipamentos. Portanto, é uma decisão também que automaticamente temos que continuar a criar condições para a manutenção dos nossos equipamentos. A manutenção de equipamentos requer também ter técnicos qualificados. Aqui entra a questão de formação e capacitação dos nossos quadros, no sentido de dar resposta às diferentes tecnologias que nós vamos introduzindo na instituição.
1: Sr. Diretor, nos últimos anos testemunhamos a instalação de estações meteorológicas em vários pontos do país. Eu queria saber, neste momento, quantas estações meteorológicas automáticas e radares existem atualmente no país?
0: Em relação à expansão e modernização da rede meteorológica, incluindo a questão dos radares, dizer que nós temos uma iniciativa, conhecida como Iniciativa Um Distrito, Uma Estação Meteorológica. Esta iniciativa prevê que todos os 154 distritos do país tenham pelo menos uma estação meteorológica. Neste momento estamos na ordem de 84 distritos com estações meteorológicas automáticas. E a nossa meta é que até 2030 todo o país tenha a cobertura. Em relação aos radares meteorológicos, estudos feitos no passado indicam que uma cobertura efetiva para fazer face aos eventos extremos, nós precisamos de 7 radares. Neste momento temos um radar que funciona, está localizado na cidade da Beira, está a funcionar. E estamos no processo de aquisição de mais 2 radares que esperamos que até final de 2027 esses radares estejam a funcionar no nosso país.
1: Os 7 radares iam cobrir todo o território nacional?
0: Os 7 radares não iriam cobrir todo o país, mas nós fizemos uma análise estratégica. Fizemos uma análise estratégica dos principais pontos onde nós temos tido eventos

0: zonas de entrada de eventos extremos. Por exemplo, a zona costeira. É, os radares que o Moçambique está a apostar neste momento é para a monitoria de ciclones. Sim, porque os ciclones constituem os grandes eventos extremos que trazem os seus impactos de grande dimensão no país. Trazem chuvas que depois resultam em cheias. Então, neste contexto, nós apostamos em radares que monitoram os ciclones tropicais e localizamos alguns pontos do país onde nós temos sistemas que induzem níveis altos de precipitação. Por isto que esta é a nossa aposta. Por isso que nós definimos uma rede estratégica. Uma rede estratégica tendo em conta aquilo que é a natureza do nosso país.
1: E qual é o investimento necessário para modernizar a rede nacional de observação meteorológica?
0: Bom, o investimento necessário, nós já fizemos primeiros estudos, indicavam, por exemplo, de 50, 60 milhões de dólares. Temos que olhar essas componentes todas de transformação digital, a partir de aquisição de equipamentos, formação de quadros, manutenção desses equipamentos. É, o estudo que nós fizemos, temos que 50, 60 milhões de dólares seria suficiente para fazer face a este cenário de uma forma efetiva. Portanto, esse é o estudo que nós fizemos. É o trabalho de mobilização de recursos. É um trabalho contínuo. Neste momento, para a automatização dos serviços de produção de previsões, já temos um parceiro que está a trabalhar com Moçambique. Também temos parceria na área de expansão e modernização da rede meteorológica, assim como também temos parceiros para a implementação das previsões baseadas no impacto, como dissemos, para melhorar a comunicação da nossa informação meteorológica, de modo que contribua para a tomada de decisões.
1: E são notáveis os avanços do INAME nos últimos anos. Eu gostaria de saber quanto tempo o INAME pretende, e com esses investimentos e projeções, quanto tempo o INAME pretende ganhar na emissão de alertas, por exemplo, de ciclones, cheias e outros eventos extremos?
0: Bom, o INAME trabalha com parceiros em questões de ações antecipadas. Neste momento, nós já temos ações antecipadas para a área das secas e temos ações antecipadas para a área de ciclones. O que acontece é que esses protocolos, tendo em conta a experiência do país, nós definimos o tempo de antecedência. Por exemplo, para ciclones tropicais, qual é o tempo ideal para nós começarmos a avisar as nossas populações e ativarmos esses protocolos? Por exemplo, para a questão dos ciclones tropicais, nós concordamos, por exemplo, 76 horas, 96 horas, como tempo. Uma antecedência de 3 dias para ativar os protocolos de ações antecipadas é o tempo ideal para que se tome as medidas para se evitar qualquer impacto negativo. A seca também tem os seus termos de referência. Por exemplo, agora estamos a trabalhar no sentido de avaliar a situação do país. Estamos a trabalhar também para as previsões climáticas sazonais. Se essas indicam ocorrência de menos precipitação no país, então esses protocolos são ativados, existe um mecanismo definido e em coordenação com os nossos parceiros que atuam no sistema de aviso prévio, nós tomamos as devidas medidas. Portanto, isto é que nós precisamos. Agora, temos aquelas previsões normais do dia a dia. Também nós queremos tornar esse processo muito célere. Muito célere, por exemplo, nós elaboramos previsões por dia, 2 previsões. Nós, tendo um sistema automático, podemos produzir mais. Podemos produzir

0: as previsões, não só aquelas que o público conhece, mas para outras áreas, para a área do transporte, para a área do turismo, enfim. Portanto, é um desafio que se impõe à instituição no sentido de diversificar os seus serviços. Por isso que nós estamos a dizer serviços eficientes, centrados ao utilizador. Uhum. Também temos que fazer a pesquisa para encontrarmos o comportamento do nosso país em relação a questões climáticas. Temos que produzir serviços para garantir a sustentabilidade da instituição. Então, é um conjunto de cenários que todos estes foram discutidos neste Conselho Consultivo e saíram recomendações, qual é o caminho que nós temos que seguir nos próximos tempos.
1: E a inteligência artificial já está a ser utilizada no INAM ou ainda está em fase de implementação ou testes?
0: Bom, nós estamos virados para vários cenários, sim, vários cenários, e quando fala de inteligência artificial, estamos já a falar nesse contexto de modernização tecnológica. Porque existem tecnologias que devem se adequar a estes cenários. Uhum. A estes cenários, nós, por exemplo, há pouco tempo modernizamos a nossa página web, de modo que ela se torne atrativa e tenha muito conteúdo para que a sociedade em si possa usufruir da informação que nós colocamos lá. Então, com a modernização tecnológica, estamos a dizer que nós temos que criar aquela capacidade para que a informação flua flua muito rápido e que tenha conteúdo e que as pessoas, a qualquer altura, possam ter acesso e tomar a decisão do seu dia a dia.
1: As ações definidas para a transformação digital do INAM têm prazos concretos, há metas?
0: Bom, normalmente quando se desenvolve um plano, tem que ter metas. Nós temos que ter metas, sim.
1: Qual é o INAM que queremos daqui?
0: Qual é o INAM que queremos? Por exemplo, o INAM já desenvolveu um plano estratégico no horizonte 2026-2030, onde lá tem várias ações que respondam a esses desafios que nós temos aqui. Então, dentro deste período, há ações que vão acontecendo com muita rapidez. Por exemplo, a questão da automatização do sistema de produção, o horizonte até 2028. A questão de modernização da rede, já avançamos que é até 2030, e capacitação é algo contínuo, né? Os técnicos gradualmente devem ser capacitados. Portanto, existem metas, sim, dependendo da natureza de cada serviço que nós queremos prover e da tecnologia que nós pretendemos introduzir.
1: Muito bem, vamos abrir as linhas para uma breve interação com o nosso amigo ouvinte. Estamos aqui a refletir sobre o Conselho Consultivo do Instituto Nacional de Meteorologia, que teve lugar recentemente. Gerson James.
2: Isato Ernesto Chauk, bom dia também ao nosso convidado. Dizer que o ouvinte pode participar aqui no Café da Manhã, deixar as suas questões ou contribuições através do nosso terminal de chamadas pelo número 21-31-77-77 e pelo telemóvel 82-34-77. Indicação de termos já Júlio Samson, a partir de Congolote, no município da Matola. Bom dia e bem-vindo, e já está a participar.
3: Obrigado, Jamice. Bom dia, Chauk. Bom dia, engenheiro Mustafa. Estou lisonjeado com o trabalho que a meteorologia tem vindo a fazer nos últimos anos. É diferente, por exemplo, que tínhamos uma previsão de tempo há uma década. Isso aí é outra coisa. Mas pelo café que está nos servindo, dá para entender que antigamente utilizava um papel, agora muita evolução. Tenho questões aqui a colocar ao engenheiro Mustafa. Por exemplo, a questão de termos a previsão de tempo. Fala das capitais provinciais, mas aqui em Ambane, Vilanculos também é referenciado. Eu gostava de saber, uma curiosidade que tenho, não só a mim, mas muitas pessoas, porque em Ambane entra com Vilanculos também.

0: A outra questão é da relação que a mitologia tem com os países congêneres, as outras mitologias, por exemplo, dos países vizinhos. Digo isso porque semana passada tivemos aquela massa de ar fria e os serviços meteorológicos diziam que foi formada no Atlântico. Atlântico prevê-se que pode ter sido captada pela mitologia da África do Sul. Gostava de saber qual é a relação que tem com as outras mitologias congêneres da região. E para terminar mesmo, gostava de saber do engenheiro quantas estações nós temos em Moçambique com relação à captação dos eventos ligados aos ciclones tropicais e à seca, sobretudo no último evento que vai aparecer agora, vamos ter de El Niño. Muito obrigado. Júlio Samson, Congolô, município da Matola. Bom dia.
1: Muito bom dia e obrigado pela sua participação. Olhamos momentaneamente para algumas mensagens que nos chegam na nossa plataforma do Facebook. Temos a mensagem de Eugênio Beixa, que nos escreve de Moaza. Pergunta até que ponto as previsões meteorológicas do INAM estão a ser utilizadas na tomada de decisões do governo, sobretudo na agricultura, gestão de calamidades e proteção das populações. Vamos a Xai-Xai. Liga-nos de lá, Félix Parruque. Muito bom dia, é bem-vindo e já está a participar.
2: Bom dia, Jackson Jamis. Bom dia, Ernesto Aú. Bom dia, nosso engenheiro, decano, Moussa Mustafa, já há bastante tempo que o acompanhamos as suas interrupções e no seu trabalho. E queremos saudar também a meteorologia, o INAM. Tal como disse o colega Samson, de facto, o INAM evoluiu muito nos últimos tempos. As previsões já são feitas com muita eficácia e, portanto, nós, como público em geral, já conseguimos reter, digamos assim, a informação que é difundida. Mas para questões de para algumas questões de engenheiro, gostava de perceber de si, tendo em conta as mudanças climáticas que vão ocorrendo ao longo deste tempo, haverá alguma possibilidade, por exemplo, de o nosso país alterar o seu clima, refirma as estações? Qual é o estudo que o INAM está a fazer em relação a isto? Para reforçar também a questão do Júlio Samson, falou de Vilanculo, mas queria perceber de Singeiro, em relação aos distritos, porque em algum momento faz-se a previsão para as capitais provinciais, mas não se desce um bocadinho em relação já aos distritos. Então eu queria perceber qual é o nosso estrangulamento para que possamos ter, se calhar, de forma exata também o tempo a nível dos distritos. Um abraço, espero que o senhor que achei as mais direitas.
1: Muito obrigado. Aqui no Inhavene já está em linha, ouvinte, é bem-vindo e já está a participar.
3: Sim, muito bom dia. Só dar a antena à equipe toda e ao engenheiro Ulisses Convidado. Sim, primeiro é mesmo para louvar o desempenho do INAM, sobretudo nos últimos anos. Na verdade, está a nos ajudar a nos atualizar aquilo que é a previsão do tempo, para melhor nos programar nas nossas atividades diárias. Mas eu queria perceber por que é que Niassa versus Tete. Em Niassa, por exemplo, o clima de Niassa é muito fresco, né, e poucas chuvas lá fazem sentir em grande magnitude, né, em relação a Tete. Né. Tete é uma temperatura muito, muito elevada, mas quando chove também são poucas vezes que faz estrago. Eu queria perceber, será que tem algo a ver mesmo com os sistemas de radar e o que é que tem a ver com isso? Muito obrigado e boa continuação do debate.
1: Muito obrigado. Continuamos com a leitura de mensagens na nossa plataforma do Facebook. Temos a mensagem do ouvinte Lencastre Pacua, que pergunta que estratégias estão a ser equacionadas para explorar de forma integrada todos os canais de comunicação disponíveis, incluindo rádio, televisão e redes sociais, plataformas digitais e outros meios, de modo a garantir

0: permitir a difusão atempada e acessível da informação às comunidades, sobretudo às que se encontram em zonas mais distantes. Vamos ao encontro do ouvinte Felo Kumayo. Muito bom dia e bem-vindo, e já está a participar.
1: Bom dia, Rádio Moçambique. Bom dia, senhor convidado aí no estúdio. Eu não tenho muita coisa a comentar. É porque aqui em Gaza temos, por exemplo, Chibuto, Xokwe. E passando Chibuto, há um sítio lá, Massigiri, Mananga. A temperatura é muito diferente como cá, nós que estamos perto do oceano. Agora, pode dizer que em Xai-Xai é 30 graus. Mas lá já é, a temperatura já é mais elevada. Porque eu gostaria de pedir ao nosso convidado aí, é de montar as máquinas para representar a temperatura de cada localidade, aliás. Bom, não sei se é localidade de Boto, Mananga, Xokwe, porque a temperatura é um pouco diferente, como nós que estamos perto do oceano. Era essa a minha questão. Muito bom dia e bom trabalho.
0: Ernesto Chauque, convidado, são estas as questões dos nossos ouvintes.
2: E passamos a palavra para o nosso convidado.
3: Muito obrigado por estas contribuições dos ouvintes. Dizer que, primeiro vou começar essa questão de a utilização da informação por vários setores de atividades. Nós temos um fórum chamado Fórum Nacional de Antevisão Climática, em que sempre que elaboramos a previsão climática sazonal, submetemos a diversos setores, por exemplo, gestão de recursos hídricos, agricultura, o setor de energia, de estradas, e produzem cenários. A saúde também produzem cenários setoriais de como esta informação vai impactar. Depois submetemos para a entidade responsável para a gestão de desastres em Moçambique para a elaboração do plano de contingência, onde são apresentadas diferentes medidas e os níveis de intervenção necessários em um caso de ocorrência de qualquer situação. Portanto, é assim como nós coordenamos, e durante a época chuvosa há fóruns próprios onde nós normalmente sentamos, discutimos e avaliamos e monitoramos aquilo que está a acontecer. Em relação à questão da com outros países, sim, o INAME, Moçambique é membro da Organização Mundial de Meteorologia, e os países estão integrados num sistema. Por exemplo, nós temos um sistema de comunicação internacional onde nós partilhamos a informação. No entanto, os fenómenos que ocorreram, por exemplo, na semana passada, nós sabemos que o vento vem do mar. Vem do mar, pode ser quente, pode ser frio, e as massas de ar do Oceano Atlântico, por exemplo, na zona de Cape Town, elas migram para o Oceano Índico, afetando o nosso país. Por isso que neste contexto tivemos aquele cenário de muito frio, baixas temperaturas, e a África do Sul teve neve. Por quê? Porque a África do Sul tem topografia diferente da nossa costeira. Falou-se aqui de que sim, Niassa, Tete, o clima as situações são diferentes. Sim, o clima é modificado por fatores locais. Por exemplo, as zonas que estão próximas da costa são zonas baixas, e as zonas do interior eles são muito, muito elevadas. Por exemplo, nas zonas muito elevadas, às vezes temos precipitação muito alta e temperaturas muito baixas. Em contrapartida, por causa da concentração de orografia, montanhas, as águas, às vezes, quando chovem bastante, eles correm com rapidez para zonas muito baixas, não provocando esse efeito de cheias. Enquanto que nas zonas planas, como aqui na zona sul, e nós temos esta diferença que os ouvintes aqui acabaram mencionando. Em relação à estratégia de comunicação, a nossa aposta é produzir mais informação e trabalhar com os diferentes órgãos. Por exemplo, as rádios comunitárias, eles utilizam a língua local para a transmissão da nossa informação, e os outros, a Rádio Moçambique,

0: PIC, as televisões, nós produzimos informação. E nessa renovação tecnológica nós queremos que colocamos a nossa informação e a rádio tenha um acesso direto. Hoje em dia, por exemplo, mandamos via e-mail, via WhatsApp, mas acreditamos que com essa evolução tecnológica o cenário vai mudar.
1: O diretor conseguiu sintetizar as respostas, mas alguns distritos, alguns ouvintes sentem-se excluídos.
0: Não, coisas. Não é questão de exclusão, isto é extra. Na altura, o que nós fazemos previsão para todo o país, mas para as temperaturas máximas, fazemos para as capitais de província. Isto nós geramos, isso nós já estamos a mudar. E nessa altura qual era a base? Cada local onde nós temos matéria-prima, nós incluímos. E depois, é daí que apareceu o Vilanculos. Mas neste momento, o INAME já elabora previsões para os distritos. Só que essas previsões não são divulgadas, por exemplo, na rádio. Nós que divulgamos na nossa página de internet. Então já estamos a expandir para todos os distritos do país. E a questão de colocação de estações, como o último ouvinte disse, aqui demonstra de que o tempo varia de ponto para ponto. Daí a nossa aposta na iniciativa Um Distrito, Uma Estação Meteorológica.
1: Muito obrigado, diretor-geral adjunto do INAME, Musa Mustafa. E aqui, notas importantes sobre a previsão do tempo no âmbito do Conselho Consultivo da instituição que teve lugar recentemente. E assim foi o Café da Manhã.
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1: São, neste momento, 8 horas no país.

0: De volta, Gerson Jamis, para a apresentação das notícias.
1: O presidente do Partido Frelimo e da República, Daniel Chapo, chega na tarde de hoje à cidade de Chimoio para dirigir a 11ª Conferência Nacional de Quadros desta formação política. O encontro marca um momento de transição geracional, por ser a primeira Conferência Nacional de Quadros a ser dirigida por um presidente nascido depois da independência nacional, segundo o porta-voz da Frelimo. Pedro Guilichi disse que a reunião nacional pretende promover o alinhamento estratégico e a reflexão sobre as prioridades do país, devendo os debates resultar em propostas que contribuam para a definição do rumo de Moçambique no novo ciclo de governação, com vista ao alcance da independência económica.
2: De facto, esta 11ª Conferência Nacional de Quadros é o primeiro grande desafio organizacional, mas também de alinhamento de pensamento estratégico para construir uma agenda coletiva para o povo moçambicano, sob liderança do camarada presidente Daniel Francisco Chapo. Reiterar o apelo para o necessário engajamento da sociedade moçambicana com vista a abraçar o desafio da independência econômica, o desafio de fazer diferente para alcançar resultados diferentes, levando Moçambique para frente.
1: Segundo o Guilich, após a Conferência Nacional de Quadros, o presidente da Frelimo e da República, Daniel Chapo, vai orientar um comício na cidade de Chimoio para apresentar em linhas gerais as principais conclusões do encontro. E os delegados da 11ª Conferência Nacional de Quadros da Frelimo defendem que o encontro deve ser um espaço de reflexão sobre a vida do partido e do país. Os participantes destacam a paz, a unidade nacional e a situação económica e social como alguns dos temas que devem dominar os debates. Para o delegado Edson Makwakwa, a conferência é também uma oportunidade para reforçar a dimensão política da Frelimo.
3: Abordar os desafios que o país enfrenta e trazer as suas ideias, as suas contribuições sobre como enfrentar os desafios da atualidade e construir Moçambique que todos nós almejamos, que é um Moçambique mais unido, mais coeso, mais próspero, Moçambique de paz, Moçambique de estabilidade.

0: Idade, Moçambique com isso, Moçambique onde todos os moçambicanos têm orgulho de fazer parte da mesma nação e que terem o máximo benefício das oportunidades que o país oferece.
1: A Conferência Nacional de Quadros da Frelimo arranca amanhã e tem o seu término previsto para domingo. A província de Gaza poderá conhecer um rápido desenvolvimento socioeconómico, com o arranque em breve das operações de exportação das areias pesadas de Chibuto a partir da toca da praia de Xonguen, de Udemiro Nhantumbo.
2: O otimismo foi manifestado pelo diretor do Serviço Provincial de Infraestruturas de Gaza a propósito do aval dado semana passada pelo Instituto Ferroportuário de Moçambique para o início do funcionamento da doca de Xonguen para as exportações dos minerais de Djibouti. Pascoal Gemo descreve de vital importância o arranque das operações na doca da praia de Xonguen.
3: Porque com a entrada em funcionamento deste porto, estamos a dizer que para além das exportações do mineral, podemos exportar outros bens e também podemos importar vários bens a partir daquele porto. Logo, estamos a dizer que o porto de Xonguen vai trazer um grande desenvolvimento.
2: Neste momento, mais de 100 mil toneladas de minérios das areias pesadas de Chibuto encontram-se armazenadas junto à doca de Xonguen em Gaza, aguardando a sua exportação para o mercado asiático. Tido Mirientum, em Xai-Xai.
1: Está detido o comandante da PRM distrital de Xinde, na província da Zambésia. O mesmo é indiciado de estar envolvido em casos de exploração ilegal de minérios, Hamilton António.
4: O comandante da PRM no distrito de Xinde, Lúrio Leão, foi detido em Mucuba, na sequência de um mandato de busca e captura do Ministério Público. O fato é confirmado pela porta-voz do Comando Provincial da Polícia da República de Moçambique, na Zambésia, Belarmina Henriques. Em conexão com o caso, estão também detidos dois cidadãos, um de nacionalidade chinesa e o outro de nacionalidade portuguesa.
5: Encontra-se sob custódia policial um agente da PRM, sob ordem do Ministério Público, e estamos nesse momento a trabalhar para aferir o grau de envolvimento deste. E já foi constituída uma equipe de inquérito para que se faça ao local dos factos para apurar a veracidade.
4: Belarmina Henriques, porta-voz do Comando Provincial da Polícia da República de Moçambique, na Zambésia. Quelimane, Hamilton António.
1: O Instituto Nacional do Mar, em Tete, intensifica ações de fiscalização com vista a desencorajar a prática da pesca ilegal. A ação tem em vista combater igualmente o contrabando de pescado na albufeira de Caurabaça, de Olinda Matavel.
6: Como resultado das ações de fiscalização, o INAMAR emitiu este ano multas avaliadas em mais de 6 milhões de meticais a pescadores e transportadores de pescado ilegais. Deste valor de multas, mais de 4 milhões foram para os pescadores semi-industriais e os restantes aos artesanais e transportadores ilegais na albufeira de Caurabaça.
7: Neste momento, nós confiscamos uma tonelada e 300 quilos de pescado. Esse pescado, uma parte foi confiscado a nível da cidade de Tete, outra parte nos distritos que nós estamos a trabalhar.
6: Administrador marítimo em Tete, Augusto Luiz, e o pescado ilegal apreendido na província de Tete, de Olinda Matavel.
1: Na atualidade internacional, 7 pessoas morreram ontem quando o helicóptero turístico em que viajavam caiu no condado de Samburu, no Quênia. A aeronave seguia para a reserva de Loisaba, uma área de preservação ambiental e destino de safaris no norte daquele país. A agência de turismo que oferecia a excursão em que os turistas estavam afirmou em comunicado que a causa do acidente ainda não foi determinada. A Cruz Vermelha do Quênia disse que esforços de busca e resgate estavam a ser dificultados pelo terreno acidentado e por um incêndio no local do acidente. Próximas notícias, pontualmente às 9 horas.

0: Neal-Chapman chega hoje à cidade de Moyo para dirigir a 11ª Conferência Nacional de Quadros desta formação política. A PRM deteve o comandante distrital de Xinde, indiciado de exploração ilegal de minérios. No Café da Manhã falamos do Conselho Consultivo do Instituto Nacional de Meteorologia. Nosso convidado foi o diretor-geral adjunto do INAME, Musa Mustafa. Em nome de uma vasta equipa que tornou possível esta transmissão, despedem-se Sidónio Pires, que está na sonorização, Gerson Jamice nas notícias, Ernesto Chauk na edição e apresentação. Obrigado pela preferência. Bom dia. Um abraço de tamanho de Moçambique.
1: Jornal da Manhã.
2: Verdade, mas vai tirar no Jornal de Manhã.
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1: Acompanhe as notícias a esta hora, apresentadas por Jacinta Nhamitambo. Muito bom dia.
2: Muito bom dia, Albertina Zandamela. Bom dia, ouvinte. O presidente da Frelimo e da República, Daniel Chapo, chega na tarde de hoje à cidade de Chimoio para dirigir a 11ª Conferência Nacional de Quadros do Partido, que se inicia amanhã. Segundo o porta-voz da Frelimo, o encontro marca um momento de transição geracional, por ser a primeira Conferência Nacional de Quadros a ser dirigida por um presidente nascido depois da independência nacional. Pedro Guiliche diz que o encontro visa promover o alinhamento estratégico e a reflexão sobre as prioridades do país, devendo os debates resultar em propostas que contribuam para a definição do rumo de Moçambique no novo ciclo de governação, com vista ao alcance da independência econômica. O porta-voz da Frelimo apela, por isso, à juventude a assumir um papel ativo na luta pela independência econômica do país, através do domínio da ciência, da técnica e das tecnologias de informação e comunicação. O detalhe por Daniel Oliveira.
3: Pedro Guilich destaca a necessidade de os jovens seguirem o exemplo de coragem, dedicação, bravura e abnegação demonstrado pela geração do 25 de setembro. O porta-voz da Frelimo entende ainda que os desafios atuais exigem uma juventude mais preparada e capacitada para responder às necessidades do país, sobretudo num contexto em que as tecnologias de informação e comunicação constituem importantes instrumentos para alcançar a independência econômica.
4: A juventude é hoje novamente chamada, tal como ela foi chamada quando foi para o desencadeamento da luta de libertação nacional, e se apela para a juventude de hoje poder abraçar este propósito da independência económica como a prioridade que está acima de todas as outras prioridades.
3: Depois da Conferência Nacional de Quadros, está prevista a realização de uma sessão extraordinária do Comitê Central da Frelimo, que deve analisar as contribuições da conferência e, segundo a fonte, poderá convocar o 13º Congresso do Partido. De Chimoio, Daniel Oliveira.
2: A Administração Nacional de Estradas em Cabo Delgado garante que há avanços nas obras de construção do Corredor de Desenvolvimento de Intuara. Trata-se de uma estrada que liga a sede distrital de Moeda a Negomano, na fronteira com a Tanzânia. Cadre Buena desenvolve a notícia.
5: Trata-se de um investimento estratégico que visa garantir a integração socioeconómica, reduzir os custos de transporte e dinamizar o comércio transfronteiriço. Segundo o delegado provincial da ANA em Cabo Delgado, os 69 quilômetros do troço Moeda na Bungali, avaliados em mais de 4.1 milhões de meticais, registram atualmente um nível de execução física de 50%. Já no troço Roma na Bungali, com uma extensão de 35 quilômetros e um investimento superior a 2.3 mil milhões de meticais, os trabalhos situam-se nos 65% de execução. Jorge Govanica explica que o ritmo das obras e os avanços físicos no terreno ao longo do corredor são encorajadores face aos prazos estabelecidos. Cadre Urbana, em Pemba.
2: Os residentes da cidade da Beira, em Sofala, celebram hoje os 100

0: entre 19 anos da urbe, com apelos à união de esforços para fazer face às inundações e ciclones. Benícia Faiana.
1: Os munícipes da Beira apontam a resiliência climática como o maior desafio da autarquia, que é afetada ciclicamente por inundações, ciclones e tempestades. Consideram que o fato de a cidade estar localizada abaixo do nível das águas do mar eleva o grau de vulnerabilidade a fenômenos climáticos extremos. Entrevistados pela Rádio Moçambique, os residentes afirmam unanimemente que, apesar dos problemas derivados das calamidades naturais, Chiveve está num bom caminho. Da cidade da Beira, Benícia Faiani.
0: Na atualidade internacional, o governo do Malawi vai enviar 500 enfermeiros para trabalhar em Israel ao abrigo de um acordo laboral que visa o alargamento da cooperação bilateral. Correspondente Sérgio Sixpence.
2: A contratação vai marcar a primeira fase de oportunidades de emprego mais amplas para os malawianos qualificados em Israel, em execução do acordo entre governos denominado G2G, assinado em abril de 2024, que prevê o recrutamento de até 3 mil trabalhadores malawianos. O chefe da missão do Malawi em Israel, David Bisnoet, afirmou que o presidente Peter Mutharika apoia fortemente o programa de exportação de mão de obra porque cria emprego, gera divisas, fortalece o rendimento familiar e permite aos malawianos regressar ao país com valiosas competências profissionais e técnicas. Sérgio Sixpence, Eplantaia.
0: O tempo. A cidade de Tete poderá registrar hoje 30 graus centígrados de temperatura máxima. Para Quelimane, Nampula e Pemba, 28 graus. As cidades de Xechai, Inhambane, Vilanculo e Beira poderão registrar 27 graus. Seguidas por Maputo e Chimoio, com 26, e, por fim, Lixinga, prevê-se 23 graus centígrados de temperatura máxima. Apresentamos as notícias das 9, escuta as próximas, quando for 10 horas. 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
3: 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O Caradinho fez agora o grupo de Brasil, sempre foi errado em Moçambique, e depois teria que ver para cá, para matar, matar, com uma vez em tempo, fogo, maruíro, matar, uma fêmea, uma comandante, uma namorada, uma campinha. Mas depois dizia, teria que ir a Moaza, para tirar o tambor, que o Zanari Boas, então, tornou-me 100.7 MHz FM. 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
4: De facto, esta 11ª Conferência Nacional de Quadros é o primeiro grande desafio organizacional, mas também de alinhamento de pensamento estratégico para construir uma agenda coletiva para o povo moçambicano, sob liderança do camarada presidente Daniel Francisco Chapo, reiterar o apelo para o necessário engajamento da sociedade moçambicana com vista a abraçar o desafio da independência econômica, o desafio de fazer diferente para alcançar resultados diferentes, levando Moçambique para frente.
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2: Muito bom dia, Manuel Cardoso, estimado ouvinte. A hidrelétrica de Caurabassa HSB voltou a destacar-se no primeiro semestre deste ano como o maior contribuinte para a receita global da província de Tete, com cerca de 2 mil milhões de meticais. O montante resulta do imposto sobre o rendimento de pessoas coletivas IRPC e do imposto sobre o rendimento de pessoas singulares IRPS. Representou cerca de 34% da receita global arrecadada pela província nos primeiros seis meses de 2026. Na lista dos maiores contribuintes, segue-se às unidades de produção e processamento de carnes, que explora um dos maiores matadouros de gado bovino, caprino e ovino da África Austral, dotado de tecnologia moderna. A informação foi avançada pelo diretor dos Serviços Provinciais de Economia e Finanças, GENTAT, Luís Bongis, que destacou igualmente o contributo das pequenas e médias empresas responsáveis por 53% da receita arrecadada. Entretanto, no período em análise, as receitas próprias e consignadas registaram uma redução de 68% e 19%, respectivamente. Em Tete, o setor de saúde garante uma contínua coordenação com o Malau e outros países vizinhos para o controlo de surtos e doenças transmissíveis nas zonas fronteiriças. As ações passam por partilhas de dados diários e alinhamento de estratégias de resposta rápida, bem como instalação de postos de controlo sanitário e triagem, principalmente em postos de travessia. A medida visa bloquear doenças infecciosas, com destaque para a cólera, poliomielite, mpox, ébola, entre outras. A informação foi partilhada pelo responsável provincial da Vigilância Epidemiológica na Direção Provincial de Saúde em Tete, Américo Xavier, que explicou que, apesar da situação estar controlada, o setor continua em alerta máximo. Inicia em dezembro próximas obras de construção e reabilitação das estradas abrangidas pelo Programa Reabilitação e Construção de Estradas Nacionais na província de Tete. Trata-se das rodovias Xitima e Ampende, sede distrital de Magui, Magui sede a Mucumbura e Benfingui, ligando os distritos de Chifunde e Maravia. Segundo o delegado da Administração Nacional de Estradas, ANE, os empreiteiros terão 30 dias de mobilização de equipamentos para o arranque das obras. Vítor Maicolo disse que algumas dessas estradas vão beneficiar de construção e asfaltagem e as outras de reabilitação. Vítor Maicolo deu a conhecer que para a execução das obras nas três rodovias serão aplicados cerca de 15 mil milhões de meticais. Entretanto, o Instituto Nacional de Mar e Namar intensifica ações de fiscalização com vista a desencorajar a prática de pesca ilegal e contrabando do pescado na Albufeira de Caurabassa. As ações de fiscalização incidem igualmente contra o uso de artes nocivas e captura do pescado com tamanhos não recomendados. Como resultado das ações de fiscalização, o Inamar emitiu este ano multas avaliadas em mais de 6 milhões de meticais a pescadores e transportadores de pescado ilegal. O administrador marítimo de Tete, Augusto Luiz, disse que deste valor de multa,

0: alertas aplicados. Mais de 4 milhões foram para os pescadores semi-industriais e os restantes aos artesanais e transportadores ilegais na Albufeira de Cabrapaça. Entanto, dois indivíduos estão detidos na posse de dois pangolins, uma espécie protegida por lei. Os dois cidadãos, de 28 e 35 anos de idade, foram surpreendidos pela polícia na via pública no distrito de Xiúta, quando pretendiam vender os animais pelo valor de 1 milhão de meticais. A informação foi partilhada pelo porta-voz do CERNIC. Na cidade de Ata, Celina Roque. Roque disse que a detenção resulta de trabalho operativo da Cooperação de Prevenção e Combate aos Crimes contra o Meio Ambiente, em coordenação com a Administração Nacional das Áreas de Conservação. Os acusados confirmam a participação no negócio de venda dos pangolins e que os animais foram adquiridos no distrito de Macanga. Desporto. O campo polivalente na Vila de Mpende está a massificar a prática de diversas modalidades desportivas na sede dos distritos de Mago, no distrito de Mago em Tate, construído pelo governo através do Fundo Mineiro e inaugurado no ano passado. A infraestrutura é vista como fator impulsionador do desenvolvimento do desporto naquela parcela da província. O diretor do Serviço Distrital da Educação, Juventude e Tecnologia de Mago avançou que desde a sua inauguração registra-se maior movimento de praticantes de algumas modalidades desportivas que outrora eram consideradas adormecidas. Betinho Francisco anotou que as modalidades de voleibol, basquetebol e handebol, além da prática de exercícios físicos, estão a ganhar nos últimos dias uma enorme expressividade na Vila Sede Distrital. Os dois representantes de Tete no Moçambola 2026 entram em cena esta quinta-feira. No campo da HCB, a União Desportiva de Songo recebe o Ferroviário da Beira, enquanto no Sintético 25 de Setembro, em Moatiza, jogam o Xingal de Tete e Liga Desportiva de Sofala. A entrada desta jornada, a União Desportiva de Songo encontra-se na sexta posição da tabela pela classificativa com 20 pontos contra 26 do Ferroviário da Beira em segundo lugar. O Xingal de Tete tem 8 pontos na cauda da tabela classificativa contra 14 do seu adversário em nono lugar. Temperaturas máximas previstas para esta quinta-feira: Vila de Sumbo, 31 graus centígrados, Cidade de Tete e Xitima, 30, Nhamayabo, 29, Francongo e Olongo, 25, e por último Tsangano com 19 graus Celsius. Foram as notícias apresentadas esta hora. O próximo bloco estará inserido na primeira edição do Jornal de Tardes, quando forem pontualmente 13 horas. Manuel Cardoso e ouvinte, uma vez mais, bom dia.
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1: A sua atenção às notícias, amigo ouvinte, a esta hora apresentadas por Rosa Maciel. Votos renovados de um bom dia.
2: Bom dia, Martina Zanzamar. Bom dia, caro ouvinte. Na cidade de Chimboia, Manica, estão na fase conclusiva os preparativos da 11ª Conferência Nacional de Quadros da Frelimo, num dia em que se espera a chegada do presidente da Frelimo e da República, Daniel Chapo, para dirigir o evento. Detalhes em direto com o jornalista Cláudio Duane. Bom dia, Cláudio.
3: Muito bom dia. No interior da tenda principal, que vai...

0: Conferência Nacional de Quadros do Partido Frelimo estão a defender os alunos e do carro estudo da Rádio de Moçambique ver algumas delegações a visitar que o local vai acolher esta conferência. Até o dia de ontem, os números indicavam para pouco mais de 1000 delegados que já se encontram. Iniciados 32 órgãos de informação que vão, portanto, garantir a cobertura desta 11ª Conferência Nacional de Quadros do Partido Frelimo. Bom dia.
1: Bom dia, obrigado. E o pela independência económica do país através do domínio da ciência e
2: a necessidade de os jovens seguirem o exemplo de coragem, dedicação, bravura e aplicação demonstrado pela geração do 25 de setembro. O professor da Frelimo entende ainda que os desafios atuais exigem uma juventude mais preparada e capacitada para responder às necessidades. Em que as tecnologias de informação e comunicação constituem importantes instrumentos para alcançar a independência econômica.
3: A juventude é hoje novamente chamada, tal como ela foi chamada quando foi para o desencadeamento da luta de libertação nacional, e se apela para a juventude de hoje poder abraçar este propósito da independência económica como a prioridade que está acima de todas as outras prioridades.
2: Depois da Conferência Nacional de Quadros, está prevista a realização de uma sessão extraordinária do Comitê Central da Frelimo, que deve analisar as contribuições da conferência e, segundo a fonte, poderá convocar o 13º Congresso do Partido. Deste apoio, Daniel Oliveira.
1: A Secretária de Estado dos Negócios Estrangeiros e Atividade Pública do Exterior reafirma o compromisso de Moçambique com uma comunidade de países de língua portuguesa mais unida, dinâmica, influente e mais próxima dos cidadãos. Maria de Fátima Manso discursava na 31ª sessão do Conselho de Ministros da CPLP, realizada esta quarta-feira em Dili, na capital de Timor-Leste. A diplomata assegurou que Moçambique acompanha a implementação das deliberações adotadas na Conferência de Chefes de Estado e de Governo desta organização, realizada em Bissau no ano passado, sobretudo no que diz respeito ao reforço da cooperação económica e empresarial. Maria Manso garantiu que o país acompanha também a implementação das decisões relativas à efetiva implementação do Acordo sobre Mobilidade, à promoção da língua portuguesa, fortalecimento das instituições da organização e ao aprofundamento das parcerias estratégicas da CPLP. 125 escolas do distrito de Maguda e Matosinhos, província de Maputo, vão beneficiar de uniforme escolar ainda este ano. Rigoberto Chissano.
4: São 15 pares de uniformes escolares a serem oferecidos aos alunos dessas escolas através do projeto do gabinete da primeira-dama Eu Sou Capaz. Deste número de 15 mil pares de uniformes escolares, 2 mil vão para igual número de rapazes em resposta à preocupação dos pontos focados em diversas escolas que apontavam desistência de alunos por estes sentidos excluídos nesta iniciativa. Rigoberto Chissano, da Terqueda Matola.
1: A hidroelétrica de Corabaça voltou a destacar-se no primeiro semestre deste ano como o maior contribuinte para a receita global da província de Corabaça, com cerca de 2 mil milhões de metais. Orlando Cananecos.
5: O montante resultante do imposto sobre o rendimento de pessoas coletivas IRPC e do imposto sobre o rendimento de pessoas singulares representou cerca de 34% da receita global arrecadada pela província nos primeiros meses de 2026. Na lista dos correspondentes, segue-se a carne food alimentar, uma área de produção e processamento de carnes que explora um dos maiores matadouros de gado bovino, caprino e ovino da África Austral, de tecnologia moderna. A informação foi avançada pelo diretor dos Serviços Provinciais de Economia.

0: e Finanças em Tete Luiz Bongisi, que destacou igualmente o contributo das pequenas e médias empresas, responsáveis por 53% da receita arrecadada da cidade por crônicas.
1: Na atualidade internacional, a Organização dos Estados Americanos afirma que Haiti precisa de ajuda para combater grupos criminosos e recuperar o território. Alerta é lançado numa altura em que o país prepara-se para realizar as primeiras eleições em uma década. Grupos armados violentos controlam a maior parte da capital haitiana, Port-au-Prince, e também expandiram-se para regiões centrais e centrais do país. O secretário-geral da Organização dos Estados Americanos, diz que a nova força de de grupos criminosos criada pelas Nações Unidas precisa de mais pessoas, equipamento e financiamento. Foram as notícias das 11, as próximas no Jornal da Tarde, às 12 horas e 30 minutos.
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1: De facto, esta 11ª Conferência Nacional de Quadros é o primeiro grande desafio organizacional, mas também de alinhamento de pensamento estratégico para construir uma agenda coletiva para o povo moçambicano, sob liderança do camarada presidente Daniel Francisco Chapo, reiterar o apelo para o necessário engajamento da sociedade moçambicana com vista a abraçar o desafio da independência econômica.

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0: Saudações e bem-vindos ao Jornal da Tarde da Rádio Moçambique, edição desta quinta-feira, 20 de agosto de 2026. São destaques da presente edição. Tudo a postos para o arranque amanhã da 11ª Conferência Nacional de Quadros da Frelimo. E o Presidente do Partido e da República, Daniel Chapo, desembarca esta tarde aqui na cidade de Chimoio, palco da reunião. Hidroelétrica de Caura Bassa destaca-se como maior contribuinte para a receita global da província de Tete, com cerca de 2 mil milhões de meticais. Já detidos em conexão com o caso de assassinato a tiro de um empresário de 43 anos de idade no posto administrativo 3 de fevereiro, no distrito da Banhiça, província de Maputo. No estrangeiro, o governo da Tanzânia anuncia arranque no próximo ano da reconstrução e expansão da principal infraestrutura rodoviária que liga o porto de Dar es Salaam para os países do interior da Comunidade de Desenvolvimento da África Austral. Destaques do Jornal da Tarde, hoje transmitido a partir dos estúdios da RM, no bairro Tembue, na cidade do Chimoio, palco da 11ª Conferência Nacional de Quadros da Frelimo. Está a começar num dia em que a cidade da Beira está em festa, celebra hoje 119 anos de elevação a esta categoria. Fiquem na nossa companhia, Nelo Armando está na edição e apresentação e Big Vai Roberto na sonorização. Desejos de uma ótima escuta. A secretária de Estado dos Negócios Estrangeiros e Comunidade Moçambicana no exterior reafirma o compromisso de Moçambique com uma comunidade dos países de língua portuguesa mais unida, dinâmica, influente e mais próxima dos cidadãos. Maria de Fátima Manso discursava na 31ª sessão de Conselho de Ministros da Cplp, realizada esta quarta-feira em Dili, a capital de Timor-Leste. A diplomata assegurou que Moçambique acompanha a implementação das deliberações adotadas na Conferência de Chefes de Estado e de Governo desta organização, realizada em Bissau no ano passado, sobretudo no que diz respeito ao reforço da cooperação económica e empresarial. Maria da Fátima Manso garantiu que o país acompanha também a implementação das decisões relativas à efetiva implementação de acordo sobre a mobilidade, a promoção da língua portuguesa, fortalecimento das instituições da organização e ao aprofundamento das parcerias estratégicas na Cplp. 12 horas e 34 minutos, a hidrelétrica de Caura Bassa HCB voltou a destacar-se no primeiro semestre deste ano como o maior contribuinte para a receita global da província de Tete, com cerca de 2 mil milhões de meticais. A reportagem de Orlando Cananecas.
1: O montante resultante do imposto sobre o rendimento de pessoas coletivas IRPC e do imposto sobre o rendimento de pessoas singulares IRPS representou cerca de 34% da receita global arrecadada pela província nos primeiros seis meses de 2026. Na lista dos maiores contribuintes segue-se a carne food alimentar, unidade de produção e processamento de carnes, que explora um dos maiores matadouros de gado bovino, caprino e ovino da África Austral, dotado de tecnologia moderna. A informação foi

0: avançada pelo diretor dos Serviços Provinciais de Economia e Finanças em Tete, Luís Bongisi, que destacou igualmente o contributo das pequenas e médias empresas, responsáveis por 53% da receita arrecadada. Entretanto, no período em análise, as receitas próprias e consignadas registaram uma redução de 68% e 19%, respectivamente.
1: Temos aqui o ponto de situação da cobrança da receita ao nível do distrito, mas eu queria aqui fazer um pequeno comentário em relação a esta, porque aqui vamos ter uma informação que de alguma forma vai entrar numa situação de colisão frontal com a informação que os administradores têm, informação que nós temos aqui é informação reportada no sistema. Pode ser que os distritos cobraram e por alguns fatores esta não declararam a tempo, mas está lá. Mas esta é a informação que nós traímos ao nível do sistema junto da autoridade tributária. Mas temos o caso de que alguns distritos, os níveis de cobrança não são esses que estão aqui. Olhando para esses dados, temos uma realização na componente de receitas próprias distritais, temos uma realização de 74% e uma redução de 29% em relação àquilo que é a cobrança de igual período de 2025.
0: O diretor dos Serviços Provinciais de Economia e Finanças em Tete, Luís Pongisi, aponta a redução das exportações e importações, bem como a declaração tardia de algumas operações, entre os fatores que influenciaram negativamente a arrecadação de receitas próprias e consignadas. Apesar da redução registrada em algumas fontes da receita, a HCB mantém-se como principal contribuinte da economia fiscal de Tete, assumindo um peso expressivo na receita global da província. Da cidade de Tete, Orlando Canenecas.
2: Já há detidos em conexão com o caso de assassinato a tiro de um empresário de 43 anos de idade no posto administrativo 3 de Fevereiro, no distrito da Manhissa, província de Maputo. A história é nos trazida por Domingos Macalane.
3: O crime foi registado no passado dia 4 de agosto corrente, quando os miliantes munidos de armas de fogo invadiram a residência da vítima, onde, sob ameaças e torturas, exigiram dinheiro à família. E mesmo após a entrega pela família de cerca de 28 mil meticais e 2 telemóveis, os meliantes já alvejaram a vítima com 3 tiros e tendo perdido a vida no local, e deixando também o irmão gravemente ferido. A porta-voz da PRM no Comando Provincial de Maputo explica que a detenção dos 3 indivíduos, com idades compreendidas entre 41 e 43 anos, resulta do trabalho operativo realizado pela corporação no âmbito do esclarecimento do caso. Carmine Leite esclarece que neste momento a polícia trabalha para a apreensão da arma de fogo usada no crime.
4: Linhas operativas foram acionadas com vista a esclarecer o caso, onde foi possível a neutralização desses 3. E segundo informações recolhidas durante as investigações, dos 3, um deles já vinha proferindo ameaças contra a família do malogrado, afirmando que quando regressasse da África do Sul iria tirar a vida do proprietário da residência e aos seus familiares. Neste momento, diligências ainda estão em curso com vista à localização e apreensão da arma de fogo que foi usada na prática do crime, bem como para o completo esclarecimento dos factos. Os 3 encontram-se detidos no comando distrital da PRM Manhissa.
3: Porta-voz da PRM no Comando Provincial de Maputo, Carmínia Leite, e a detenção de 3 indivíduos em conexão com o caso do homicídio ocorrido no posto administrativo 3 de Fevereiro, distrito da Manhissa, província de Maputo. De Matola, Domingos Macalani.
2: A União Nacional dos Estudantes defende mais inclusão da juventude nos processos de tomada de decisão como forma de garantir o fortalecimento da democracia e o desenvolvimento do país. Reporta Pauline News, da nossa redação central.
5: No entender do presidente desta agremiação, não se justifica que num país onde 80% da população tem menos de 35 anos, os jovens continuem pouco representados nos espaços formais de decisão. Gemésio Cândido considera ainda

0: que a inclusão da juventude vai evitar conflitos e criar pontes mais fortes de diálogo e reconciliação.
1: A democracia também precisa recuperar a sua capacidade de dialogar. Precisamos de espaços onde os jovens de diferentes sensibilidades políticas possam sentar-se juntos sem que a diferença imediata seja transformada em inimizade. Precisamos de uma juventude capaz de discordar sem destruir. Uma juventude capaz de defender as suas causas sem retirar os direitos dos outros de defender as suas. Que possamos passar de uma participação simbólica para uma participação com influência.
0: Gimésio Cândido questiona, no entanto, o papel desempenhado pelos jovens que ascendem aos espaços de tomada de decisão na defesa dos interesses deste grupo social.
1: Não raras vezes vemos jovens que, depois de conquistarem um espaço privilegiado, em vez de abrirem portas para outros jovens, passam a trabalhar para impedir outros jovens tenham acesso aos mesmos espaços. Em vez de defender os interesses da sua geração, passam a reforçar e a legitimar ideias que deixam cada vez mais miseráveis os jovens da sua geração. Isto é um problema. A representação juvenil não pode ser uma escada que usamos para subir e depois retiramos para que ninguém mais suba.
0: O presidente da União Nacional dos Estudantes, Gimésio Cândido, intervinha esta quarta-feira no diálogo sobre a juventude, democracia e cidadania, espaço que acolheu igualmente a exibição do documentário intitulado Processo de Paz e Reconciliação em Moçambique, Lições e Perspectivas.
2: A reportagem do nosso colega Paulinho Nunes, da Redação Central. O distrito da Muamba, na província de Maputo, acolhe em setembro próximo uma conferência de investimentos para a atração de negócios. Os preparativos estão ao rubro, jornalista Alberto Paulo.
3: O distrito da Muamba prepara-se para juntar o empresariado nacional e de alguns países da SADC numa conferência de investimentos que visa expor esta região da província de Maputo como polo de atração de negócios de várias áreas. A Conferência Internacional de Investidores, a ter lugar a 8 de setembro, vai juntar empresários de Moçambique e de alguns países como Eswatini e a África do Sul. Nestes países, Muamba já tem memorandos com alguns municípios, visando a integração da Conferência Internacional de Investidores e do Festival Internacional da Muamba na plataforma regional. O diretor da Conferência Internacional de Investidores da Muamba, Jaime Mirandolino, explicou que o evento vai discutir o desenvolvimento, capitalizando as potencialidades agropecuárias do distrito.
4: Vai abordar, dentre várias temáticas, temáticas ligadas ao turismo, temáticas ligadas à economia cultural e criativa, razão pela qual nestes acordos que nós temos vindo a desenvolver, estamos a pensar em trazer grandes personalidades ao nível de Moçambique, mas também ao nível da região. Queremos transformá-lo numa grande plataforma de conexão, de networking e também numa plataforma para fazer negócio. Transformar a Muamba num polo de desenvolvimento, num polo de negócio. A Muamba, com o Festival Internacional da Muamba, passa a ser com quem se fala.
3: Jaime Mirandolino, diretor do Festival e Conferência Internacional de Investimentos da Muamba, o evento que vai juntar o empresariado nacional e de alguns países vizinhos, terá lugar a 8 de setembro próximo. Rádio Moçambique, Alberto Paulo, da Matola.
5: A caminho da 11ª Conferência Nacional de Quadros da Frelimo.
6: Conferência Nacional de Quadros vai discutir os principais desafios que o país tem, os principais desafios que o povo moçambicano tem neste momento e como quadros da Frelimo. Não se discute a Frelimo só, discute-se o país, discute-se a sociedade, discute-se os principais desafios do povo moçambicano e, em função disso, como partido dirigente, é que nós vamos continuar a trabalhar com o único objetivo,

0: dar melhores condições de vida para o povo moçambicano.
1: Presidente da República e da Frelimo, Daniel Chapo.
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3: Frelimo, 12 horas e 44 minutos dos seus estudos em Chimoio, no bairro Temboé. A Rádio Moçambique transmite o Jornal da Tarde. Já amanhã que arranca aqui em Chimoio a 11ª Conferência Nacional de Quadros da Frelimo. As condições já estão criadas para a realização do evento, que vai contar com cerca de 3 mil pessoas entre delegados e convidados. Esta tarde desembarca aqui em Chimoio o presidente do Partido e da República, Daniel Chapo. E no aeródromo de Chimoio, onde continuam a desembarcar delegados, está posicionado o repórter Dini Kassamo. Boa tarde.
4: Delegados à 11ª Conferência de Quadros da Frelimo consideram o encontro um momento histórico por voltar a reunir quadros do partido para discutir os principais desafios da organização e do país. Um membro do Comitê Central da Frelimo, Aires Ali, diz estar expectante em relação aos debates, esperando que o encontro permita discutir o presente e o futuro do partido e de Moçambique. Aires Ali defende ainda que os debates sejam conduzidos com responsabilidade e sentido de compromisso.
5: Este é um momento histórico para todos nós em Moçambique, não só para o Partido Frelimo, os seus militantes, mas para todo o povo, porque é um encontro daqueles que há mais de 10 anos nós não fazíamos, reunirmos todos os quadros, todas as pessoas que pensam Moçambique, que pensam sobre o Partido Frelimo, e falarmos sobre o presente e o futuro. Portanto, somos expectantes de sairmos aqui com bons resultados, num ambiente agradável de Manica, fresco. Penso que vai ser um momento de convívio, mas também de grande responsabilidade.
4: O deputado da Assembleia da República pela bancada da Frelimo e delegado à conferência, Egídio Vaz, considera o evento um espaço próprio para analisar com lucidez os desafios que o país enfrenta.
6: A expectativa é que nos próximos 3 dias tenhamos, como partido, definido as linhas mestras que vão orientar as teses que depois, por sua vez, serão aprovadas na sessão do Comitê Central a seguir. Este por um lado. E por outro lado também, eu julgo que a discussão dos assuntos mais prementes, né, da atualidade, esse é o próprio espaço que, sinceramente, 10 anos depois, os quadros voltam a se encontrar, e por sinal, no centro do país, pela primeira vez, Chimoio também vem a testemunhar esse movimento desusado, e que julgo que o ambiente aqui nos inspira o suficiente para podermos discutir com a necessária lucidez os problemas do país e as orientações que daí forem emanando.
4: Espera-se que ao longo do dia de hoje vários quadros da Frelimo a diferentes níveis continuem a chegar à cidade de Chimoio em Manica para participar na conferência. Do aeródromo de Chimoio, Dini Kassamo.
3: Entretanto, Dini Kassamo tem nesta altura mais detalhes e o ambiente que se vive por aí nos momentos que antecedem a chegada do presidente do partido. Uma vez mais, Dini, boa tarde. Qual é o ambiente que se vive esta altura aí no aeródromo de Chimoio?
7: Viva, Nelly, ouvinte. De facto, o ambiente que se vive aqui no aeródromo de Chimoio é de festa, porque membros e simpatizantes do partido Frelimo em centenas vão chegando a este recinto aeroportuário para poderem então receber o presidente da República e do partido Frelimo, Daniel Chapo. Portanto, as pessoas estão aqui vestidas a rigor, enquanto vão ensaiando danças e cânticos que enaltecem os feitos de Daniel Chapo e do partido Frelimo. E já lá dentro do recinto aeroportuário também encontram-se quadros séniores do partido, que vão aguardando a chegada do presidente da República a qualquer momento. Importa referir que a chegada de Daniel Chapo deverá então marcar o momento mais alto dos desembarques aqui no aeródromo de Chimoio, um local que nos últimos dias tem registado movimento desusado com a chegada de quadros e convidados à Conferência Nacional de Quadros do Partido Frelimo. Portanto, Nelo, é isto que me ofereço a dizer nesta altura, a partir do aeródromo de Chimoio, onde se aguarda

0: de chegada do presidente Daniel Chapo.
1: Muito obrigado, Dini Cassamo, e a contribuição de um bom trabalho. Entretanto, mais de 30 jornalistas de diversos órgãos de comunicação social estão credenciados para a cobertura do evento, que terá a duração de 3 dias. O nosso colega Cláudio Duano, um dos repórteres destacados da Rádio Moçambique nesta mega operação jornalística, tem os detalhes.
2: Beneficiando a população, o gado e a... Estava... Não foi. A Administração Nacional das Áreas de Conservação alerta para o risco de agravamento do conflito homem-fauna bravia devido ao crescimento da população de elefantes no país. É um alerta feito hoje em Maputo na reunião de apresentação de resultados e encerramento do Programa de Conservação da Biodiversidade promovida pela Fundação para a Conservação da Biodiversidade, Biofund. Segundo Nilton Yomba-Yomba, que representou o diretor-geral da ANAC no evento, o último censo nacional estima em mais de 23 mil o número de elefantes existentes em Moçambique, mais que o dobro dos 9.114 registados em 2018. Perante esta realidade, a ANAC defende a combinação entre a conservação da fauna e as medidas de proteção dos meios de subsistência das comunidades.
3: O crescimento das populações de fauna, particularmente de elefantes, é uma boa notícia do ponto de vista de conservação. Contudo, se não for acompanhado por medidas eficazes de prevenção e mitigação dos conflitos, poderá aumentar a pressão sobre as comunidades e comprometer os ganhos alcançados.
2: No âmbito do Programa de Conservação da Biodiversidade, foram construídos cerca de 43 quilômetros de vedação resistente a elefantes para proteger as áreas de produção e reduzir o conflito homem-fauna bravia. Para o coordenador do Programa de Conservação da Biodiversidade do Biofund, Samir Magar, os resultados alcançados mostram que a conservação deve caminhar lado a lado com o desenvolvimento da população que vive junto das áreas protegidas.
4: Conseguimos, tanto reforçar aquilo que é a capacidade de desempenho de algumas áreas de conservação, tanto é visível pelas avaliações que são feitas. Mas temos também uma consciência que o trabalho não está terminado, tanto de conservação o trabalho não termina. Isto é um trabalho que é feito, tanto passo a passo. É uma pena, de facto, que este programa estava projetado para 5 anos, mas depois teve que sofrer um corte, tanto devido ao cancelamento da cooperação entre a Suécia e Moçambique na área de desenvolvimento.
2: O programa apoiou também a instalação de 4 sistemas de abastecimento de água às comunidades da Reserva Nacional de Pomen, em Inhambane, beneficiando a população, o gado e a atividade agrícola.
1: Era a nossa colega da redação central, Lília Langa. Voltamos então à notícia que dissemos, que tem a ver com a credenciação de mais de 30 órgãos de comunicação social em torno desta 11ª Conferência Nacional de Quadros, que arranca amanhã aqui na cidade de Chimoio. A reportagem de Cláudio Duana.
5: Mais de 30 órgãos de informação estão credenciados para garantir cobertura da 11ª Conferência Nacional de Quadros do Partido Frelimo, que tem lugar a partir de amanhã aqui na cidade de Chimoio. Para além de órgãos de comunicação com sede em Maputo, foram também credenciados órgãos locais e comunitários. O diretor de informação da televisão de Moçambique disse que a TVM está 100% preparada para garantir cobertura desta conferência. Pascoal Malat destacou que a TVM movimentou para a cidade de Chimoio alguns dos seus profissionais.
6: Trouxemos aqui uma vasta equipa para permitir que esta transmissão não falhe. Deslocamos equipas das províncias de Tete, de Manica e também trouxemos o pessoal da sede, que é da província Cidade de Maputo, né, para poder reforçar a cobertura deste evento. Estamos aqui com mais ou menos um estúdio móvel que é composto por 7 câmeras, o que vai permitir que a gente acompanhe todas as transmissões, desde aquilo que vai acontecer da parte externa à parte interior, portanto, da tenda gigante que vai acolher este evento.
5: E a Sociedade de Notícias, a detentora dos jornais Notícias, Domingo e Desafio,

0: diz que está preparada para trazer toda a informação sobre a Conferência Nacional de Quadros. O jornalista Domingos Nhaul, editor de política do Jornal Domingo, diz que todas as condições técnicas e humanas foram trazidas para a Chimoio para não faltar informação sobre a conferência.
1: Nós conseguimos reunir o mínimo de mim. Estamos a falar de laptops, os nossos colegas de imagem também trouxeram aqui algum equipamento para permitir que nada falhe, e esperamos que a internet, nesse caso as comunicações, nos ajude no sentido de mandar os materiais a tempo e horas.
0: Em termos de reportas, como é que está a Sociedade de Notícias?
1: Aqui a Sociedade de Notícias vai estar composta por uma equipe de 5 elementos, portanto 3 jornalistas baseados aqui na delegação de Manica, mais 2 oriundos da sede em Maputo.
0: Da Rádio Moçambique foram credenciados 25 profissionais, entre jornalistas, técnicos e pessoal administrativo. A reportagem da RM apurou que no interior da tenda principal estão a decorrer os últimos acertos, estando o som e a iluminação do recinto do evento em teste. É quando estamos a um dia do início desta conferência, o local do evento está a receber visitas de figuras de destaque do Partido Frelimo, esperando-se que o presidente do Partido Frelimo, Daniel Chapo, visite o local na tarde de hoje. Da cidade de Chimoio, é para a Rádio Moçambique, é Cláudio Duane.
2: O nosso colega Cláudio Duane, aqui na cidade do Chimoio. Já em Gaza, comentaristas da Rádio Moçambique aguardam com maior expectativa melhores decisões a saírem da 11ª Conferência Nacional de Quadros da Frelimo, que inicia esta sexta-feira, aqui na província de Manica. Nicolau Mucavel.
3: Segundo os nossos entrevistados, a Frelimo deverá refletir com seriedade os assuntos agendados para esta conferência, de modo a trazer uma nova imagem não só do partido, como também do país, tendo em vista acabar com a pobreza e criar a independência económica aos moçambicanos. Carlos Mule e Samuel Chacate entendem que a Frelimo, na qualidade do partido que governa o país, deve refletir igualmente sobre os esforços para o combate à corrupção, um dos principais impasses do desenvolvimento do país. Os nossos interlocutores defendem ainda a revisão dos estatutos da Frelimo na composição dos órgãos do partido para trazer uma nova dinâmica, dando primazia à renovação com os olhos postos para a juventude.
4: Corrupção. Se a Frelimo quer sair disso, depende da própria Frelimo. E a Frelimo tem condições para isso. A Frelimo precisa de purificar o futuro deste país. Até hoje, agora, está nas mãos da Frelimo. O bem-estar social, a coesão nacional, desde que a Frelimo assuma os melhores filhos do povo moçambicano na luta contra o colonialismo português, estão alguns ainda vivos. Há condições, sim. Tudo depende da própria Frelimo. Espero que a Frelimo implemente isso de fato.
5: Com um princípio de 60% de continuidade. 60% de 100%. Quer dizer que este país está velho. Vale a pena a Frelimo não ter medo de ouvir as verdades. É por isso que todos nós estamos expectantes pela realização da Conferência Nacional de Quadros da Frelimo. Queremos ver outra coisa, o que é que vai acontecer depois disso. Mesmo aquele que não é membro da Frelimo tem uma expectativa de ver o país já sair mais forte, o Partido Frelimo voltar mais dinâmica, com ideias de formação técnico-profissional da juventude, estratégias de emprego para a juventude.
3: Expectativas de Carlos Mule e Samuel Chacate, comentaristas da Rádio Moçambique em Gaza, sobre os resultados da 11ª Conferência Nacional de Quadros da Frelimo, a decorrer a partir desta sexta-feira até domingo, na cidade de Chimoio, província de Manica. Rádio Moçambique, cidade de Xechai, Nicolau Mucavel.
2: E o secretário-geral da Frelimo diz que os debates para a Conferência Nacional de Quadros serão a síntese de todos os eventos que aconteceram no âmbito dos preparativos. Shaquille Abubakar diz, por isso, que a cidade de Chimoio carrega uma grande responsabilidade histórica.
6: A cidade de Chimoio tem essa responsabilidade histórica de, depois de um pouco mais de 10 anos, voltar a acolher uma Conferência Nacional de Quadros. Um momento em que os quadros da Frelimo, os convidados da Frelimo, para participarem e

0: ter uma oportunidade de discutir com a direção da Frelimo aquilo que nós queremos para Moçambique.
1: De uma reportagem sobre os preparativos da 11ª Conferência Nacional de Quadros da Frelimo para ouvir hoje, às 20h30, na Rádio Moçambique. Jornal da Tarde, notícia do estrangeiro. Na Tanzânia, o governo anunciou o arranque no próximo ano da reconstrução e expansão da principal infraestrutura rodoviária que liga o porto de Dar es Salaam para os países do interior da Comunidade de Desenvolvimento da África Austral. Pormenores com o correspondente da Rádio Moçambique, Monteiro Bonifácio.
2: O projeto está na fase conclusiva dos trâmites para a contratação do empreiteiro e espera-se que venha descongestionar o corredor de transporte mais movimentado da Tanzânia. A Agência Nacional de Estradas diz que as obras vão consistir na construção de uma estrada de 8 faixas, 6 das quais de tráfego misto e outras 2 exclusivas para o sistema de autocarros de trânsito rápido. As autoridades afirmam que o projeto vai aliviar o crônico problema de congestionamento da rodovia que atrasa o transporte de cargas do porto de Dar es Salaam para os destinos nacionais e internacionais, com destaque para a República Democrática do Congo, Ruanda, Burundi, Zâmbia, Uganda, Malawi e Zimbábue. A mesma estrada é uma via para o transporte de mercadorias do porto de Dar es Salaam para Moçambique, através da fronteira de Machete, na província do Niassa, que nos últimos tempos ganhou notoriedade principalmente para a importação de viaturas. De Dar es Salaam, Monteiro Bonifácio.
1: Por último, 2 réplicas de magnitude 5,8 e 5,7 na escala de Richter atingiram hoje a Indonésia, 5 dias após o sismo de magnitude de 7,7 que fez 73 mortos. Segundo as autoridades indonésias, as réplicas ocorreram na Ilha das Flores, com cerca de 2 milhões de habitantes. Está a terminar o Jornal da Tarde desta quinta-feira, hoje são 20 de agosto de 2026. Despedem-se Big Vai Roberto na sonorização e Nelo Armando na edição e apresentação. Gratos pela atenção dispensada. Boa tarde.

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1: Caro vinte, são neste momento 13 horas. Acompanhe a seguir a primeira edição do Jornal de Tete.
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0: Estimado ouvinte, boa tarde. O Instituto Nacional do Mar e Inamar intensifica ações de fiscalização com vista a desencorajar a prática de pesca ilegal e contrabando de pescado na Albufeira de Cahorabassa. A equipa técnica dos hidroelétricos de Cahorabassa promete voltar às vitórias esta quinta-feira no jogo com o Ferroviário da Beira. Está a começar a primeira edição do Jornal de ITET, referente à quinta-feira, 20 de agosto de 2026, um jornal que conta com uma Marcos Zondano na sonorização e de Olinda Matavel na edição e apresentação. Ótima escuta! O Instituto Nacional do Mar e Inamar intensifica ações de fiscalização com vista a desencorajar a prática de pesca ilegal e contrabando do pescado na Albufeira de Cahorabassa. Este assunto iremos desenvolver dentro de instantes, mas para já, e com o jornalista Orlando Cananecas, vamos perceber sobre as empresas que se destacaram na cobrança de receitas ao nível da província.
1: A Hidroelétrica de Cahorabassa, a HCB, voltou a destacar-se no primeiro semestre deste ano,

0: como o maior contribuinte para a receita global da província de Tete, com cerca de 2 mil milhões de meticais, o montante resultante do imposto sobre o rendimento de pessoas coletivas IRPC e do imposto sobre o rendimento de pessoas singulares IRPS representou cerca de 34% da receita global arrecadada pela província nos primeiros 6 meses de 2026. Na lista dos maiores contribuintes segue-se a carne food alimentar, unidade de produção e processamento de carnes que explora um dos maiores matadouros de gado bovino, caprino e ovino da África Austral, dotado de tecnologia moderna. A informação foi avançada pelo diretor dos Serviços Provinciais de Economia e Finanças em Tete, Luiz Bongice, que destacou igualmente o contributo das pequenas e médias empresas responsáveis por 53% da receita arrecadada. Entretanto, no período em análise, as receitas próprias e consignadas registraram uma redução de 68% e 19%, respectivamente.
1: Temos aqui o ponto de situação da cobrança da receita ao nível do distrito, mas eu queria aqui fazer um pequeno comentário em relação a esta, porque aqui vamos ter uma informação que de alguma forma vai entrar numa situação de colisão frontal com a informação que os administradores têm, informação que nós temos aqui é informação reportada no sistema. Pode ser que os distritos cobraram e por alguns fatores esta não declararam a tempo, mas está lá, mas esta é a informação que nós traímos ao nível do sistema junto da autoridade tributária. Mas temos o caso de que alguns distritos, os níveis de cobrança não são esses que estão aqui. Olhando para esses dados, temos uma realização na componente de receitas próprias de cidades, temos uma realização de 74% e uma redução de 29% em relação àquilo que é a cobrança de igual período de 2025.
0: O diretor dos Serviços Provinciais de Economia e Finanças em Tete, Luiz Pongice, aponta a redução das exportações e importações, bem como a declaração tardia de algumas operações, entre os fatores que influenciaram negativamente a arrecadação de receitas próprias e consignadas. Apesar da redução registrada em algumas fontes da receita, a HCB mantém-se como principal contribuinte da economia fiscal de Tete, assumindo um peso expressivo na receita global da província.
2: Em Tete, o Instituto Nacional do Mar e Inamar intensifica ações de fiscalização com vista a desencorajar a prática de pesca ilegal e contrabando de pescado na albufeira de Corabaça. As ações de fiscalização incidem igualmente contra o uso de artes nocivas e captura de pescado com tamanhos não recomendados. Como resultado das ações de fiscalização, o Inamar emitiu este ano multas avaliadas em mais de 6 milhões de meticais a pescadores e transportadores de pescado ilegais. Deste valor de multas aplicados, mais de 4 milhões foram para os pescadores semi-industriais e os restantes aos artesanais e transportadores ilegais na albufeira de Corabaça. O administrador marítimo de Tete, Augusto Luiz, falou igualmente das quantidades de pescado confiscado por contrabando e outras irregularidades.
3: Neste momento, nós confiscamos 1,3 tonelada de pescado. Esse pescado, uma parte foi confiscado a nível da cidade de Tete, outra parte nos distritos que nós estamos a trabalhar. O que é que nós fizemos com o pescado? O pescado confiscado, entregamos-o às casas de caridades e também é vendido em hasta pública, mas para consumo. A nível dos distritos onde nós temos menores consumidores e temos casas de caridade mais próximos, estamos a falar principalmente de peixe fresco, por exemplo. Não temos muita manobra de conservação. Automaticamente, depois da apreensão, comunicamos às entidades do distrito e é identificado uma casa de caridade e é feito a devida direcionamento daquele produto apreendido.
2: Administrador marítimo em Tete, Augusto Luiz, o destino dado ao pescado ilegal apreendido na província. Augusto Luiz apela aos pescadores a evitarem o uso de redes nocivas à pesca e garantirem o licenciamento das suas atividades.

0: Estimado ouvinte, são neste preciso momento 13 horas e 7 minutos e esta é a primeira edição do Jornal de ITET, referente à quinta-feira, 20 de agosto de 2026. E vamos agora iniciar com reportagens desportivas e com o jornalista Mohamed Rafik, que nos traz a pretensão da equipa técnica da HCB em retornar a vitórias nesta tarde no jogo contra o Ferroviário de Beira.
1: A equipa técnica da União Desportiva de Sonco promete regressar às vitórias esta quinta-feira, derrotando o Clube Ferroviário da Beira na Vila do Songo. Para os hidrelétricos da Vila do Songo, lograram um intento no jogo da 16ª jornada do Moçambola em curso, procurará marcar e não sofrer golo segundo Daúdo Razaki. O técnico principal dos campeões nacionais está ciente das dificuldades a encarar, uma vez que cruza caminho com um forte candidato ao título. Razak acredita que a jogar no seu meio e diante da sua massa associativa será possível vencer, mas deixa ficar o recado.
2: Venham jogar, vamos jogar. Não tem mal nenhum, venham mais encomendas. Estamos à espera. Vamos andar a cumprir. Eles já prepararam as coisas. A gente vai andar a cumprir o calendário conforme eles querem. Não tem mal nenhum.
1: O técnico da União Desportiva de Songo, Daoud Razak, a perspectivar a recepção do Clube Ferroviário da Beira esta quinta-feira na Vila do Songo. Na primeira volta, quando os dois conjuntos cruzaram o caminho, a vitória sorriu para o Clube Ferroviário da Beira por 3 bolas sem concorrência. A União Desportiva de Songo, com 20 pontos, encontra-se na 6ª posição, já o Clube Ferroviário da Beira está na 2ª posição com 26 pontos, numa prova futebolística liderada pela Associação Black Bullies, com 29 pontos. Para este embate, Simões Guambe, de Maputo Cidade, é o árbitro principal. Mércio Paunde, também de Maputo Cidade, é o primeiro assistente. Bismuldo Majimba, de Manica, é o segundo assistente. E Shinai Jairossi, de Tate, é o quarto árbitro. Entretanto, para este jogo, que arrancará quando forem 14 horas e 45 minutos, Ivan Braz trará as emoções do relato. É o Mohamed Rafik. Estarei nos comentários e reportagem, ao passo que Efrem Tedão levará as emoções para o emissor provincial de Tate em línguas. A partir da Vila do Songo, em Tate, Mohamed Rafik.
0: Estimado ouvinte, ainda no desporto, adeptos de futebol de Tete apelam à direção do Xingal a estar mais próxima da equipa, dando todo o apoio. Vamos aos detalhes desta notícia com o jornalista Manuel Cardoso.
3: Adeptos de futebol em Tete apelam à direção do Xingal de Tete a estar mais próxima da equipa, dando todo o apoio necessário e carinho. Dizem que nesta caminhada pelo deserto com os resultados a andar muito longe da equipa, para além de qualquer tipo de apoio, os adeptos querem ver a direção e até ao seu alto nível, nas bancadas e a puxar pela equipa. O calor humano e, segundo Lopes Zeferino, Felisberto Joaquim e Cristina, pôde fazer a diferença. Disseram que não basta apenas a presença e o apoio do público e dos adeptos. A direção tem a sua missão nesse tempo de resultados menos conseguidos.
4: Lopes Zeferino, está difícil ganhar. Há um trabalho que tem que ser feito. A direção tem que estar mais perto da equipa, porque dessa maneira, sinceramente, o futebol precisa de motivação, precisa do calor de quem dirige. Não basta só dizer os jogadores estão ali no campo. E dessa maneira a equipa pode não elevar-se até ao fim do Moçambola com bons resultados.
5: Felisberto Joaquim Luiz.
6: A direção deve estar perto da equipa, acompanhar a equipa, para acompanhar os trabalhos de perto e dar mais incentivo à equipa.
7: De apoio, força aos meninos e a moral, uma e outra vez, vir para o campo, ir para o clube e conversar com os meninos. Dar moral é muito importante isso.
3: É importante que a direção do Xingal de Tete ande de mãos dadas com a sua equipa, que está condenada a não vencer no Moçambola 2026. Lopes Zeferino, Felisberto Joaquim e Cristina faziam esses pronunciamentos depois do recente empate caseiro sem golos diante da ADV. Com 8 pontos, o Xingal de Tete está na 12ª posição contra 29 da ABB.

0: líder da Prová. Vamos agora perceber das pretensões do técnico do Xingaldité para esta temporada e volto a chamar em antena o jornalista Manuel Cardoso.
1: O técnico do Xingaldité promete uma equipa mais ofensiva e com uma defesa segura para derrotar a Liga Desportiva de Sofala em jogo da jornada 15 do Bossa Bola 2026. Vencer esta tarde a Liga Desportiva de Sofala é quase uma obrigatoriedade para iniciar a longa caminhada rumo à manutenção do Xingaldité no Bossa Bola 2026. Há muito que os embondeiros de Tete não conhece o sabor da segunda vitória desta prova. Daí que o jogo com a Liga Desportiva de Sofala, a equipa de Tete terá que vestir o fato macaco para trazer de volta a alegria para os seus adeptos. O técnico do Xingaldité, Artur Macassar, diz que para que tal intenção se concretize, há que marcar golos e não sofrer.
2: Temos que virar para ganhar, é preciso marcar. Não basta, a gente faz o domínio do jogo todo, mas não para aí, depois temos oportunidade.
1: Artur Macassar em desespero, mas confiante de que hoje pode ser o dia de ir para o seu Xingaldité, que na tarde desta quinta-feira recebe a Liga Desportiva de Sofala. Ciente das eventuais dificuldades neste jogo, está Ivo Gonçalves, que diz que veio a Tete para buscar 3 pontos.
3: Sabemos de antemão que não será um jogo fácil, principalmente temos que tratar do estado anímico dos jogadores depois de uma derrota em casa com Lixinha que não estava nas nossas previsões. Agora temos que redobrar os esforços para trabalhar como tal, para que a gente possa conseguir roubar pontos.
1: Estão lançados dados deste jogo entre Xingaldité e Liga Desportiva de Sofala, marcado para as 14h45 no Sintético, 25 de setembro, em Boatize, com 14 pontos. A Liga Desportiva de Sofala está na 9ª posição contra 8 do Xingaldité, último classificado.
0: Ouvinte, com esta peça de reportagem desportiva colocamos ponto final a este espaço informativo que, dentre vários assuntos aqui tratados, destacou o Instituto Nacional do Mar e na Mar intensifica ações de fiscalização com vista a desencorajar a prática de pesca ilegal e contrabando de pescado na Albufeira de Caorabaça. Dizemos ainda que a equipa técnica dos hidroelétricos de Caorabaça promete voltar às vitórias esta quinta-feira no jogo com o Ferroviário da Beira. Despedem-se de Olinda Matheus Avel e Marcos Zondana com votos de uma ótima tarde.
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Estúdios em emissão provincial de TET da Rádio Moçambique são neste momento 19 horas, ou seja, 13 horas e 14 minutos. Vamos a seguir as informações de interesse público. Necrologia. Seus pais Diogo William e Elisa José, sua esposa Filomena António, seus filhos Elcídio Mailito, Emilton e Dioguito, seus irmãos Paulo Betinho, Rosa, Isaura, Odete e João, seus netos Filomena, mais conhecida pelo Filó, Helena, portanto Eneia, Mariela e Fildo. Seus avós, tios, primos, amigos comunicam com profunda dor e consternação o desaparecimento físico do seu familiar. Domingos Diogo William, ocorrido na madrugada de quarta-feira, 19 de agosto de 2026, no Hospital Provincial de Tete, vítima de doença. O funeral realiza-se hoje, 20 de agosto de 2026, pelas 14 horas. Concentração às 13, na Casa de Malogrado, no bairro 1º de Maio, próximo ao mercado. Mercado Algoeira, em Moatize. Paz a sua alma.

O Conselho Municipal da cidade de Moatiz comunica com profunda dor e consternação o desaparecimento físico do vereador de Pelouro de Urbanização, Domingos Diogo William, ocorrido na madrugada desta quarta-feira, 19 de agosto de 2026, no Hospital Provincial de Tete, vítima de doença. O funeral realiza-se esta quinta-feira, pelas 14 horas. Neste momento de luto e dor, o Executivo Municipal de Moatiz endereça as mais sentidas condolências à família enlutada. Paz a sua alma. Outros anúncios de fundo de estradas, passamos a ler anúncio da adjudicação. Em cumprimento do disposto número 2 do artigo 66 do Regulamento de Contratação da Empreitada de Obras Públicas, fornecimento de bens de prestação de serviços ao Estado, aprovado pelo Decreto 79/2022, de 30 de dezembro, comunica-se a adjudicação do objeto contratual a seguir. Processo número 45A003752/DPTT/AD. /06/2026, serviços de manutenção preventiva e corretiva de viaturas. Entidade contratada, Auto MR, Sociedade Unipessoal Limitada, valor 1.734.456 meticais e 36 centavos, portanto, incluindo o IVA. Caro ouvinte, escute esta quinta-feira, 20 de agosto de 2026, no programa Hora do Ouvinte. A ponta final dos preparativos da delegação de Tete, a fase nacional dos Jogos Desportivos Escolares. Arrancar este mês, portanto, 26 deste mês, 6 de setembro de 2026, na província de Inhambane. Para este debate, a arrancar às 20 horas até às 21, teremos como convidados, a partir dos estúdios em Tete, representante da Direção Provincial da Educação de Tete, representante da Direção Provincial da Juventude, Empregos e Desportos, representante dos técnicos das várias modalidades elencadas para o festival e o representante dos atletas que vão a Inhambane. O amigo ouvinte é o nosso especial convidado. O Instituto de Línguas informa o público em geral que estão abertas matrículas para o terceiro trimestre, o curso de Inglês, Francês e Português 2026 até ao dia 28 de setembro de 2026, os cursos a seguir. Curso regular de Inglês para o primeiro, segundo, terceiro, quarto e quinto níveis, curso regular de Inglês para crianças a partir de 8 anos de idade, curso de Inglês intensivo online, curso regular de francês para o primeiro e segundo níveis, curso regular de português para estrangeiros para todos os níveis, curso regular da língua Bantu Nyungu Nyanja para o primeiro nível. Outros serviços, tradução oficial e interpretação, horários de aula 8 às 10, 14 às 16, 16 às 18, 18 às 20 horas, vagas limitadas. Início de aulas 28 de setembro de 2026. Requisitos exigidos no ato de matrícula, talão de depósito na conta número 14, 3462807, Banco Mimo, uma fototipo passe, uma fotocópia de bilhete de identidade ou outro documento de identificação. Para mais informações, contacte a Secretaria do Instituto de Línguas, cita no bairro Francisco Manhanga, Rua Acordos da Lusaka, número 68, próximo ao prédio Vila Amor. O ouvinte pode ligar para 84-3898-603, 87-74-93-417, 84-72-29-913, e-mail institutodelinguas@gmail.com, antes contacte a Secretaria do Instituto de Línguas no recinto da Escola Secundária Heróis Moçambicanos, pelos números 84-63-26-043, 87-39-19-854. Angónia contacta a Secretaria do Instituto de Línguas em Angónia, cita no bairro Francisco Manhanga, no recinto da Escola Primária Completa, 25 de junho, pelos números telefónicos 84 57

58, 482, 87, 83, 56, 591. Aprenda com o Instituto de Línguas a comunicar-se com o mundo. Anúncio de concurso do Conselho Municipal da Vila de Inhamaiábuio. O Conselho Municipal da Vila de Inhamaiábuio convida, portanto, as empresas interessadas a apresentarem propostas fechadas para os seguintes concursos: CL/03, UGA-03/CMVN 2026, asfaltagem dupla de estrada, número 322, linha férrea que liga Vila Nova à Praça UNP, 350 metros, modalidade concurso limitado. CL/04, GA/04, CMVN/2026, construção de estrada em pavimento regido de via de acesso morga à estrada principal em 322 a 88 metros, concurso limitado. CL5/GA05/CMVN/2026, construção de posto policial no povoado de Mutarara Velha, concurso limitado. CL/06, UGEA 06, CMVN 2026, abertura de quatro ruas na zona expansão, bairro Agriza, 2, 5 mil metros, concurso limitado. CL/07, UGEA 07, CMVN 2026, melhoramento da rua Dziue e construção de um drift 120 metros. Concurso CEC 08, UGEA 08, CMVN 2024, ou seja, 2026, construção de um aqueduto no troço da Rua Fabião. Concurso por cotação: CL9GA/09 CMVN 2026, lote 1, construção de um balneário no mercado Eduardo Mongane, concurso limitado. CC/09GA09 CMVN 2026, lote 2, requalificação do balneário do Mercado 1º de Maio, concurso por cotação. CC/10, UGEA/10, CMVN 2026, lote 1, contratação de serviços de consultoria para fiscalização de obras da asfaltagem e construções, concurso por cotação. CC/10, UGEA 10, CMVN 2026, lote 2, contratação de serviços de consultoria para a fiscalização de obras de construção de quatro furos positivos de água, concurso por cotação. CC11, UGEA 11, CMVN 2026, aquisição de material duradouro de escritório, secretarias e cadeiras executivas, concurso limitado. CL12, UGEA 12/CMVN 2026, aquisição de material elétrico, concurso limitado. CL13/UGEA/13 CMVN 2026, aquisição de um trator multiuso para o setor de saneamento, concurso limitado. Os documentos de concurso poderão ser consultados ou adquiridos no valor não reembolsável de 2.500 meticais nas horas normais de expediente, a partir da data de publicação do anúncio, no Conselho Municipal da Vila de Inhamaiábuio, onde os concorrentes também poderão obter informação adicional. O prazo de validade das propostas é de 120 dias, contados a partir da data da abertura das mesmas. O concurso é regido pelo Regulamento de Contratação de Empreitadas de Obras Públicas, Fornecimento de Bens e Prestação de Serviços ao Estado, aprovado pelo Decreto-Lei nº 79/2022, de 30 de dezembro. Os provedores elegíveis, interessados e qualificados devem apresentar as suas propostas em envelopes fechados

0: e lacrados para o endereço referido. Até, portanto, ao dia 23 de setembro de 2026, o endereço é Conselho Municipal da Vila de Inhamaiábue, Rua Principal, bairro Agrisa 1, telefone 87 90 60 375. Caro vinte, apresentamos informações de interesse público. São, neste preciso momento, 13 horas e 25 minutos. Vamos aos serviços comerciais. Logo depois, um pouco de música. Até às 13 horas e 55 minutos, queremos hoje celebrar com os amigos e naturais da cidade da Beira, no âmbito de mais um aniversário. Ótima quinta para si, caro vinte.
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0: Como pudeste atrasar no primeiro aniversário da nossa filha?
1: Não é minha culpa. Fiquei horas no balcão a fazer pagamentos, a fazer transferências para garantir a festa.
0: Eu paguei tudo em menos de um minuto. Por sorte, a senhora do evento devolveu o que mandaste dar.
1: Como?
0: Tenho os canais digitais no celular, computador, no tablet e tenho acesso aos serviços bancários.
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0: É a SBA 300CQ, Mariazinha, numa altura em que estamos com 3 horas e 41 minutos. Passos largos para o fim. Vamos continuando a ouvir música boa desta feita, Mabonzo.
1: É Mabonzo.
0: Mabonzo, na semana passada, esteve no top número 1 da classificação, da tabela classificativa, portanto, da parada musical News Art, que está em processo de votação. Continuem, portanto, a mobilizar votos para que cheguemos todos a... Não todos, mas aqueles que conseguirem mobilizar, para que sejam os 10 mais finalistas, porque este ano os prémios, os 5 prémios, sairão dos 10 finalistas da parada musical Nimbus Art.

Caro ouvinte, foi um enorme prazer termos estado consigo nesta tarde de quinta-feira. É sempre um prazer. São precisamente 3:53 minutos. Acompanhe a seguir a restante programação da Rádio Moçambique. Abraços de Lloyd Nascimento e Joaquim Manuel Rondão. Estamos juntos, até a próxima.

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2: Seguimos para o momento informativo e lá está Nelson Moando. Boa tarde.
3: Muito boa tarde, Helena Pitorri, ouvinte. O presidente do Partido Frelimo e da República, Daniel Chapo, desembarca hoje na cidade de Moio e Manica para dirigir a partir de amanhã até domingo a 11ª Conferência Nacional de Quadros do Partido. Daniel Chapo vai juntar-se aos delegados e convidados para acompanhar e orientar os últimos preparativos da Conferência de Quadros. A este serviço informativo junta-se agora em direto o jornalista Dino Kassamo a partir do aeródromo de Chiboio. Dino, boa tarde. Quais as incidências neste momento?
4: Muito boa tarde. Dizer que aqui no aeródromo de Chimoio o ambiente continua sendo de festa. Há muitos membros e simpatizantes do Partido Frelimo que estão aqui para receber o presidente da Frelimo, Daniel Chapo, que dentro de instantes vai desembarcar aqui no aeródromo de Chimoio. Falo, portanto, aqui dentro do recinto aeroportuário, onde encontram-se membros séniores da Frelimo, que encontram-se perfilados, aguardando a chegada a qualquer momento do presidente Daniel Chapo. Lá para fora estão outros membros que continuam a cantar, a dançar, à espera exatamente do momento certo para receber o presidente da Frelimo, Daniel Chapo. Portanto, é tudo quanto me ofereço a dizer a partir do aeródromo de Chimoio, Dini Kassam.
3: Dino, boa tarde, continuação de um bom trabalho. E mais de 30 órgãos de informação estão credenciados para garantir a cobertura da 11ª Conferência Nacional de Quadros do Partido Frelimo, que tem lugar a partir de amanhã na cidade de Moio. Pormenores por Cláudio Duan.
5: Da Rádio Moçambique foram credenciados 25 profissionais, entre jornalistas, técnicos e pessoal administrativo. O diretor de informação da televisão de Moçambique, Pascoal Malat, destacou que a TVM movimentou para a cidade de Chimoio alguns dos seus profissionais.
6: Trouxemos aqui uma vasta equipa para permitir que esta transmissão não falhe. Estamos aqui com mais ou menos um estúdio móvel que é composto por 7 câmeras, o que vai permitir que a gente acompanhe todas as transmissões, desde aquilo que vai acontecer da parte externa à parte interior da tenda gigante que vai acolher este evento.
5: E a Sociedade de Notícias, a detentora dos jornais Notícias Domingo e Desafio, diz que está preparada para trazer toda a informação sobre a Conferência Nacional de Quadros. Da cidade de Chimoio, é para a Rádio Moçambique, é Cláudio Douane.
3: Outras notícias. A hidroelétrica de Corabaça destacou-se no primeiro semestre deste ano como o maior contribuinte para a receita global da província de Tete, com cerca de 2 mil milhões de meticais, jornalista Orlando Cananecas.
7: O montante resultante do imposto sobre o rendimento de pessoas coletivas IRPC e do imposto sobre o rendimento de pessoas singulares IRPS representou cerca de 34% da receita global arrecadada.

0: executada pela província nos primeiros 6 meses de 2026. Na lista dos maiores contribuintes, segue-se a carne food alimentar, unidade de produção e processamento de carnes, que explora um dos maiores matadouros de gado bovino, caprino e ovino da África Austral, dotado de tecnologia moderna. A informação foi avançada pelo diretor dos Serviços Provinciais de Economia e Finanças em Tete, Luís Bongisse, que destacou igualmente o contributo das pequenas e médias empresas, responsáveis por 53% da receita arrecadada. Da cidade de Tete, Orlando Caranecas.
1: A empresa Água e Saneamento de Maputo diz que haverá restrições no abastecimento de água no domingo em alguns bairros das cidades de Maputo, Matola e da Vila de Buano. É uma situação decorrente da realização no sábado de uma intervenção programada na estação de tratamento de água de Umbeluz e no centro distribuidor de Chamanculo. Um comunicado da empresa refere que as restrições vão abranger os bairros da Matola Rio, China Nanquila, Juba, Junaço, Central A e B, Machaquena A e B, Polana Caniço A e B, Summer Shield, CUP, Urbanização, Alto Maé A e B, Malanga, Micajuin, Munhuana, Jardim Unidade 7, Ndzaleni, Nhagoya A, Chipamanini e o Aeroporto A e B. A empresa Água e Saneamento Maputo apela aos consumidores a fazerem a reserva antecipada da água. A Administração Nacional das Áreas de Conservação alerta para o risco de agravamento do conflito homem-fauna-bravia devido ao crescimento da população de elefantes no país. É um alerta feito hoje em Maputo na reunião de apresentação dos resultados e encerramento do Programa de Conservação da Biodiversidade promovida pela Fundação para a Conservação da Biodiversidade Biofond. Segundo Nilton Yomba Yomba, que representou o diretor-geral da ANAC, no evento, o último censo nacional estima em mais de 23 mil o número de elefantes existentes em Moçambique, mais que o dobro dos 9.114 registados em 2018. Atualidade internacional. O presidente norte-americano anuncia uma nova ofensiva económica contra o Irão. Donald Trump diz tratar-se de uma operação económica mais devastadora alguma vez empreendida contra qualquer país. Trump avisou esta quarta-feira que qualquer país que apoiar o Irão também vai enfrentar consequências económicas. O conflito entre os Estados Unidos da América e o Irão, iniciado em fevereiro deste ano, intensificou-se após o fracasso de um memorando de paz de 60 dias assinado em junho. Apresentamos as notícias próximas às 15 horas.
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0: resistiu à Ferroviária.
1: E na segunda parte nós fomos mais fortes até o minuto 25-30. Depois, nos últimos 15 minutos, eu acho que o jogo partiu-se muito. Os meus jogadores jogaram mais com o coração do que com a cabeça. O Songo ali foi, com o Songo também tentou forçar as coisas com bolas bombeadas à área. E nós ficamos com aquela consciência de não querer perder nos últimos 15 minutos e agarramos o jogo até o final. Mas acho que foi um jogo em que podíamos ter ganho, tivemos a melhor oportunidade do jogo, podíamos ter feito o golo e saímos aqui com os 3 pontos para nossas contas. Mas pronto, não dá para ganhar com um grande fora de casa, também não dá para perder. Continuamos na luta, vamos lá ver, a pensar já no jogo de domingo frente ao Xingal Tec.
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3: Bem, nós dominamos o jogo todo. Só que dominar o jogo só e não ganhar, não adianta nada. Nós temos estado a dominar muitos jogos. Mas estamos a faltar o discernimento no último terço. Bola não entra, a bola bate no poste, o jogador chega atrasado, ou cruza mal, ou chuta para cima, ou cabeceia mal. É a tomada a decisão deles. É normal, às vezes acontece isso nas equipas, alguma ansiedade de querer fazer as coisas. Mas também penso que, costumo dizer na vida, é preciso termos a estrelinha. A estrelinha lá anda a fugir de nós. Se o ano passado estava ali mesmo, pelo dia a nós, este ano penso que anda ali fugitiva. E temos que continuar a trabalhar, porque a sorte acompanha a quem trabalha. Nada melhor do que continuar a trabalhar e tentar domingo inverter o cenário, porque hoje de facto não foi fácil. Tivemos aqui uma beira trancada lá atrás. Se vocês tiverem as imagens, vão ver uma equipa que tinha 10 homens atrás da linha da bola. E não é fácil. Mas não é só eles. Todo mundo que tem vindo a jogar com o Songo fecha-se muito lá atrás. Não há espaço, não deixa muito espaço entre linhas nem nada, muito, os blocos muito compactos, e quando assim é difícil de penetrar e entrar. Tem que ser a magia dos jogadores a virar de cima. E neste momento, infelizmente, não temos tido essa magia ou essas individualidades a saltar ao de cima. É preciso sentar um bocadinho e corrigir ali uma outra coisinha, dar mais moral aos meninos, dar mais confiança, mas penso que é uma questão só de uma vitória, que é para a gente sair deste mau momento de empates, porque de facto não é bom empatar muito, porque de facto para uma equipa como a nossa, que aspira a outras coisas, mas infelizmente este ano penso que a estrelinha da sorte no campeonato não está connosco, mas também são outras coisas que também já nos puseram, onde puseram, que compensava, por isso vocês depois vão me dar razão mais à frente e vão começando a acompanhar o campeonato e vão prestar atenção. Por isso agora vamos trabalhar, nos focar já domingo para tentar ganhar acima de tudo a confiança e a autoestima dos jogadores, para que as vitórias dão autoestima e confiança, e é muito importante essa autoestima e confiança vir ao de cima, que é porque vem as competições africanas, justamente essa de Moçambique, que são competições que queremos lutar até ao fim. Mas vamos tentar melhorar a tabela classificativa e eu acredito que isto vai passar.
2: Obrigado. 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
1: Avançamos para as notícias a seguir apresentadas por Nelson Moando. Nelson, boa noite.
2: Muito boa noite, Sérgio Guissamulho, ouvinte. A Frelimo realiza a partir de amanhã na cidade de Moio, em Manica, a 11ª Conferência Nacional de Quadros do Partido. A propósito do evento, o presidente do Partido Frelimo e da República, Daniel Chapo, interagiu momentos em Moio com os membros do partido e delegados à conferência, onde falou do objetivo central da Conferência Nacional de Quadros.
3: Nós vamos ficar aqui na cidade de Chimoio durante 3 dias a debatermos de forma muito profunda aquilo que nós discutimos ao nível das células, ao nível dos comitês de círculo, comitês de localidade, comitês distritais, comitês provinciais, que são as principais preocupações do povo moçambicano. A Frelimo é o partido do povo, trabalha para o povo, a Frelimo surgiu graças ao povo, por isso o povo para a Frelimo é o ponto de partida e o ponto da chegada.
2: Presidente da Frelimo e da República, Daniel Chapo, interagindo a instantes na cidade de Chimoio, em Manica, com membros do partido e delegados à Conferência Nacional de Quadros do Partido, que arranca já amanhã. Mais de 35 mil pessoas passaram a ter acesso à água potável no distrito de Vilanculo, província de Inhambane, com a construção de 5 novos sistemas de abastecimento deste líquido. Pormenores da notícia por Efraim Macitela.

0: Infraestruturas alimentadas por painéis solares estão a ser erguidas nas localidades de Moabsa, Mapinhane, Belane, Ilha de Benguerua e Vilanculo Sede. O projeto inclui ainda a reabilitação de outras 15 fontes entre pequenos sistemas e bombas manuais. O administrador de Vilanculo, José Jeremias, acrescentou que com estas intervenções, o distrito de Vilanculo pretende elevar a taxa de cobertura de água potável, que atualmente situa-se em cerca de 70%, numa população estimada em 200 mil habitantes. De Vilanculo, Efraim Macitela.
1: Inicia em finais deste ano a segunda fase do projeto de proteção costeira da cidade da Beira em Sofala. O anúncio foi feito hoje pelo edil da Beira Albano Carris nas celebrações dos 119 anos de elevação de Beira à categoria de cidade. Pormenores por Leiton Cifa.
2: Albano Carris disse ainda que está em curso a mobilização de investimentos para a construção de infraestruturas de drenagem para minimizar o impacto de inundações. Avaliado em mais de 100 milhões de meticais, o projeto compreende a construção de um muro de betão armado que parte da Praia de Estoril até ao Rio Maria, numa extensão de 12 quilômetros. Leiton Cifa, na Beira.
1: Atualidade internacional. A República Democrática de Congo vai receber 70 mil doses da vacina Revipo, que se mostrou eficaz em surtos anteriores do Ebola. O lote será fornecido pela Organização Mundial da Saúde e seus parceiros. Em comunicado, a OMS afirma que, embora não se saiba se o Revipo pode proteger contra o vírus Budibúrgio, dados preliminares de laboratório e em animais sugerem que a vacina pode oferecer alguma proteção. Das 70 mil doses, 20 mil servirão para um ensaio clínico da fase 3 e os restantes 50 mil serão para profissionais de saúde e trabalhadores da linha da frente, conforme recomendação dos especialistas da Organização Mundial da Saúde. A Comunidade dos Países de Língua Portuguesa, CPLP, remete a decisão sobre a escolha da próxima presidência da Organização Lusófona para os chefes de Estado. Este é um entendimento alcançado esta quarta-feira em Dili, em Timor-Leste, no decurso do Conselho de Ministros da CPLP. Na ocasião, a diplomata angolana Maria de Fátima Jardim, secretária executiva da CPLP, fez um rescaldo positivo da reunião de chefes da diplomacia do Bloco, elogiando a presidência timorense. O tempo. A cidade de Tete poderá registrar amanhã 33 graus centígrados de temperatura máxima, seguida por Maputo e Xai-Xai com 30 graus. Beira, Chimoio, Inhambane, Nampula e Quilimane, 29. Pemba, 28. Vilanculo, 27. E Lixinga, 26 graus centígrados de temperatura máxima. Apresentamos as notícias próximas às 19 horas e 30 minutos, inseridas no Jornal da Noite.
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2: Isso não é possível. Outros achei isso não era muito mal morrer na Suíça. 18 horas e 22 minutos. Tem que passar na Gulianculo.

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Estamos com 18 horas e 57 minutos. É o início de mais um percurso radiofónico de quinta-feira, hoje 20 de agosto de 2026. Agendamos para partilhar consigo nesta noite o Jornal de Teta, às 19 horas. 19 horas e 30 minutos, o Jornal da Noite, em contacto com os colegas da Antena Nacional. 20 horas, vamos no debate habitual no programa Hora do Ouvinte, aflorar sobre jogos desportivos escolares, como sabe. Dentro de dias, em Amane, será a capital nacional de jogos de estudantes. Para isso, vamos perceber às 20 horas como que a nossa província de Tete está a se preparar para este evento nacional. O amigo 20, naturalmente, é o nosso convidado. 25 em 5 minutos, daremos por concluídos os nossos trabalhos e a nossa emissão irá prosseguir através dos colegas da língua. Que será? Fique na nossa companhia, somos a sua rádio, estamos aqui justamente por causa de si.

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0: É tempo, tal como anunciamos, de levar até si o Jornal de Tete na sua segunda edição.

0: jornada no último provincial TTT da Rádio Moçambique para 20 de agosto de 2026. O setor da saúde em TT do Malawi e dos países vizinhos de mãos dadas na prevenção e combate às doenças transmissíveis. A marcar a atualidade, 2 mil milhões de meticais é a receita arrecadada pela HCB nos primeiros 6 meses. Já no desporto, a UT se empata 5 golos esta tarde diante do Ferroviário da Beira e o Xingal tenta continuar sem soluções nesta prova. E esta tarde perdeu diante da Liga Desportiva de Sofala por 0-1. Manuel Cardoso, e te apresenta a Marido Roberto. Sonoriza. Até já. Os setores da saúde em Tete, do Malau e dos países vizinhos de mãos dadas na prevenção e combate às doenças transmissíveis, tal como reporta a jornalista Ana Avenida.
1: Entanto, o setor da saúde garante uma contínua coordenação com o Malawi e outros países vizinhos para o controlo de surtos e doenças transmissíveis nas zonas fronteiriças. As ações passam por partilhas de dados diários e alinhamento de estratégias de resposta rápida, bem como instalação de postos de controlo sanitário e triagem, principalmente em postos de travessia. A medida visa bloquear doenças infecciosas, com destaque para cólera, poliomielite, mpox, ébola, entre outras. A informação foi partilhada pelo responsável provincial da Vigilância Epidemiológica.

0: epidemiológica na Direção Provincial de Saúde Intacta, Américo Xavier, que explicou que, apesar da situação estar controlada, o setor continua em alerta máximo.
1: Temos grupos do WhatsApp, onde tem a parte malawiana e a parte moçambicana. A população da província que está na linha de fronteira, ela recorre ou usa muitas das vezes as unidades sanitárias do país vizinho. E nesta senda, com este grupo que nós criamos, é possível sim eles reportarem todos os casos de moçambicanos que dão entrada naquele país. Quando são doenças assim endêmicas, os colegas têm nos reportado. A título de exemplo, vou falar da polio. Nós agora estamos sim em alerta para a notificação de qualquer caso suspeito de polio. E quando existe algum caso diagnosticado ou notificado no país de Malawi, e eles logo de imediato nos reportam: olha, temos um caso de um moçambicano e pedimos para dar o seguimento. O caso está cá e nós pedimos para que vocês também possam fazer o registro, e nós temos colaborado com o país vizinho. Até nós temos feito visitas a estas unidades sanitárias que o país vizinho Malawi está a atender esses nossos compatriotas e vice-versa.
0: Américo Xavier, responsável provincial da Vigilância Epidemiológica na Direção Provincial de Saúde de Dante e ações de monitoria conjunta com Malawi e outros países vizinhos para o controlo de surtos e doenças transmissíveis nas zonas fronteiriças.
2: E o posto fronteiriço de fiscalização de Capoche e Marara vai ser melhorado, tal como reporta o jornalista Adriano Picon.
3: O melhoramento do posto de fiscalização de Capoche no distrito da Maravilha, na província de Tete, vai melhorar o desempenho dos fiscais daquela região. Segundo o administrador distrital, o melhoramento daquele posto fixo colocou o fim do sofrimento a que os fiscais eram sujeitos depois de longas horas de um trabalho árduo na floresta. Domingos Yotam expressou o seu sentimento na semana finda, depois da inauguração do posto fixo de fiscalização de Capoche. O administrador Yotam disse que a reabilitação daquela infraestrutura pela Aqua e seus parceiros faz parte do reconhecimento ao trabalho dos fiscais e da localização estratégica do povoado de Capoche.
4: Esse posto melhorado vai contribuir muito bem para a fiscalização, porque os fiscais viviam à sua maneira, em cabanas inapropriadas, a sair de um trabalho muito árduo, mas a dormir mal, algum momento sem água para tomar banho, sem instalações boas. Então, mas mesmo assim trabalhavam, assim que tem uma nova instalação condigna, isso vai aumentar a motivação dos fiscais, porque estão a sentir o quanto o governo valoriza a eles. E eles vão fazer tudo por tudo para corresponder a essa confiança que o governo depositou neles. Queremos que esse gesto continue onde está-se a pensar no desenvolvimento que se olha sempre na Maravilha.
3: Administrador da Maravilha em Tete, destacando a importância do melhoramento do posto fixo de fiscalização de Capoche, recentemente inaugurado.
2: Jornal da Noite, emissor provincial de Tete da Rádio Moçambique. Fiquemos com outra, mas antes da outra atualidade, importa referir que 2 mil milhões de meticais é a receita arrecadada pela HCB nos primeiros 6 meses, tal como reporta o jornalista Orlando Canenecas.
5: A hidroelétrica de Corabassa, a HCB, voltou a destacar-se no primeiro semestre deste ano como o maior contribuinte para a receita global da província de Tete, com cerca de 2 mil milhões de meticais. O montante resultante do imposto sobre o rendimento de pessoas coletivas IRPC e do imposto sobre o rendimento de pessoas singulares IRPS representou cerca de 34% da receita global arrecadada pela província nos primeiros 6 meses de 2026. Na lista dos maiores contribuintes segue-se a carne food alimentar, unidade

0: de produção e processamento de carnes que explora um dos maiores matadouros de gado bovino, caprino e ovino da África Austral, dotado de tecnologia moderna. A informação foi avançada pelo diretor dos Serviços Provinciais de Economia e Finanças em Tete, Luís Bongisi, que destacou igualmente o contributo das pequenas e médias empresas responsáveis por 53% da receita arrecadada. Entretanto, no período em análise, as receitas próprias e consignadas registaram uma redução de 68% e 19%, respectivamente.
1: Temos aqui o ponto de situação da cobrança da receita ao nível do distrito, mas eu queria aqui fazer um pequeno comentário em relação a esta, porque aqui vamos ter uma informação que de alguma forma vai entrar numa situação de colisão frontal com a informação que os administradores têm. A informação que nós temos aqui é a informação reportada no sistema. Pode ser que os distritos cobraram e por alguns fatores esta não declararam a tempo, mas está lá. Mas esta é a informação que nós traímos ao nível do sistema junto da autoridade tributária. Mas temos o caso de que alguns distritos, os níveis de cobrança não são esses que estão aqui. Olhando para esses dados, temos uma realização na componente de receitas próprias distritais, temos uma realização de 74% e uma redução de 29% em relação àquilo que é a cobrança de igual período de 2025.
0: O diretor dos Serviços Provinciais de Economia e Finanças em Tete, Luís Bongisi, aponta a redução das exportações e importações, bem como a declaração tardia de algumas operações, entre os fatores que influenciaram negativamente a arrecadação de receitas próprias e consignadas. Apesar da redução registrada em algumas fontes da receita, a HCB mantém-se como principal contribuinte da economia fiscal de Tete, assumindo um peso expressivo na receita global da província.
2: Ficamos com breves notícias, com de novo, aliás, breves notícias com Alô e Nascimento.
3: Iniciam em dezembro próximo as obras de construção e reabilitação das estradas abrangidas pelo Programa Reabilitação e Construção de Estradas Nacionais na província de Tete. Trata-se das rodovias Chitima Mpende, sede distrital de Magwe, Magwe sede, Amukumbura e Bene Fingwe, ligando os distritos de Chifunde e Marávia. Segundo o delegado da Administração Nacional de Estradas, ANE, os empreiteiros terão 30 dias de mobilização de equipamentos para o arranque das obras. Vítor Maicolo disse que algumas dessas estradas vão beneficiar de construção e asfaltagem e as outras de reabilitação. Vítor Maicolo deu a conhecer que para a execução das obras nas três rodovias serão aplicados cerca de 15 mil milhões de meticais. Em Tete, o Instituto Nacional de Mar e Namar intensifica ações de fiscalização com vista a desencorajar a prática de pesca ilegal e contrabando do pescado na Albufeira de Carabaça. As ações de fiscalização incidem igualmente contra o uso de artes nocivas e captura de pescado com tamanhos não recomendados. Como resultado das ações de fiscalização, o INAMAR emitiu este ano multas avaliadas em mais de 6 milhões de meticais a pescadores e transportadores de pescado ilegais. O administrador marítimo de Tete, Augusto Luiz, disse que deste valor de multas aplicados, mais de 4 milhões foram para os pescadores semi-industriais e os restantes aos artesanais e transportadores ilegais na Albufeira de Carabaça.
2: E a equipa da UDS marcou, isto já no desporto, a equipa da UDS marcou passos na luta pelo título de Moçambola 2026 ao consentir um empate sem golos diante do Ferroviário da Beira em pleno dia da cidade da Beira. Momento, Rafik.
4: As equipas da União Desportiva de Songo e Clube Ferroviário da Beira esta quinta-feira dividiram pontos ao empatar sem abertura de contagem na Vila de Songo. Deste modo, ambas equipas atrasaram-se na corrida à conquista do título no jogo da jornada 16 da maior prova futebolística do país, Moçambola. A equipa da casa podia chegar ao golo quando Melqui rematou para o poste direito do guarda-redes Cremildo. Na segunda etapa,

0: Os lados mexeram em tudo, mais alguma coisa, na tentativa de inverter o cenário, mas o nulo prevaleceu até o apito final. O técnico da União Desportiva de Songo, Daoud Razak, lamentou pelo fato da equipa não ter vencido em casa.
1: Esse foi um jogo em que tivemos o controle total do jogo. Só o controle total não ganha jogos. Mais posse de bola, mais ataques, bolas no poste, bola na trave. Só que ela teme não entrar. E eu acho que, pronto, é como se diz, às vezes aquela pontinha de sorte não está cá, porque duas, três bolas no poste, ninguém chega lá, ninguém consegue encostar a bola lá dentro. Penso que é um momento um bocado delicado da equipa que atravessa em termos de a falta de confiança no último terço, fazer as coisas, porque depois não entra uma, não entra duas, e eles acabam entrando um bocado na ansiedade e na agonia. Mas também há que saber alguma coisa, as equipas vêm para aqui jogar fechadinhas, elas não saem lá atrás.
0: Do outro lado, o timoneiro do Clube Ferreira da Beira, Aquile Marcelino, disse que foi uma partida bem disputada.
2: Não fico satisfeito, nós viemos aqui para ganhar, estamos no topo e cada jogo para nós é uma final, e os três pontos são muito importantes para quem está a lutar por grandes objetivos. Nós viemos com a intenção de ganhar, não conseguimos ganhar porque por culpa própria. Como viram, a melhor oportunidade foi nossa e não conseguimos concretizar. Mas também, do jeito que está o campeonato, muito controlado, eu acho que já está com o sinónimo do campeão antecipado. Notou-se aqui no jogo hoje. Parecia mais que estavam a gerir um impacto por fora do que nós cá dentro a gerir este impacto. Pareceu-me muito nisto.
0: Momentos de jogo, União Desportiva de Songo 0, Clube Ferreira da Beira 0. Esta quinta-feira, na Vila do Songo. Desta feira, o Clube Ferreira da Beira passa a somar 27 pontos na segunda posição. E os hidroelétricos da Vila do Songo somam 21 pontos, passam a partilhar a quinta posição com o Ferroviário de Lixinga, numa prova futebolística liderada pela Associação Black Bulls com 29 pontos. No próximo domingo, para a 17ª ronda, a União Desportiva de Songo recebe a Liga Desportiva de Sofala. E o Clube Ferreira da Beira viaja à cidade mineira de Motiz para medir forças com o Clube de Desporto de Xingal de Tchad. A partir da Vila do Songo, Momad Rafiki.
3: Obrigado, Rafiki. De mal a pior está o conterrâneo Xingal de Tete, que não encontra soluções nesta prova. E Arturi Makassari reconheceu que, de facto, a equipa vai de mal a pior, sem soluções.
4: Não há. Estamos aqui a procurar todos os dias, todas as jornadas, tirar isto aqui, mas só com estes que temos que trabalhar. Não temos mais para manter alguém, temos que trabalhar com esses, perder com esses, empatar com esses, ganhar com esses. Então vamos continuar, vamos ver até onde podemos mais soluções de ganhar, só podemos conseguir aqui entre nós.
5: Continua longe a manutenção?
4: Fica um bocadinho longe, porque perdemos aqui, empatamos aqui, perdemos ali, fica um bocadinho longe, mas eu acredito que há de se fazer manutenção.
3: Satisfeito estava Ivo Gonçalves, técnico da Liga Desportiva de Sofala, que diz que são mais 3 pontos.
6: Sim, são 3 pontos de muito sacrifício. Fomos condicionados na primeira parte com outro adversário, que não era o Xingal, mas os miúdos foram muito sacrificados, tiveram atitude, conseguimos controlar o jogo. Na segunda parte podíamos fazer 2, 3 gols, não conseguimos, mas valeu o resultado de 1-0, vitória mais 3 pontos.
3: E o fim deste Jornal da Noite, emissão provincial de TT da Rádio Moçambique. Fica atento, às 20 horas teremos aqui o debate radiofónico, a preparação da delegação de TT rumo à fase nacional do jogo desportivo escolar, Xinhambane 2026. Mais logo, a partir das 20 horas, vai ser em coordenação com o IRM Desporto. Está tudo dito. Manuel Cardoso, editor e apresentou. Loite Nascimento leu as notícias. E Amarildo Roberto, assim que é, sonorizou uma vez mais. Boa noite.
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Estivemos hoje com o Manuel Cardoso e Amarildo Roberto trazendo-nos a atualidade da província através do Jornal de Tete na sua segunda edição.

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é o som desta música de Elisa Mongiani. Com o título Vanilla Nzula. Caminharemos até às 19 horas e 30 minutos, tempo do Jornal da Noite.

Ouvir por noite, já amanhã, que a cidade de Chimoio em Manica vai parar literalmente para acolher a 11ª Conferência de Quadros do Partido Frelimo. O presidente da Frelimo, Daniel Chapo, diz que os quadros desta formação política vão discutir neste encontro os principais problemas do povo moçambicano. O município da Beira, em Sofala, vai aplicar ainda este ano mais de 100 milhões de meticais no projeto de proteção costeira. Fora de portas, a República Democrática do Congo vai receber 70 mil doses da vacina Ervebo, que se mostrou eficaz em surtos anteriores de ébola. Estes os assuntos de destaque do Jornal da Noite desta quinta-feira, 20 de agosto de 2026. A na sonorização e tudo me orienta, me encarrega-se pela edição e apresentação. Votos para uma perfeita audição.

0: Boa noite. A Inspeção Geral de Segurança Alimentar e Económica apreendeu mais de 4 toneladas de sal impróprio para o consumo humano em estabelecimentos comerciais. Adherto Magaia.
1: O produto é proveniente da África do Sul e foi produzido exclusivamente para nutrição animal, entretanto, estava a ser comercializado no mercado nacional para o consumo humano. A informação foi avançada esta quinta-feira em conferência de imprensa pela porta-voz da Inspeção Geral de Segurança Alimentar e Económica, Dulce Manhissan.
2: A Inspeção Geral de Segurança Alimentar e Económica, no âmbito das suas atribuições de fiscalização no cumprimento da legalidade do exercício das atividades econômicas, constatou a existência de sal de marca Dagas Grade 1 Coarse, proveniente da vizinha África do Sul, destinado exclusivamente à nutrição animal. Todavia, está a ser comercializado para o consumo em quase todo o país.
1: Dulce Manhissan explica que a retirada do produto do mercado deve-se ao fato deste não cumprir os requisitos exigidos para o sal destinado ao consumo humano, incluindo as normas de rotulagem e de fortificação com iodo.
2: O referido sal não apresenta o selo e a declaração de fortificação, dando indicação da adição de iodo.
1: A maior parte do produto apreendido foi encontrado num estabelecimento comercial em Inhamban, onde foram retiradas 3 toneladas, enquanto na província de Maputo foi apreendido mais 1 tonelada. A Inspeção Geral de Segurança Alimentar e Económica diz que o trabalho de fiscalização continua a nível nacional e que até o momento 12 agentes econômicos foram notificados, estando em curso processos administrativos contra os envolvidos.
2: Neste momento está a correr um processo administrativo. Primeiro foi a apreensão do produto e o processo administrativo geralmente culmina com uma medida que é a multa e outros passos subsequentes.
1: A Inspeção Geral de Segurança Alimentar e Económica recomenda aos consumidores a adquirirem sal para o consumo humano em locais apropriados e a verificarem no rótulo a existência do nome da indústria, selo, declaração de fortificação, data de produção e validade. A instituição apela ainda aos comerciantes para que não coloquem à venda para o consumo humano produtos destinados à nutrição animal.
0: Aderto Macaé da nossa redação central e a notícia segundo a qual a Inspeção Geral de Segurança Alimentar e Económica apreendeu mais de 4 toneladas de sal impróprio para o consumo humano em estabelecimentos comerciais. A empresa Água e Saneamento de Maputo diz que haverá restrições no abastecimento de água no domingo em alguns bairros das cidades de Maputo, Matola e da Vila de Boaré. É uma situação decorrente da realização no sábado de uma intervenção programada na estação de tratamento de água de Umbeluz e no centro distribuidor de Xamanculo. Um comunicado da empresa refere que as restrições vão abranger os bairros

da Matola Rio, Chinonanquila, Juba, Jonas, Central AIB, Machaquena AIB, Polana Caniço AIB, Somershield, CUP, Urbanização Alto Maé AIB, Malanga, Micajuin, Munhona, Jardim, Unidade 7, Saline, Inhagoia A, Chipamarine e Aeroporto AIB. A empresa Aguete, Saline, Inhagoia.

0: Impact des inondations.
1: Au centre de nos villages, l'élévation de la ciudad de Beira deve significar maturação e mais resiliência, demonstrando que com pouco recurso que temos é possível continuarmos a fazer as maravilhas. Que se Deus dar mais vida no final deste ano, vão arrancar as obras da segunda fase de proteção costeira. Também se encontra em execução a segunda fase de vala de drenagem, cerca de 12 quilômetros. Estamos a falar que vai a 84%, reduzindo inundações nas zonas de Palmeiras 1 e 2, Macuti, Macurungo, Mataquane, Xota, Estoril e uma parte do aeroporto nesta cidade.
0: O representante do governador de Sofala, Orlando Jequesen, desafiou a idilidade a continuar a construir infraestruturas resilientes às mudanças climáticas.
2: Reconhecemos que um dos desafios que a nossa cidade enfrenta é encontrar mecanismos sustentáveis de torná-la mais resiliente a mudanças climáticas e eventos extremos como ciclones, tempestade severa, chuvas intensas, inundações, com consequência adversa ao nível do tecido social e econômico das nossas comunidades.
0: Atividades culturais e desportivas marcam os 119 anos de elevação de Beira, categoria de cidade. Layton Sifa, na Beira.
3: O setor de pescas em Gaza projeta apoiar os piscicultores este ano em mais de 70 mil alvinos e 50 toneladas de ração no âmbito de recuperação pós-cheias. Jornalista Hortência Matavel.
4: Trata-se de insumos que vão beneficiar criadores de peixe em 1000 unidades de produção entre tanques, piscículas e gaiolas em 5 distritos da província, nomeadamente Chibuto, Xaixai, Xongwene, Bilene e Limpopo. A informação foi partilhada pelo delegado de pescas em Gaza, Ebenizário Bachita, para quem a iniciativa visa recuperar a capacidade produtiva de peixe em cativeiro, cuja atividade foi severamente afetada pelas últimas enxurradas. Bachita explica que, além de garantir renda para os piscicultores, a produção de peixe em cativeiro tem estado a contribuir para a melhoria da dieta das comunidades.
5: Então, neste momento, há um trabalho que está sendo feito que vista a recuperar a capacidade produtiva desses tanques, onde, em termos de informação que foi nos partilhada, vamos receber à província de Gaza 50 toneladas de ração e mais de 70 mil alvinos. O negócio do peixe está a gerar renda para a família e acaba respondendo de forma muito concreta aquilo que são as necessidades e a própria dieta alimentar no seio das pessoas que se dedicam à própria aquacultura.
4: Delegado de Pescas em Gaza, Ebenizário Bachita, e a revitalização da aquacultura na província depois da destruição de muitas unidades de produção de peixe em cativeiro pelas cheias deste ano.
3: Hortência Matavel, da nossa redação. Mais de 1.500 famílias da Vila Municipal de Xitima, no distrito de Carrapaça, em Tete, vão beneficiar nos próximos dias de energia elétrica bonificada no âmbito do Projeto Integrado de Desenvolvimento Transformar. Trata-se de uma iniciativa que é dirigida a agregados familiares em situação de vulnerabilidade económica e visa facilitar o acesso à energia elétrica no quadro de promoção da inclusão energética naquela autarquia. Ana Vinila.
6: Neste momento decorre o processo de identificação e cadastro das famílias elegíveis, etapa que será seguida pela celebração dos respectivos contratos e pela ligação das residências à rede de distribuição de energia. O responsável pela central fotovoltaica do projeto Transformar explicou que parte da energia produzida pela infraestrutura será canalizada para o sistema de abastecimento de água na Vila Municipal de Xitima. Segundo Domingos Dali, a redução dos custos de produção e distribuição de água poderá traduzir-se numa maior eficiência do sistema, beneficiando diretamente a população com um serviço mais estável.
7: Vamos ver se conseguiu

0: trabalhar com a AIDM, através de memorandos, ver se podemos ajudar em alguns bairros, em fornecimento de energia. E ou mesmo a própria AIDM, em caso de terem problemas, eles podem desligar, resolvendo problemas da entrada e nós podemos ajudar em algum momento para a coisa. Também vai servir vice-versa. Nós, se tivermos grandes problemas também, podemos ligar a energia da AIDM para cá dentro. Está em processo essas conversações para vermos se podemos encontrar uma solução para nós duas partes mutuamente possam ajudar.
1: Domingos Dali, responsável pela central fotovoltaica do Projeto Integrado de Desenvolvimento Transformar, falando sobre o programa de energia bonificada para as famílias de Xitima, no distrito de Caurabaça. Data de tarde, Ana Avenila.
2: Gabinete da Primeira-Dama da República vai doar este ano uniforme escolar a 125 escolas dos distritos de Macuto e Matutuíno, na província de Maputo. O apoio vai beneficiar mais de 15 mil alunos. Roberto Chisano.
3: Deste número de 15 mil pares de uniformes escolares, 2 mil vão para igual número de rapazes, em resposta à preocupação dos pontos focais de diversas escolas que apontavam desistência de alunos por estes sentirem-se excluídos nesta iniciativa. Esta quarta-feira, as primeiras unidades de uniformes escolares foram entregues à Escola Básica de Salamanga, distrito de Matutuíno, cerimônia dirigida pelo Diretor Provincial do Emprego, Juventude e Desportos, em representação do governador da província. Rogério Xiao anotou que o governo e parceiros vão continuar empenhados neste projeto que tem por objetivo ajudar aos pais que não têm dinheiro para aquisição de uniformes escolares, o que contribui igualmente para a retenção da criança na escola.
4: Vamos criar espaços seguros onde a nossa rapariga terá a oportunidade de ser aconselhada. Não só a rapariga que está na escola, mas também a que está fora da escola. E também tem a componente de distribuição de kits menstruais e outras componentes.
3: Em mensagens, os alunos enalteceram a iniciativa do gabinete da Primeira-Dama.
5: Com todas as forças e energias, lutamos para atingir o alcance de todas as oportunidades que a nós são dadas.
3: Ecos da entrega, esta quarta-feira, do primeiro lote de uniformes escolares à Escola Básica de Salamanga, no distrito de Matutuíno, no âmbito do programa Eu Sou Capaz. Rigoberto Chissano, da Autarquia da Matola.
2: Comunidade dos Países de Língua Portuguesa, CPLP, remete a decisão sobre a escolha da próxima presidência da Organização Lusófona para os chefes de Estado. É uma decisão alcançada esta quarta-feira em Dili, no Timor-Leste, no decurso do Conselho de Ministros da CPLP. Na ocasião, a diplomata angolana Maria de Fátima Jardim, secretária executiva da CPLP, fez um rescaldo positivo da reunião de chefes da diplomacia do bloco, elogiando a presidência timorense.
6: A caminho da 11ª Conferência Nacional de Quadros da Frelimo.
7: Benedita Francisco, temos lá como expectativa fortalecer a organização partidária. Também temos que desenhar estratégias para podermos ter aquilo que é independência econômica. E temos também o assunto de corrupção. É um problema também que não deixa os moçambicanos sossegados.
8: Francisco Oetumã, temos só as minhas expectativas grandes e que se discutam muito os problemas que têm a ver com o desenvolvimento econômico do nosso país. Eu penso que esta é uma das grandes preocupações que nós temos como delegados à 11ª Conferência Nacional de Quadros. Que mecanismos temos que usar para, de facto, podermos, de facto, termos a independência econômica através do trabalho de todos os cidadãos moçambicanos e particularmente cidadãos da província de Inhambane.
9: Delegados à 11ª Reunião de Quadros da Frelimo.

0: a caminho da 11ª Conferência Nacional de Quadros da Frelimo.
1: É já amanhã que a cidade de Simões, em Manica, vai parar, literalmente, para acolher a 11ª Conferência de Quadros do Partido Frelimo. O presidente da Frelimo, Daniel Chapo, diz que os quadros desta formação política vão discutir neste encontro os principais problemas do povo moçambicano. O jornalista Cláudio Doane.
2: Presidente do Partido Frelimo da República diz que a Conferência Nacional de Quadros do Partido, que arranca amanhã em Chimoio, vai discutir questões do povo e que tem a ver com o desenvolvimento do país. A Daniel Chapo destaca que a Conferência serve sobretudo para buscar soluções que só o Partido Frelimo pode encontrar. O presidente do Partido Frelimo falava no final da tarde desta quinta-feira na Praça do Medical em Chimoio, onde vem dirigir a 11ª Conferência Nacional de Quadros da Frelimo. A Daniel Chapo destacou ainda que a Conferência Nacional de Quadros da Frelimo vai reorganizar as bases do partido.
3: A realização das conferências, das células, até hoje, que estamos aqui na Conferência Nacional, que vamos ficar aqui 3 dias na cidade de Chimoio a debater as principais preocupações do povo moçambicano, e a procurar soluções que só a Frelimo que pode encontrar, e convidamos outros cidadãos moçambicanos, acadêmicos, desportistas, fazedores das artes, da cultura, empresários, do setor privado, músicos, agricultores, operários, camponeses, todos os tratos sociais. Nós decidimos que a Conferência Nacional de Quadros, o recenseamento de raiz dos membros, a realização simultânea das nossas sessões, vai, sem margem de dúvidas, reorganizar a base do Partido Frelimo e partir para as vitórias 2028 e 2029.
2: Na interação que manteve com os membros da Frelimo, delegados e não só, Daniel Chapo destacou que a presença massiva das pessoas na sua recepção foi o sinal claro que a Frelimo é do povo.
3: E o sinal concreto de que a Frelimo está viva. A Frelimo é o único partido do povo moçambicano para dirigir o país, dirigir o governo, dirigir o povo e resolver as preocupações do povo. A prova disso é isso que estamos a ver aqui. Neste momento, os camaradas estão de costas, mas nós que estamos a reparar assim de frente, não há espaço para meter nem uma agulha sequer.
2: A 11ª Conferência Nacional de Quadros da Frelimo vai juntar mais de 3 mil participantes, entre delegados e convidados. O presidente do Partido Frelimo disse que durante 3 dias o partido vai discutir assuntos debatidos ao nível das bases do partido.
3: Por isso, camaradas, nós vamos ficar aqui na cidade de Chimoio durante 3 dias a debatermos de forma muito profunda aquilo que nós discutimos ao nível das células, ao nível dos comitês de círculo, comitês de localidade, comitês distritais, comitês provinciais, que são as principais preocupações do povo moçambicano. A Frelimo é o partido do povo, trabalha para o povo, a Frelimo surgiu graças ao povo, por isso o povo para a Frelimo é o ponto de partida e o ponto da chegada. A razão da existência da Frelimo.
2: O presidente do Partido Frelimo terminou a sua intervenção afirmando que nesta Conferência Nacional de Quadros o partido vai também abordar a necessidade de coesão interna, a disciplina dentro desta formação política. Da cidade de Chimoio para a Rádio Moçambique, é Cláudio Doane.
1: O presidente da Frelimo, Daniel Chapo, diz que os quadros desta formação política vão discutir neste encontro os principais problemas do povo moçambicano. Entretanto, são mais de 3 mil delegados e convidados da Frelimo que vão debater, a partir de amanhã até domingo, a vida do partido e de Moçambique durante a 11ª Conferência Nacional de Quadros, como apurou o nosso colega Daniel Oliveira.
4: O encontro vai decorrer sob o lema Desafios

0: Para a consolidação da unidade nacional e da paz rumo à independência económica. A propósito do lema escolhido pelo Partido Frelimo para a Conferência Nacional de Quadros, o economista e delegado à reunião, Elcídio Bachita, diz ser importante que todos os presentes apresentem contribuições para o alcance da independência económica de Moçambique.
1: Os conferencistas devem contribuir apresentando aquilo que são os seus prismas, aquilo que são as suas ideias relativamente ao desenvolvimento da nossa economia. Todos nós sabemos que um dos setores que tem maior ímpeto na economia moçambicana é o da indústria extrativa e também da exploração de hidrocarbonetos, particularmente o gás natural na bacia do Rovuma, bem como na província de Inhambane, onde está em curso o processo de exploração de gás em Pande e Temane. Mas podemos olhar também para a agricultura, que tem um peso significativo e é uma atividade que é praticada pela maior parte da população nacional. Portanto, os conferencistas devem apresentar aquilo que são as suas opiniões no sentido de espivitar, por exemplo, a atividade agrícola.
0: Durante 3 dias, os participantes vão analisar matérias relacionadas com a vida interna do partido, os desafios atuais do país e as linhas de orientação para os próximos anos. A agenda da Conferência Nacional de Quadros da Frelimo inclui a apreciação das contribuições das bases, o debate sobre o recenseamento de raiz dos membros e órgãos do partido, para além do diálogo nacional inclusivo e a preparação das linhas gerais para as teses do 13º Congresso. No terceiro e último dia, a reunião vai privilegiar intervenções de representantes de partidos políticos amigos, nomeadamente Chama Chama Pinduze, ZANU-PF, MPLA, SWAPO e ANC, que deverão partilhar experiências e contribuir para o debate em torno dos desafios de desenvolvimento e da independência económica de Moçambique. A partir da tenda da 11ª Conferência Nacional de Quadros, Daniel Oliveira.
2: Banco de Moçambique capacita jornalistas no NIAS. Pinto Catão.
3: O Sindicato Nacional de Jornalistas Nuniasa compromete-se em continuar a firmar parcerias público-privado para a oportunidade de capacitação dos seus membros. É do interesse do Sindicato Nacional de Jornalistas nesta província capacitar os seus membros para aperfeiçoamento da abordagem em matérias específicas, olhando para as tendências do desenvolvimento na atualidade. Mecanismos de acesso à terra, exploração de recursos minerais, florestais, faunísticos, gestão de receitas públicas, bem como a divulgação de outras potencialidades econômicas e sociais do Niassa, são temas que merecem maior atenção desta classe profissional. O secretário provincial do Sindicato Nacional de Jornalistas do Niassa, Bonifácio Mussá, disse no encerramento esta quinta-feira da capacitação de jornalistas promovida pelo Banco de Moçambique, que as formações oferecem ferramentas para abordagem clara dos assuntos.
4: Que nós, como jornalistas, decidimos irá implementar os conhecimentos, uma vez que antes vinham de abordão, mas usavam tecnologias bancárias descontinuadas, ou seja, ultrapassadas.
3: Funcionamento de taxa de câmbio e mercado cambial, governação e operacionalização do Fundo Soberano foram os temas abordados pelo Banco de Moçambique nesta capacitação de 2 dias. O representante do diretor do Banco de Moçambique, filial de Lixinga, Carlitos Wambir, disse estar confiante no papel dos jornalistas para a réplica das matérias aprendidas.
5: Entendemos que a disseminação deste saber com os colegas que não puderam participar nesse seminário é de capital importância, promovendo assim a sua apropriação entre os profissionais de comunicação social.
3: Bilxinga, Pinto Catawa.
2: Autoridades governamentais em Gaza buscam parceiros para a instalação de centros de formação de jovens nas áreas de condução e reparação de máquinas pesadas. Rocher Badet.
6: A iniciativa visa

0: responder à maior procura de técnicos qualificados nestas áreas por parte dos operadores de projetos mineiros na província. O secretário de Estado em Gaza, Jaime Neto, que avançou a informação, anotou que com a formação técnica especializada, os jovens podem tirar maior proveito da indústria mineira. Neto explica que a formação especializada de jovens em matéria de manejamento de máquinas pesadas deverá acontecer nos distritos onde são desenvolvidos os projetos mineiros para permitir a empregabilidade dos nativos.
1: E ao nível da nossa província, temos um grande desafio na preparação, não é, de técnicos, de máquinas e tudo mais. Então, estamos também a trabalhar no sentido de motivar alguém que possa vir instalar aqui, por exemplo, uma unidade de treinamento de jovens em máquinas pesadas que vão ser úteis não apenas para a Dinchen, mas também para outras empresas mineiras que vão vir para aqui. E há algumas que já estão interessadas e nos mostraram aquilo que são necessidades em termos de mão de obra especializada. Então, a nossa ideia é que nós preparemos jovens nos distritos onde estão a acontecer as operações mineiras para permitir que também tenham oportunidade de emprego, mas também de formação numa área específica que é essa de operação de máquinas pesadas.
0: Secretário de Estado em Gaza, Jaime Neto, e a busca de parceiros visando a instalação de centros de formação de jovens para responder à necessidade de mão de obra qualificada no setor mineiro na província.
2: No desporto, União Desportiva de Songo e Farro Rover da Beira empataram-se em abertura de contagem em jogo da 16ª jornada do Moçambola 2026. O rescaldo do jogo com Belisário Macamo.
3: O fator casa não foi suficiente para os hidroelétricos, com o técnico Daúdo Razaca a queixar-se de os adversários iriam ao campo da HSB jogarem na retranca. Do lado do conjunto Locomotiva da Beira, o treinador Aquilo Marcelino reconhece que a equipa não ganhou por culpa própria.
4: Esse foi um jogo em que tivemos o controle total do jogo. Só o controle total não ganha jogos. Mais posse de bola, mais ataques, bolas no poste, bola na trave. Só que ela teme não entrar. E eu acho que, pronto, é como se diz, às vezes aquela pontinha de sorte não está cá, porque duas, três bolas no poste, ninguém chega lá, ninguém consegue encostar a bola lá dentro. Mas também há que fazer alguma coisa. As equipas vêm para aqui jogar fechadinhas, elas não saem lá atrás.
5: Do outro lado, o timoneiro do Clube Ferreira da Beira, Aquile Marcelino, disse que foi uma partida bem disputada.
6: Não fico satisfeito, mas viemos aqui para ganhar. Estamos no topo e cada jogo para nós é uma final. E os três pontos são muito importantes para quem está a lutar por grandes objetivos. Nós viemos com a intenção de ganhar, não conseguimos ganhar porque por culpa própria. Como viram, a melhor oportunidade foi nossa e não conseguimos concretizar.
5: Momentos de jogo, União Desportiva de Songo 0, Clube Ferreira da Beira 0, esta quinta-feira na Vila do Songo.
3: Reportagem de Imamad Rafik, com empate sem golos no jogo para cartaz ampliado da ronda 16 do Moçambola, entre as equipas da União Desportiva do Songo e do Ferroviário da Beira. E o Xingal continua sem fórmula para ganhar. Hoje averbou mais uma derrota.
7: E foi diante da Liga Desportiva de Sofala, Nelton, aos 28 da primeira parte, foi quem fez a diferença para a alegria desta equipa de Sofala. Arthur Macassari, técnico principal da equipa do Xingal de Tete, não encontra soluções.
8: Não há. Estamos aqui a procurar todos os dias, todas as jornadas, tirar isto aqui, mas só com estes que temos que trabalhar. Vamos ver até onde podemos. Acredito que há de se fazer manutenção.
7: Satisfeito com este triunfo, está o técnico principal da Liga Desportiva de Sofala, Ivo Gonçalves, que diz que foi mais 3 pontos.
9: Sim, são 3 pontos de muito sacrifício. Fomos condicionados na primeira parte com outro adversário, que não era o Xingal, mas os miúdos foram muito sacrificados, tiveram atitude, conseguimos controlar o jogo. Na segunda parte podíamos fazer 2, 3 golos, não conseguimos, mas valeu o resultado de 1-0, vitória mais 3 pontos.
3: Xingal de Tete volta a marcar passo no Moçambola, equipa segura, lanterna vermelha com 8 pontos, hoje derrota frente à equipa da Liga Desportiva de Sofala em pleno estádio, o campo 25 de setembro, em Moatize. Amanhã, Black Bulls recebe Machacane com hipótese de alargar a diferença para o segundo classificado, o Ferro Verde da Beira. A partida tem início marcado para as 18h30 na Lalegi Arena, no Tchumen, com arbitragem de João Armindo. Vanestácio Costa e Fenias Neves são os assistentes

0: Edmilson Manguel é o quarto árbitro. No sábado, o Bahia tem a visita do Ferroviário de Nampula no estádio municipal de Pemba.
1: Na página internacional, a República Democrática do Congo vai receber 70 mil doses da vacina Ervebo, que se mostrou eficaz em surtos anteriores de ébola. O lote será fornecido pela Organização Mundial da Saúde e seus parceiros. Em comunicado à OMS, afirma que, embora não se saiba se o Ervebo pode proteger contra o vírus Bundibugio, dados preliminares de laboratório e em animais sugerem que a vacina pode oferecer alguma proteção. Das 70 mil doses, 20 mil serão para um ensaio clínico de fase 3 e as restantes 50 mil serão para profissionais de saúde e trabalhadores da linha de frente, conforme a recomendação dos especialistas da OMS. A Human Rights Watch denunciou hoje graves abusos contra civis no centro do Mali, incluindo a execução de 9 pessoas no início de julho por parte das forças do corpo africano, controlado pela Rússia. Num comunicado, a organização refere que, para além da execução sumária de 9 civis, incluindo 4 crianças, dezenas de cidadãos foram espancados e pelo menos 8 casas foram saqueadas e incendiadas pelo grupo de mercenários que procurava por terroristas. O tempo. A cidade de Tete poderá registrar amanhã 33 graus centígrados de temperatura máxima, seguida por Maputo e Xai-Xai com 30. Beira, Chimoio, Inhambá, Nampula e Quelimane 29, Pemba 28, Vilanculo 27 e Lixinga 26 graus centígrados de temperatura máxima. Caro ouvinte, já não dá para mais. Assinam esta edição Amara Buduia e todo o meu Orientumbo. Uma vez mais, boa noite e até uma próxima oportunidade.

0: 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São 20 horas.
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A todos, boa noite. Uma saudação especial a Jaimit, dos estúdios centrais do RM Desporto. Dizia eu, boa noite, sejam bem-vindos a esta quinta noite do Emissor Provincial da TT da Rádio Moçambique, que esta quinta-feira, 20 de agosto de 2026, estamos a menos de uma semana para a partida de ligação de Tete ao Jogo Desportivo de Escolares em Yambari 2026 e queremos aferir o nível de preparação da delegação de Tete para esta Festa Desportiva Nacional Escolar que arranca de 29 deste mês a 6 de setembro de 2026. Para este debate temos aqui nos estúdios a Teresa Andicelli, ela que é a chefe do departamento para os assuntos transversais na Direção Provincial da Educação em Tete, e em representação do Governo Provincial, temos Hélio Xilengo, ele que é o chefe do departamento da Direção Provincial da Juventude e Desporto, em representação da Diretora Provincial da Juventude e Desporto em Tete. Também temos aqui o Ricardo Cicínio, ele que é o treinador do futebol. E também temos Batista, um dos atletas

0: da fase provincial, da fase nacional de jogo de espírito escolar, na modalidade de futebol. Portanto, com este painel, sendo que a sonorização é de Amarildo Roberto, tecnicamente estamos a ser assistidos por Bartolomeu Paquete, central técnica, e também teremos aqui uma pequena assessoria da nossa colega dos estudos centrais do RM Desporto, sempre que for possível, sempre que houver algum ouvinte que, a partir dos estudos centrais do RM Desporto, através da nossa colega Jaimita Mabjá, também são outros convidados nesse debate. Em nome da Rádio Moçambique, boa noite e o nosso muito obrigado pela presença aqui nos estúdios. O Festival dos Jogos Desportivos Escolares já está à porta. Qual é o ponto da situação organizacional neste momento? É a pergunta que coloco à Teresa Andicen. Uma vez mais, boa noite. Como é que estamos? Ou, se preferirem, como que está preparada a delegação de Tete a esse Jogo Desportivos Escolares em Iambane 2026?
1: Muito obrigado, caros ouvintes. Respondo pelo nome de Maria Teresa Frechado Gonçalves Andicen, chefe do Departamento de Assuntos Transversais na Direção Provincial da Educação. Em relação aos preparativos, está tudo a posto. Já temos as seleções por modalidades. Todos os atletas estão preparados, estão preparados, técnicos. Todos os acompanhantes estão todos preparados para rumo à 20ª fase nacional de Jogos Esportivos Escolares. Nós, como direção provincial, através dos nossos parceiros, já conseguimos algum material desportivo. Estamos a falar de botas, supaicas, camisetas, para fazer face a esse Festival Nacional de Jogos Esportivos Escolares em Iambane 2026. Penso que todos os atletas já que deviam ter regressado, já estão, eles já posto, regressam na sexta-feira, sábado, e vamos ainda comunicar os distritos para que venham à cidade de Tete pegar os atletas, porque já temos a lista definitiva dos atletas que irão ao Festival Nacional de Jogos Esportivos Escolares. É mais ou menos o que eu tenho como preparação. E temos dois centros de acomodação, que é o CREI, e temos o Matisse também. O Matisse são lá abrigados atletas de atletismo e jogos tradicionais. As outras modalidades, que é o futebol, basquetebol, voleibol, handebol, xadrez, ginástica, estão alojados no CREI. É mais ou menos o que tinha para dizer como preparação. Está tudo a posto para fazermos parte na 26ª Fase Nacional de Jogos Esportivos Escolares.
0: Que modalidade que Tete vai exibir?
1: Todas as modalidades nós vamos exibir no Nacional.
0: Quando falo no, na abertura, alguma modalidade de destaque neste caso? Não.
1: Não demos por acaso, mas sei que todas as modalidades vão exibir para a fase nacional. Todas as modalidades vão exibir.
0: Muito bem, eu estava a dizer que já está a lista definitiva da delegação que vai a Inhambane. O apuramento definitivo, portanto, já aconteceu. Qual o número? Porque o que eu sei que a primeira indicação era de que seriam 200, toda a delegação seria 200, 300, 262 entre atletas, técnicos e dirigentes, no total eram 300. Mas depois houve uma outra atualização que passou para 193, que se ouviu na sessão do governo provincial, e mais tarde, agora no, na despedida antecipada do governador Duterte, no jantar de gala que ofereceu.

0: Última sexta-feira, a todos os integrantes que vão a Inhambane, falou-se de 205 elementos. Mantém-se o número ou não? Aumentou? Diminuiu? Definitivamente, qual o número que vem a Inhambane?
1: Muito obrigado. 300 atletas foi na fase de preparação feita. A pré-seleção eram 300 atletas. Depois do trabalho realizado com os técnicos, nós agora nós temos 130 atletas que vão ao Festival Nacional de Jogos Esportivos Escolar. Para dizer, são 65 raparigas e 65 do sexo masculino. É o número que nós temos. Então, toda a delegação é 193 que vai, mas destes nós temos lá o chefe da delegação, adjunto da delegação, delegados e alguns dirigentes, temos também a parte técnica que é composta por técnicos da repartição de esporte escolar, temos também a parte de apoio, que é a parte logística, porque seria impossível levarmos uma seleção sem a parte logística, então está lá também a parte logística. Por essa razão que o nosso número sobe para 193, mas os atletas, 130 atletas que nós temos.
0: Toda a delegação, e 193, não 205 como o diretor falou?
1: Não. Toda a delegação, 193, destes 130 atletas, 63 técnicos e dirigentes. É como está composta a nossa delegação da província de Tete.
0: Olhando para este número que comporta a delegação, como hospedar essa toda a gente? Porque, pela informação que tenho, as outras delegações provinciais não chegam a ter 170, por exemplo, ou é o máximo. Tete parece que é a delegação mais extensa que vem em Inhambane. Como hospedar, como alimentar os 193?
1: Nós temos a parte técnica que não fazem parte da composição reconhecida pelo Ministério, é mesmo da responsabilidade da Direção Provincial da Educação. E é do conhecimento todo o técnico da Direção Provincial, pessoal de apoio que vão, que é a parte logística, os técnicos da repartição do esforço escolar, é do conhecimento deles que não farão parte a logística do Ministério.
0: Ok. Então, tem que estar para levar essa gente. Ninguém vai dormir na rua.
1: Não, já está, é do conhecimento de todos que vamos para Inhambane dar nosso apoio à nossa delegação da província de Tete, representar de condignamente para dar o suporte aos nossos atletas. E por essa razão foi uma organização da
0: interna
1: da província. Sim, okay. Não daremos os cargos ao Ministério.
0: Okay. Concorda comigo que é uma delegação extensa?
1: Eu pelo menos não posso saber como é que está composta.
0: As outras não chegam a 170. As outras chegam a 170, 180, por aí. Mas pronto, é assim que a Teto organizou-se, quem que não queria ir a Inhambane? Toda a gente queria ir a Inhambane. Agora, a pergunta que colocamos é esta, se essa delegação está coberta em termos de logística, muito bem, portanto, uma delegação em verdade extensa, já é bom isso ouvir que a Direção Profissional da Educação está preparada para alojar essa gente. Há uma parte que é custeada pelo Ministério e a outra parte que é custeada pela Direção. Isto, Teresa?
1: Realmente é isso que vai acontecer e estamos preparados para esse efeito.
0: Estamos preparados. Vou ouvir agora ele, o Schlenk, ele que está aqui a representar o governo através da Direção Provincial da Juventude e Desporto. Olhando para esta delegação, qual a informação que tem, quais são os apoios e como que o governo preparou-se ou está a se preparar para que ninguém passa.

0: essa expressão, durma ao relento ou passe fome.
1: Boa noite. Eu respondo pelo nome de Elis Lengo. Queria estender essa saudação para todos os desportistas e amantes do desporto a nível da província de Tete. Bom, com relação à organização, em suma, é a mesma organização da nossa delegação. Bem disse aqui a chefe do Departamento dos Assuntos Transversais. Nós estamos tecnicamente preparados desde a fase provincial. Estamos a trabalhar em coordenação, aspectos técnicos, táticos, desde a seleção dos atletas, dos treinadores. Nós estamos a trabalhar em constante coordenação. Fizemos até a questão de pedirmos o suporte das associações provinciais, eles é que nos ajudam a preparar os meninos até esta fase. Nós temos os meninos a serem preparados, coadjuvados com os professores de educação física de cada modalidade. Para dizer que nós, em termos técnicos, estamos preparados. Em termos de material, é claro que não se faz o desporto sem material. Nós temos o material condigo, temos todo o material em todas as modalidades, por isso afirmamos que estamos preparados. Até então estamos preparados. E o objetivo é sempre afinar a máquina. Vamos afinar a máquina. Só temos praticamente, se não 3, 4 dias por dia. Dia 25, a princípio a gente parte. Mas já estamos preparados, estamos a compor ainda, a robustar mais a nossa delegação, por forma a trazermos melhor resultado. Olha aqui, na edição passada nós conquistamos o segundo, fomos o vice-campeões, e desta vez não queremos descer desta posição. No mínimo é mantermos ou levarmos o canecão à nossa província. Por isso estamos a trabalhar anficadamente todos os dias, em todos os centros de treinos, temos tido jogos de controlo, dias alternados. Então estamos a trabalhar, estamos a nos preparar.
0: Muito bem. A seleção dos convocados de Senhambá 2026 foi a pente fino ou não, já que tem havido muitas reclamações e com alguns a questionarem o critério da seleção?
2: Mais uma vez, muito obrigado. Realmente, a seleção foi mesmo a pente fino, partindo da seleção dos técnicos, que estão agora a pegar as modalidades. O critério foi o trabalho realizado na fase provincial, foi o primeiro aspecto. E o segundo ponto também, a experiência, temos a formação também deste técnico. Se é de verdade é professor de educação física, onde é que foi formado? E com o resultado que obteve na fase provincial. Então, depois desse resultado que obteve na fase provincial, ali nós já através do resultado obtido por cada técnico, nós fizemos a seleção dos técnicos baseando nos resultados da fase provincial. Foi por essa razão que tivemos, de verdade, uma máquina jovem, todos formados na educação física, e penso que vamos trazer resultados, porque se é uma camada jovem, de verdade, temos um e outro que também são professores antigos, que também estão a dar ainda mais força à camada jovem para esta seleção, mas nós confiamos nos jovens. São jovens formados mesmo na educação física e estamos preparados.
0: Ao trazer jovens formados na educação física, é à procura de resultado, é à procura do topo?
2: Realmente, nós estamos à procura de topo, porque na vez passada, como estava a dizer o colega chefe do departamento aqui de Juventude, Emprego e Desporto, ficamos em segundo. Foi devido ao trabalho árduo

0: E este trabalho árduo continua até então. Estamos a trabalhar com os colegas para de verdade mantermos ou subirmos. O trabalho existe até o exato momento. Então, eles mostraram que podem. Então, são esses técnicos que nós também temos que confiar.
1: No jogo desportivo escolar, o futebol tem sido a grande aposta de Tete. É uma modalidade que sempre traz resultados. Estivemos há pouco em Nampula para trazermos o título. Vou ouvir o Cicínio, ele que é um dos técnicos de futebol. Como é que está a seleção? É a lista dos convocados que vocês remeteram à direção, porque tudo indica que tem sido a proposta dos técnicos, não é, Teresa? Tem sido a proposta dos técnicos para vocês fazer a tal seleção. Não sei se não houve interferência, não houve recados, não houve compadrio.
0: Realmente isso tem sido a proposta dos técnicos, mas também na repartição do esporte escolar temos técnicos também formados que também velam para essa seleção. Eles sozinhos fazem, mas também nós estamos lá para mais uma vez velar a seleção, se de verdade é verídica a seleção dos colegas.
1: Vão os melhores dos melhores, é isso?
0: Vão melhor dos melhores, porque não só com o trabalho que realizam o jogo de controle, aí nós podemos observar se realmente o que estão a confiar os colegas é verídico. E nós também temos, em algum momento, uma proposta. A proposta de acordo com os jogos de controle.
1: Cicínio,
0: muito obrigado.
1: Como é que foi a seleção? Como é que está a modalidade de futebol? Essa modalidade que muitas das vezes traz muitas glórias, estou-me a recordar, na era do Cadão, que o Cadão também vai, não é?
0: Sim, vai por acaso.
1: Pela experiência?
0: Pela experiência, para deixar o legado ao jovem, à camada jovem. Então, por isso é necessário, como já havia dito, que os técnicos selecionados desta vez são jovens, é uma máquina jovem. Então, temos que levar os mais velhos para deixar o legado, a experiência, a camada jovem. É por essa razão que está lá o Cadão, transmitir a experiência.
1: Não foi todo pacífico, né?
0: Foi a consenso de todos que vale a pena, tomando em conta os resultados obtidos pelo professor Cadango. Então, é um reconhecimento do professor Cadango na área do desporto.
1: Quem fala do Cadango fala do Vítor.
0: Realmente são os dois, o professor Vítor e o professor Cadango. Então, são pessoas que deram muito no desporto. Então, nós temos que reconhecer essas figuras para que os jovens também possam seguir a mesma, com a experiência que eles têm, possam seguir a caminhada que deram os Cadangos e os Vítores.
1: Cicínio, futebol tem sido aquela modalidade que traz muitas glórias para a Tete. Que seleção teremos em Inhambane? Como que foi a preparação e como que foi a seleção? Primeiro nesta modalidade.
2: Bom, de princípio, quero saudar a todos os ouvintes da RM Desporto. Aqui Galdino Ricardo Cicínio, técnico de futebol masculino. Do princípio foram 2 meses de muito trabalho no que diz ao respeito à preparação dos atletas. E chegado a esse momento, é de dizer sim senhora, a máquina realmente ela já está afinada. Estar afinada no sentido de levar a uma batalha e ela não tiver nenhuma avaria. E a seleção de Tete espera-se uma seleção muito diferente, uma seleção muito competitiva que vai trazer melhores resultados, jornada a jornada.
1: É para ser campeão, Inhambane?
2: Sim, é para ser campeão. Veja a razão que tivemos tempo suficiente para poder trabalhar melhor e com os apoios que nós já vínhamos tendo com as associações. Então, praticamente, tivemos tudo. Então, é de tudo que nós vamos dar aquilo que é o objetivo da delegação de Tete, voltar campeão.

0: nessa edição de Jogos Desportivos Escolares.
1: Batista Batista é atleta de, aliás, jogador de futebol. É para trazer o título para a gente? Primeiro nesta modalidade?
2: Sim, sim. É para trazer. Primeiro, muito boa noite. Eu chamo-me Batista Júnior Batista Rui Mponda. Sim. Agradeço àqueles que estão a ouvir a rádio de RM e também agradeço o momento que estou aqui hoje, excelentíssimos, e o meu treinador de futebol 11. Sim, dizendo trazer a taça para a província de Tete, sempre foi o foco. Sempre acreditaremos que os nossos ex, ou dizendo antigos, que foram nos jogos escolares passados, eles saíram em segundo lugar. Trouxeram em segundo lugar, mas desta vez, eu e os meus colegas sempre dissemos que acreditamos que vamos trazer em primeiro lugar para a província. Isso sempre foi o nosso pensamento e o sonho.
1: Está a prometer-se, Batista. É uma promessa?
2: É uma promessa para Tete.
1: Muito bem, de uma maneira geral, Teresa, que resultados esperam destas seleções, tendo em conta os resultados alcançados ou conquistados nos festivais anteriores? Aliás, o governador Domingos Viola disse que quer Tete como... quero ter como título de campeão ou vencedor absoluto, porque por aquilo que vai ser a entrega de todas as delegações, cada um vai lutar até ao limite, e se calhar Tete vai ser um dos adversários a abater, para essa expressão, tendo em conta que Tete voltou de Nampula em 2024 com o título de vice-campeão. Uma posição histórica na história do jogo desportivo de escolares. Que resultados pode-se esperar nesse festival de Inhamã?
3: Muito obrigado. A nossa delegação, o que nós esperamos, de acordo com o trabalho que está sendo realizado, é que voltemos de verdade como campeões da província. Campeão nacional. É o que nós esperamos, porque estamos a trabalhar arduamente em todas as modalidades. Então, esse trabalho que está-nos a garantir que de verdade estamos preparados para trazer o título à província e talvez responder ou satisfazer a promessa de Sua Excelência. Nós vamos prometer que vamos trabalhar para trazer o título de campeão. Ou foi de verdade que o que deixou a orientação Sua Excelência no jantar que nós tivemos, que o que quer a Sua Excelência que a gente traga o título de campeão, vice-campeão, para a província de Tete. Então, e como nós estamos a trabalhar, estamos preparados para estes títulos. Campeão, vice-campeão. Estamos a trabalhar para isso.
1: O terceiro lugar não faz parte.
3: O que nós esperamos é o primeiro e segundo. Não podemos dizer que não faz parte, mas o que nós desejamos é o campeão, o vice-campeão.
1: Vai-se lutar para o primeiro.
3: Sim.
1: Nem para o primeiro e o segundo. Não pode se lutar para o terceiro. Ou não pode ser para o terceiro lugar.
3: Sim. O que nós sabemos, de acordo com o trabalho que estamos a fazer, sim, e estamos a ver, em algum momento nós sentimos que cada jogo que nós vamos fazer será uma final.
1: Muito bem. Haverá algum estímulo para as seleções de Tete que ao longo das partidas foram a vencer na altura ou a posterior? O que acontece que em conversa as seleções, em conversa entre atletas, é capaz de ouvir que a minha província diz que esses jogos foram a ganhar, tenho este aquele estímulo. É normal ouvir que depois daquela partida ou foram ao Shoprite ou tiveram algum truquinho, deu-se a equipa vencedora para alguns.

0: estímulo a levar uma caravana S93 elementos. Será que também foi contabilizado, haverá esses estímulos?
1: Estímulos como tal, como prémio de jogo.
0: Prêmio de jogo?
1: Não, nós não programamos. Como é sabido a todo cidadão que este ano é um ano atípico. Uhum. Então, não temos esse estímulo. Para dizer que o estímulo que nós vamos trazer, vamos dar o subsídio aos atletas. Agora, prêmio de jogo, assim já programado, não temos. Não temos o prêmio de jogo programado, mas temos o subsídio para cada atleta.
0: De estadia? O subsídio como? O subsídio de estadia lá em Iabane?
1: Sim, é um subsídio, né, para os atletas comprar alguma coisa, uhum, quando precisarem. Então, sim, é o que nós preparamos para os atletas.
0: Está garantido?
1: Sim, está
0: garantido. Não haverá reclamação? Não, ainda não recebi, porque houve uma promessa, depois disseram que mais tarde, ou quando regressar, está tudo. Recebe antes ou vão receber lá em Nampula?
1: Está tudo acautelado.
0: Recebe antes ou lá em Nampula?
1: Não, mas o essencial é dizer Nampula, que não, já está preparado, está acautelado, que os atletas terão um subsídio.
0: Okay.
1: Agora, se antes, e depois, durante...
0: Isto está no Senhor dos Deuses.
1: Sim. Okay. E a direção provincial.
0: Queria ouvir a reação do governo aqui, através das medidas de desporto, esses estímulos, pela experiência que eu tenho. Tenho havido alguma reclamação, porque, ou uma comparação, porque a delegação X, depois daquele jogo, nós ganhamos porque houve um estímulo. Não estou a influenciar, mas é aquilo que se fala. Que aquilo sei que se fala, aquilo que é normal, é como se fosse, estamos a falar de jogo escolar, como estamos a falar de equipas que militam nos campeonatos, dizem que pronto, há aquele prêmio de jogo, porque ainda não recebemos, porque a equipa está, é normal ouvir que epa, esta equipa foi lá jogar para, quer dizer, tiveram algum estímulo, porque houve alguma, qualquer coisa, porque sempre o estímulo é bom. Queria ouvir o Xelengo em relação a esta questão.
2: Muito obrigado. Pode
0: passar de lado. Bom, qual a relação... opinião do governo? O que acha? É assim? Como pode ser?
2: Com relação ao estímulo, de facto, é necessário, sim. Mas estamos nessa batalha, numa situação em que nos encontramos com déficit orçamental, mas eu penso que aquilo, estrategicamente, aquilo poderá acontecer ao decorrer dos jogos, etc. Porque estímulo não é necessariamente que o governo programe, mas assim eu, sendo um singular, um parceiro, do nada pode estimular.
0: Não é? Mas é bom.
2: É bom, é positivo. Os atletas entregam-se, os técnicos, etc., entregam-se para dar o seu máximo de forma a conquistar um certo resultado. Neste caso, o resultado do jogo, por forma a ter um bom posicionamento na tabela classificativa. É positivo, é essencial, mas nós, como governo, bem disse aqui a colega, não programamos. Mas no decorrer dos jogos, um Hélio, uma Tereza, o mesmo próprio Cardoso pode tirar uns 5 mil metros e dizer, olha, eu vou-vos dar 50, 100 metros caixas, caso ganhe esse jogo. Uhum. Qualquer um parceiro pode. Uhum. Nós como governo, infelizmente...
0: Sim, Cecínio, preparado para essa questão, como que, qual é a sua reação em relação a estímulo? Porque também, às vezes, os técnicos... às vezes é a ideia dos técnicos, ou dizem porque o técnico agitou, ou porque é a orientação do técnico. Como que estão a viver essa questão? Estão fora dos planos? Como que é? Já há alguma reclamação mesmo antes de partir? Ou qualquer coisa? Ou alguém já avançou com essa ideia? Como que é?
3: Bom, em relação ao estímulo, nós estamos a trabalhar sem contar com isso. Se aparecer, será melhor, não é? Então, nós vamos a Inhambane focado

0: com o nosso trabalho. Quem quiser apoiar, vai nos apoiar. Então, em algum momento, se nós colocarmos nas crianças que ganhem, terão isso. A dado momento, aquilo dá errado. Então, ganha o jogo, vai ter aquilo que as pessoas vão querer contribuir pelo contributo das crianças, não é? Então, é isso que nós esperamos. Estamos confiantes da vontade das crianças que estão a mostrar. Acredito que vamos dar o melhor.
1: Muito obrigado. Deixa eu ouvir Batista. Batista?
2: Sim, mais uma vez obrigado. Sim, falando dos estímulos, eu, principalmente eu e meus colegas, nunca iremos esperar do subsídio, né? O subsídio, nunca vamos esperar do subsídio, porque se a gente estar focado em subsídio, nós não vamos trazer aquilo que nós prometemos. Então, primeiro, é preciso focar-se naquilo que vocês prometeram. Nós prometermos trazer aquilo que a província precisa. O que nós precisamos é, em primeiro lugar, então, se, da forma, o Mister já disse, se forem promessas, mas não antes do jogo, só depois do jogo, se tiveres, podes contribuir, podes dar, mas não antes do jogo, por prometer algo, é o que às vezes complica, dizemos, às vezes complica, porque ou há alguns que jogam pensando naquilo que as pessoas prometeram. Então, aquilo é difícil a gente ter vontade de levar os pontos ou a vitória na equipa adversária. E sempre dizendo de, quando disseram da preparação, nós sempre nos preparamos melhor e os mistérios nos prepararam e, por enquanto, faltaram alguns dias, nós já estamos robustos para defrontarmos, e mas parte logística já estamos bem. Tudo agora já está 100%.
1: Muito bem, 20:33:30, agora podemos abrir as nossas linhas telefónicas. Aqui no emissor provincial do TT da Rádio Moçambique temos 82 30 36 688, 82 30 36 688. Jaimita, temos algum contato aí? Pronto, enquanto aguardamos algum contato exterior, acontecer, não há dúvida alguma que estimularia. Temos já o primeiro ouvinte em linha. Eu dizia que acontecer, estímulo sempre acontecer, não há dúvida que isto estimularia os atletas, mas os atletas dizem que estão focados no trabalho, já é muito bom. Sempre que houver, já é bom. Os atletas que estão na cidade há muito tempo, a sua participação nos treinos e a mudança do distrito para a cidade pode ou não influenciar o aproveitamento pedagógico? Os atletas tinham a sua maneira de ser e de estar no distrito, agora essa mudança, distrito, cidade, o ambiente, enfim, toda aquela movimentação não terá influenciado negativamente, se calhar, o aproveitamento pedagógico, ou não vai influenciar o aproveitamento pedagógico. Mas antes disso, tenho um primeiro ouvinte em linha. Boa noite, diga-nos o seu nome, já participar.
3: Alô? Está sim?
1: O ouvinte em linha que colocava essa questão à Teresa. Sim? Ouvinte em linha?
3: Boa noite.
1: Coloca só a questão. De onde nos fala, diga o seu nome primeiro.
3: Da cidade de Maputo, Maomé Rafiki Ibrahim.
1: Quem?
3: Alô?

0: Maomé de Rafiki Ibrahim, cidade de Maputo.
1: Ok, coloca só a questão.
0: Eu gostaria de saber quantas modalidades é que eles vão levar, os atletas. E gostaria de saber, em relação a um dos intervenientes aí, teria dito que, olha, eles, em relação a um dos

0: do futuro teremos isso. E um bem-aja e muito obrigado.
1: Muito obrigado, Cota Rafik. Senhor Rafik, não gosto muito de utilizar esse Cota Rafik, mas muito obrigado, senhor Rafik. É sempre o nosso amigo, assíduo nesse tipo de programas. Parece que temos mais outro ouvinte em linha. Ouvinte já a participar, diga-nos o seu nome e de onde nos fala e coloca a sua questão.
2: Boa noite.
1: Sim?
2: Boa noite.
1: Diga-nos o seu nome, de onde nos fala e coloca a sua questão. Perdemos momentaneamente este ouvinte, parece que é uma ouvinte, mas responda às perguntas colocadas. São duas do senhor, do ouvinte, grande Rafik.
3: Muito obrigada. A província leva 8 modalidades.
1: Temos mais um ouvinte em linha. Diga-nos o seu nome, de onde nos fala e coloca a sua questão.
2: Meu nome é Dixon Gulamanda Kubula, distrito DER, província da Zambésia. Bom dia aos nossos convidados e bom dia, senhor jornalista. Eu estou muito interrogado. Quero saber, o técnico de futebol, será que ele tem uma formação? Obrigado. DER, na Zambésia.
1: Depois de amanhã é dia de clima, né? Ok, como é que é a festa? Que precisa saber a festa? Teresa, podes já responder aos ouvintes? Não sei se terá tempo de responder ou não, porque parece que há muita interação. Podemos? Vamos?
3: Teresa? Muito obrigada. Estava a falar que nós vamos levar 8 modalidades, que é futebol, basquetebol, handebol, vôlei, jogos tradicionais, xadrez, ginástica e atletismo. São 8 modalidades que vamos levar. Em relação à preocupação do senhor Rafik, é que de verdade não estamos a prometer dinheiro aos atletas. O que estamos a incutir neles, vamos trabalhar, depois do troféu, quiçá a província saberá como agradecer aos técnicos, como os atletas. É o que estamos a incutir nos nossos atletas.
1: Muito bem. Da Direção à Juventude e Desporto, como que estão a ser capitalizados os talentos que foram despoletados, que estão a se evidenciar ou já se evidenciaram em festivais anteriores? Qual é a formação que tem, qual é o acompanhamento, qual é o programa, ou são aqueles que despontam e depois perdem-se? Xelenco.
4: Obrigado. Muito obrigado. Bom, com relação aos talentos...
1: E se já tem alguns, pode citar exemplo.
4: Com relação aos talentos, o que tem acontecido é que os mesmos são identificados no momento dessas competições, e por sua vez são canalizados, ou seja, os clubes, assim como associações, passam pelos campos dos jogos, nessas competições, identificam e, por sua vez, um e outro é canalizado. Os outros mantêm cá na província, não é? Aos clubes, acompanhado das associações de cada província, e por sua vez vai aparecendo aos clubes interessados e pronto, contratam os rapazes. Outros são levados às formações de indivíduos.
1: Sim, não perca o seu fio de pensamento. Temos mais um ouvinte ou uma ouvinte. Boa noite. De onde nos fala? O seu nome? E coloca a sua questão.
0: De novo, o Cota Rafik aqui. Permita-me, é que é uma linha. É assim, eu gostaria de pedir aos clubes intervenientes no Moçambola, campeonato da cidade, o desenvolvimento da

0: atividade, né? Em várias modalidades, em qualquer parte do mundo, sobretudo o nosso Moçambique, parte dos jogos escolares. Os olheiros devem ir lá. Os grandes clubes aqui, nós temos visto Costa do Sol, Desportivo, Ferroviário e por aí, contratam jogadores estrangeiros. Então, perdemos rios de dinheiro, né? E agora até estamos preocupados nas naturalizações. Por que não mandarem olheiros em várias modalidades? É para poderem verem jovens já despontarem. Eu hoje ouvi a Clarice Machanguana, a nossa diva do basquetebol. De onde é que ela partiu? É? De um bairro. Vimos a nossa Lourdes Mutola. E eu quero pedir se alguns dirigentes, os nossos governantes, devem investir. Provavelmente os clubes não tenham capacidade financeira para enviarem alguns olheiros. E também gostaria de responder a um ouvinte que está no meu direito quando pergunta se de facto alguns técnicos estão qualificados. Não, mesmo que não estejam qualificados, um professor de educação física está preparado para gerir várias modalidades, hein? E deviam dar oportunidade até às pessoas menos formadas, porque o nosso Ministério de Educação também deve pedir a assessoria do Ministério da Juventude e Desportos para que mandem lá professores abalizados em várias modalidades para darem ensinamento. E desculpa por ter alongado um bocado. Um grande abraço para vós e sucesso nos nossos jogos escolares, para que nós não possamos ver as nossas crianças andarem nas drogas, nas bebedeiras. E muito obrigado.
1: Muito obrigado, grande Rafik. Não precisa pedir desculpas, são dados importantes a tomar em conta nesse tipo de debate. Oxalá que os dirigentes das grandes equipas estejam a escutar este canal desportivo da Rádio Moçambique neste debate. Temos mais um ouvinte em linha. Diga-nos o seu nome, de onde nos fala e coloca a sua questão.
2: Sim, de nome o Gulamanda Kubula. Coloquei uma questão, não foi respondido. A minha questão foi, os técnicos de futebol, será que eles têm uma formação? Obrigado.
1: Muito bem, e que às vezes não está a haver tempo para a gente responder. Queria bem, o Xilengo pediu a palavra.
3: Sim. Bom, a questão até que o nosso ouvinte, Mohamed, deu o suporte. Na verdade, os nossos técnicos, os nossos treinadores são todos qualificados. A partir do momento que é professor de educação física, acaba tendo domínio da matéria. O que tem acontecido é que cada professor procura uma certa inclinação, uma certa modalidade. Por exemplo, temos aqui o professor é de educação física, mas tem uma inclinação no futebol, assim como os outros professores de educação física. E por isso temos o basquetebol, temos o voleibol, temos todas essas modalidades, são todos professores de educação física qualificados, cada um com sua inclinação e suas habilidades.
1: Se calhar esse é o único, foi o primeiro festival que está a levar já técnicos qualificados ou está a levar professor de educação física. Sim. Ou seja, o maior número de professores de educação física. Parece que esse é um festival diferente, esse de Inhambane. Que estão a levar pessoas capacitadas. Não é isso?
4: Muito obrigada, mas eu posso dizer que sempre se levou professores de educação física. Sempre levou as pessoas de educação física. Agora, dizer que é o primeiro festival, penso que não.
1: Pode ser o segundo, depois de Nampula. Porque houveram reclamações, porque que ele não foi? Porque parece que havia essa guerrinha. Porque que tem. Porque aquele, mas dizia que não, porque tem o curso de educação física. Não, porque que aquele que está a ir não tem curso de educação física? Houveram essas.
4: Sempre,
1: em tempos anteriores.
4: Sempre existirá esses questionamentos. Por que vai este, por que não vai aquele? Mas cada professor é um professor. Tá? Cada um tem sua inclinação, tem sua maneira de fazer a leitura do jogo.

0: os atletas. Então, são esses professores que nós achamos que podem carregar as costas os seus atletas, ou a província.
1: Até que ponto que o desporto ocupa e livra a juventude de todos os malefícios, tendo em conta a vulnerabilidade das nossas escolas e campos? Essa questão eu coloco não à Teresa, mas ao Xerengo. Até que ponto o desporto ocupa e livra a juventude de todos os malefícios e tendo em conta a vulnerabilidade das nossas escolas e campos?
2: Bom, a pergunta parece ser, mas vou tentar responder.
1: Sim, mas de uma maneira resumida, até que ponto que esse movimento desportivo livra a nossa juventude dos vícios, dos malefícios? Nós estamos a trazer a juventude para praticar o futebol, mas tendo em conta também que primeiro temos poucos campos. Okay. Temos pouco campo.
2: Tá certo.
1: O tal objetivo da juventude, de esporte, da educação, em querer ocupar os jovens com esse movimento desportivo, até que ponto se traz vantagem? Se calhar se foi um bocadinho de...
2: Bom, penso que a pergunta automaticamente o Cardoso acabou respondendo, porque de facto nós promovemos o desporto mesmo nessas camadas, mesmo para a ocupação saudável dos nossos jovens, para se distanciar no consumo de drogas, álcool, etc. Então procuramos promover torneios, com base nos torneios, em todos os pontos da província, em todas as modalidades, em todos os pontos da província, por forma mesmo a ocupar os nossos jovens nos momentos livres, por forma a não se envolverem em consumo de drogas, porque automaticamente, se eles não estiverem ocupados por via do desporto, assim como por uma outra via, se não estiverem ocupados devidamente, perdem-se facilmente. Podem passar a consumir drogas, etc. E assim acabamos por perder os nossos jovens.
1: Ao que tudo indica, Ricardo Cecínio é pela primeira vez que vai para um festival de jogos desportivos escolares, acontecendo mesmo com o Batista Batista. É isso?
3: Sim, sim. É pela primeira vez.
1: Como é que encarou este convite? E vem de Marávia?
3: Sim, sim. Vem de Marávia.
1: Sim.
3: É uma grande responsabilidade e eu, de facto, estou ciente a essa grande bagagem que estou a carregar desde a fase de preparação até a realização do torneio de jogos desportivos escolar. Estou ciente disto, é a razão que não estamos adormecidos, estamos a trabalhar dia após dia para poder melhorar, fazer Tete campeão nesta edição.
1: Já há promessa de ser campeão em futebol?
3: Sim, é a palavra de ordem, campeão.
1: Batista, também pela primeira vez?
4: Sim, sim, pela primeira
1: também
4: vez.
1: Também de Marávia?
4: Não, Mutarar.
1: Mutarar?
4: Sim.
1: Ok. Teresa, será por aí, porque Marávia foi campeão no futebol na fase provincial dos jogos desportivos escolares. E levaram o técnico. É por aí? É. Será estímulo, o tal estímulo que estamos a falar, é por aí, ou é por reconhecimento? Não foi por acaso?
0: Muito obrigada. Como já havia falado, que não foi por acaso, não foi por estímulo, mas foi merecedor. Uhum. Foi campeão e Marávia trouxe maior número de atletas para a seleção. Então, o melhor trabalho foi o Chido Marávia. Então, nós temos que reconhecer o fruto do trabalho do colega. Então, reconhecendo o trabalho realizado por ele, então, vendo

0: os talentos dos seus atletas. Não tínhamos como. Dá César o que é de César. Foi por essa razão que ele está aqui. Como também temos colegas de Mágoa. Trouxeram bons resultados, bons atletas, trabalho bem realizado. Então,
1: parece que aquela seleção distrital que foi vencedora partiram por aí. Reconhecer e puxar maior número do tal distrito, é isso?
0: Não, não foi questão de levar maior número de atletas do distrito que foi campeão. Mas de acordo com o trabalho realizado dos atletas. Como é que jogou o atleta? Produziu bons resultados? Como é que jogou? Porque nós tínhamos técnicos que estavam a fazer seleções em todas as modalidades. Tinham nossos olheiros que estavam em todos os campos para observar jogo após jogo por modalidade.
1: Que condições foram criadas para o vosso trabalho, desde o alojamento, alimentação, equipamento? Que trabalho que foi feito para que tudo isso, se bem que não falhou?
0: Muito obrigada. Para a preparação, para a nossa delegação, realizou-se o trabalho. Nós tivemos um parceiro, que é a Vulcan. Então, a Vulcan já vai oferecer os equipamentos. Já ofereceram camisetas, botas, sapatilhas, para todas as modalidades. Supaicas também para atletismo. Então, agora o que... Até sexta-feira vão nos trazer o equipamento. Todo o equipamento de toda a modalidade, incluindo de jogo, com camisetas de passeio, fato treinos. Então, o nosso parceiro, a Vulcan, é que vai nos trazer este.
1: Sapatilhas e botas também?
0: Tudo, sapatilhas, botas para todas as modalidades.
1: As cores são aquelas antigas? As cores do Tete? É o vermelho, castanho, castanho escuro, como é que é? Castanho claro?
0: Cor da maçanica.
1: Cor da maçanica.
0: Sim. Uhum. É a nossa cor, a cor da maçanica. Então, é esta cor. E o equipamento, temos o branco, temos esta cor de maçanica. Temos o principal, é a maçanica, o alternativo é o branco, depois com as barras da maçanica.
1: Ouvi esta noite que já há uma alteração da partida, já não é 26 e 25, quero confirmar?
0: Realmente, o dia de partida é dia 25, porque nós partimos daqui, nós não andamos... Cada delegação parte com uma escolta.
1: Sim.
0: Então, existe uma coordenação entre as províncias da zona centro.
1: Sim.
0: Então, esta coordenação fez com que a nossa delegação parta dia 25 para juntarmos a delegação de Manica. Então, saímos juntos.
1: Até em Xope.
0: Até em Xope. Em Xope. Lá encontramos a delegação de
1: Zambésia.
0: De Sofala e Zambésia. Em Xope.
1: Sim.
0: Sim.
1: E os atletas, por acaso eu fui apanhado em contrapé, subi esta noite essa alteração. Os atletas já foram comunicados que já não é 25, já não é 26 e 25? Ou ainda vão os atletas, os técnicos, uma alteração da última hora?
0: É uma orientação que nós tivemos hoje.
1: Sim.
0: Então, hoje mesmo, os treinadores tomaram conhecimento que passaremos, já não vamos viajar no dia 26, vamos viajar no dia 25. Teremos uma paragem na província de Manica.
1: Por noite é sem Manica?
0: Sim, vamos pernoitar em Manica e saímos com a delegação da província de Manica. Como é uma escolta...
1: Chegada 27.
0: Dia 20, sim, é realmente isso, dia 27.
1: 6 25?
0: Sim.
1: Pernoita-se em Manica?
0: Sim.
1: A delegação entende neste caso?
0: Sim.
1: E depois outra paragem, Machiche, com Machiche já estão, em Machiche já está em Yambane. Que de parte-se dia 25 para chegar dia 27, é isso?
0: Interessa? Sim, sim, sim. Porque como sabe que é em coluna...
1: Sim.
0: E são várias delegações. O objetivo é chegar dia 27.

0: Então, se não conseguimos chegar, porque temos uma orientação que não devemos andar à noite com os atletas. Sim. Então, se não conseguimos chegar dia 27, chegamos dia 28.
1: E a justiça está já
0: Já
1: cautelada?
0: está tudo acautelado em
1: A partir do
0: relação
1: dia
0: aos juízes.
1: 25.
0: Sim, a partir do dia 25, sim, já está tudo acautelado.
1: Entre 27 e 28 é o ensaio. Tem que chegar
0: Sim.
1: no dia 27. No mais tarde, 26,
0: Sim.
1: 28 é o ensaio conjunto.
0: Ensaio,
1: Há alguma alteração? Que eu...
0: acreditação e ensaio.
1: Dia 28.
0: Sim.
1: Abertura oficial, 29.
0: Sim.
1: Xelenco?
2: Não, sem comentar. É de fato isso está a dizer a chefe Teresa. A ideia mesmo, a princípio, estava exatamente programado para dia
1: 26.
2: 26, a nossa partida,
1: É o que eu sabia.
2: mas tivemos informação última hora, orientação superior, que temos que arrancar um bocadinho mais cedo, dia 25, que é para nos juntarmos com a província de Manica,
1: Parece,
2: né? E darmos continuidade. A nossa orientação do nível central é que temos que chegar até máximo dia 27. Eu acredito que vamos chegar a tempo. Saímos aqui no dia 25, pernoitamos dia 26, dia 26 partimos, até 27 estaremos lá. Vamos chegar a tempo.
1: 25 parte de que hora?
0: Partida é às 8.
1: Chegada no local, partida é 8 horas.
0: Partida.
1: 8 horas.
0: Estamos a sair da cidade de Tete, 8 horas do dia 25.
1: Os nossos carros. Não me lembro que um dia entramos num autocarro, não avariou. Não sei se houve a pente fino, como é que é. Pescar, sei onde a manutenção, porque tenho experiência nisso. Como que estamos em termos de transporte?
0: Em relação ao transporte, como dizia já, que temos o nosso parceiro. Então, o nosso parceiro é que vai fazer questão de dar as viaturas para levar a delegação para Inhambane. Penso que não vai
1: É a
0: acontecer.
1: Vulcan.
0: É a Vulcan, sim, que vai nos levar a Inhambane.
1: Equipamento,
0: Transporte.
1: transporte, os trocos também, a Vulcan.
0: Não, os trocos não dizem
1: E o
0: respeito a
1: governo.
0: nós, mas
1: O
0: o que
1: governo.
0: nós queremos é a indumentária da delegação.
1: Sim. Então, a indumentária,
0: Sim.
1: transporte,
0: Transporte.
1: alimentação.
0: Nós, como direção provincial, estamos a preparar a questão de mantimentos
1: Sim.
0: para a delegação. Sim, estamos a preparar.
1: Então, se é o Vulcan, já é a sério. Pelo menos eles têm carros,
0: Sim,
1: autocarros à altura. Então, não haverá motivo de parar pelo caminho. Muito bem, temos só 30 segundos. Teresa, mesmo para terminar. Começo com o Cicínio. Tudo preparado, não é?
3: tudo preparado. Deixar uma mensagem a todo o povo tetense
1: Muito bem.
3: que confie
1: De
3: nessa
1: vocês.
3: camada jovem.
1: Temos pouco tempo, Batista. Deixa eu ouvir o Batista ali. Batista, tudo preparado, né?
4: Está tudo preparado, sim.
1: Xelengo.
2: Bom, está tudo preparado. Desde já agradecer ao nosso parceiro principal, a Vulcan, e pedir para que os outros juntem-se a esta causa, porque afinal é benéfico
1: Ainda
2: para
1: vão a
2: o
1: tempo?
2: desporto e desenvolvimento. Não só porque
1: Pode consultar-se
2: o
1: lá.
2: jogo escolar, não só.
1: Teresa, estamos mesmo para terminar.
0: Muito obrigada pelo espaço que nos cederam para dizer alguma coisa em relação à preparação da delegação de Tete para fazer face a este Festival Nacional de Jogos Escolares em Inhambane 2026. E esperemos que todos venham torcer
1: Já
0: por
1: não temos
0: nós.
1: tempo, é tudo, portanto, agradecer a vossa presença, Manuel Cardoso, eu conduziu este debate, marido Roberto sonorizou, tecnicamente o Bartolomeu Luís Paquete, e também agradecer a coordenação do IRM Desporto, Estudos Centrais em Maputo. A todos, uma vez mais, saudações.

0: Momento certo, no local certo e para a pessoa certa. São 21 horas em todo o
1: território. Vitor Rufino. Vitor, boa noite.
2: Boa noite, Sérgio Guissamulo. Boa noite, ouvinte. O presidente da Frelimo diz que a Conferência Nacional de Quadros do Partido, que arranca esta sexta-feira em Chimoio, província de Manica, vai discutir questões do povo e do desenvolvimento do país. Daniel Chapo destaca que a conferência serve, sobretudo, para buscar soluções que só o Partido Frelimo pode encontrar. O presidente Chapo falava esta quinta-feira na Praça do Metical, em Chimoio, onde vai dirigir a 11ª Conferência Nacional de Quadros da Frelimo. Daniel Chapo destacou ainda que a Conferência Nacional de Quadros da Frelimo vai reorganizar as bases do partido.
3: A realização das conferências, desde as células até hoje, que estamos aqui na Conferência Nacional, que vamos ficar aqui 3 dias na cidade de Chimoio a debater as principais preocupações do povo moçambicano e a procurar soluções que só a Frelimo que pode encontrar, e convidamos outros cidadãos moçambicanos, acadêmicos, desportistas, fazedores das artes, da cultura, empresários do setor privado, músicos, agricultores, operários, camponeses, todos os tratos sociais. Nós decidimos que a Conferência Nacional de Quadros, o recenseamento de raiz dos membros, a realização simultânea das nossas sessões, vai, sem margem de dúvidas, reorganizar a base do Partido Frelimo e partir para as vitórias 2028 e 2029.
2: O presidente da Frelimo referiu que a Conferência Nacional de Quadros vai servir também para abordar a necessidade de coesão interna e disciplina dentro do partido. A Inspeção Geral da Segurança Alimentar e Económica apreendeu mais de 4 toneladas de sal impróprio para o consumo humano em estabelecimentos comerciais. O produto é proveniente da África do Sul e foi produzido exclusivamente para a nutrição animal. Entretanto, estava a ser comercializado no mercado nacional para consumo humano. A informação foi avançada esta quinta-feira em conferência de imprensa pela porta-voz da Inspeção Geral de Segurança Alimentar e Económica, Dulce Manhissa.
4: A Inspeção Geral de Segurança Alimentar e Económica, no âmbito das suas atribuições de fiscalização no cumprimento da legalidade do exercício das atividades econômicas, constatou a existência de sal de marca Dagas Grade 1 Coarse, proveniente da vizinha África do Sul, destinado exclusivamente à nutrição animal. Todavia, está a ser comercializado para o consumo em quase todo o país.
2: A maior parte do produto apreendido foi encontrado num estabelecimento comercial em Inhambane, onde foram retiradas 3 toneladas, enquanto na província de Maputo foi apreendido mais de 1 tonelada. Alunos de 125 escolas dos distritos de Magudi e Matutuini, na província de Maputo, vão receber ainda este ano uniforme escolar através do projeto Eu Sou Capaz, do gabinete da Primeira Dama da República. São, no total, 15 mil pares de uniforme escolar que vão beneficiar a igual número de alunos daqueles estabelecimentos de ensino. Esta quarta-feira foram entregues as primeiras unidades de uniforme à Escola Básica de Salamanga, distrito de Matutuini, numa cerimónia dirigida pelo diretor de Emprego, Juventude e Desportos, em representação do governador da província de Maputo. Na ocasião, Rogério Chiao referiu que o governo e parceiros vão continuar empenhados neste projeto que tem por objetivo apoiar os pais encarregados de educação que não dispõem de recursos para aquisição de uniformes.
5: O programa em si não vai se limitar apenas na distribuição dos uniformes. Vamos criar espaços seguros onde a nossa rapariga

0: terá a oportunidade de ser aconselhado, não só a rapariga que está na escola, mas também a que está fora da escola, e também tem a componente de distribuição de kits menstruais e outras componentes.
1: Alunos de 125 escolas dos distritos de Magudi e Matutwini, na província de Maputo, vão receber ainda este ano uniforme escolar através do projeto Eu Sou Capaz, do gabinete da Primeira-Dama da República. O distrito de Moatize, em Tete, espera produzir na segunda época agrícola cerca de 40 mil toneladas de culturas diversas. O destaque vai para hortícolas, feijões e milho, que estão a ser produzidas nas margens dos rios Zambeze e Revubue e nas zonas baixas. O administrador de Moatize, Colin Pita, disse que, da monitoria feita recentemente, concluiu-se que o estado vegetativo das culturas é promissor e não há espaço para a eclosão de bolsas de fome.
2: O que nós estamos a pedir neste momento é que a população não venda todo o excedente que nós temos. Mas a nível do nosso distrito, tivemos excedente em termos daquilo que é produção. Então, se fizermos as trocas comerciais, por exemplo, Cambulacits, mais potencial em cultura de rendimento, falo do gergelim, a população, se conseguir se reinventar com o dinheiro que tem, não vamos ter bolsa de fome a nível do nosso distrito.
1: Distrito de Moatize, em Tete, espera produzir na segunda época agrícola cerca de 40 mil toneladas de culturas diversas. Autoridades do Centro de Saúde de Rapale, província de Nampula, dizem-se preocupadas com o aumento de doentes com HIV-Sida que abandonam o tratamento antirretroviral. Só nos primeiros 6 meses deste ano, mais de 400 pacientes abandonaram o tratamento da doença. O diretor do Centro de Saúde de Rapale, Ibrahim Ali, disse que para reverter o cenário, o setor está a desenhar estratégias para a identificação dos doentes nas comunidades. Na atualidade internacional, pelo menos 47 pessoas morreram esta quinta-feira no noroeste da Nigéria, no naufrágio de um barco num rio no estado de Sokoto. De acordo com as autoridades do estado de Sokoto, o barco transportava trabalhadores de explorações agrícolas. Os acidentes marítimos são comuns na Nigéria, principalmente na época chuvosa. Fechamos com a previsão do tempo. A cidade de Tete pode registrar esta sexta-feira 33 graus centígrados de temperatura máxima, seguida por Maputo e Xai-Xai com 30 graus. Beira, Chimoio, Inhambane, Nampula e Quilimane 29, Pemba 28, Vilanculo 27 e Lixinga 26 graus centígrados de temperatura máxima. Apresentamos as notícias a esta hora, as próximas às 22 horas.

A inteligência artificial está a transformar as profissões. A economia digital está a criar novas oportunidades no mundo de negócio. A ciência e a tecnologia estão a redefinir a forma como produzimos, aprendemos, comunicamos e competimos. Neste novo mundo, vencerão os países que tiverem jovens mais preparados, mais inovadores e mais empreendedores. Façam da inovação a vossa marca, jovens. Façam da educação permanente um compromisso para toda a vida. Porque quem deixar de aprender vai ficar para trás e essa não é a nossa intenção. O futuro, jovens, próspero de uma nação, constrói-se todos os dias com jovens que sabem que os direitos caminham sempre ao lado dos deveres. Por isso, caros jovens, quando olharmos para a história universal, percebemos que os países...

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2: Acompanha já a seguir os tópicos do último jornal apresentados por Júlio Mavota. Muito boa noite.
3: Albertina Pascoal e ouvinte, boa noite. São tópicos para o último jornal desta quinta-feira. Arranca esta sexta-feira na cidade de Chimoio, Manica, a 11ª Conferência de Quadros do Partido Frelimo. E o presidente desta formação política, Daniel Chap, diz que no encontro serão discutidas questões ligadas ao povo e que visam o desenvolvimento do país. No estrangeiro, 47 pessoas morreram esta quinta-feira no noroeste da Nigéria, vítimas de naufrágio no estado de Sokoto. No desporto, União Desportiva do Songo e Ferroviário da Beira empatam sem abertura de contagem no jogo referente à 16ª jornada do Moçambola 2026. Albertina. Quando forem 23 horas e 30 minutos, cá estaremos de volta para o desenvolvimento destas e outras notas da atualidade.

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1: 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Ouvinte, boa noite e bem-vindo ao Último Jornal. São destaques desta edição. Arranca esta sexta-feira na cidade de Chimoio, Manica, a 11ª Conferência de Quadros do Partido Frelimo. E o presidente desta formação política, Daniel Chap, diz que no encontro serão discutidas questões ligadas ao povo e que visam o desenvolvimento do país. União Desportiva do Songo e Ferroviário da Beira empatam sem abertura de contagem no jogo referente à 16ª jornada do Moçambola 2026. No estrangeiro, 47 pessoas morreram esta quinta-feira no noroeste da Nigéria, vítimas de naufrágio no estado de Sokoto. Acompanhe já a seguir o desenvolvimento destas e outras notas da atualidade nacional e internacional. Jerônimo Muamba está na sonorização e Júlio Mavota na edição e apresentação. Uma vez mais, boa noite e votos de uma ótima audição.

0: O presidente da Frelimo e da República diz que a Conferência Nacional de Quadros deste partido, que arranca já amanhã, vai discutir questões ligadas ao povo e que visam o desenvolvimento do país. Jornalista Cláudio Duane, a partir de Chimoio.
1: Daniel Chapo destaca que a conferência serve sobretudo para buscar soluções que só o Partido Frelimo pode encontrar. O presidente do Partido Frelimo falava no final da tarde desta quinta-feira na Praça do Betical em Chimoio, onde vem dirigir a 11ª Conferência Nacional de Quadros da Frelimo. Daniel Chapo destacou ainda que a Conferência Nacional de Quadros da Frelimo vai reorganizar as bases do partido.
2: A realização das conferências, desde as células até hoje, que estamos aqui na Conferência Nacional, e vamos ficar aqui 3 dias na cidade de Chimoio a debater as principais preocupações do povo moçambicano e a procurar soluções que só a Frelimo que pode encontrar, e convidamos outros cidadãos moçambicanos, acadêmicos, esportistas, fazedores das artes, da cultura, empresários do setor privado, músicos, agricultores, operários, camponeses, todos os tratos sociais. Nós decidimos que a Conferência Nacional de Quadros, o recenseamento de raiz dos membros, a realização simultânea das nossas sessões vai ser, margem de dúvidas, reorganizar a base do partido Frelimo e partir para as vitórias

0: 2028 e 2029.
1: Na interação que manteve é com os membros da Frelimum, é delegados e não só, a Daniel Chapo destacou é que a presença massiva das pessoas na sua recepção foi o sinal claro que a Frelimum é do povo.
0: E o sinal concreto de que a Frelimum está viva. A Frelimum é o único partido do povo moçambicano para dirigir o país, dirigir o governo, dirigir o povo e resolver as preocupações do povo. A prova disso é isso que estamos a ver aqui. Neste momento, os camaradas estão de costas, mas nós que estamos a reparar assim de frente, não há espaço para meter nem uma agulha sequer.
1: A 11ª Conferência Nacional de Quadros da Frelimum vai juntar mais de 3 mil participantes, entre delegados e convidados. O presidente do partido Frelimum disse que durante 3 dias o partido vai discutir assuntos debatidos ao nível das bases do partido.
0: Por isso, camaradas, nós vamos ficar aqui na cidade de Chimoio durante 3 dias a debatermos de forma muito profunda aquilo que nós discutimos ao nível das células, ao nível dos comitês de círculo, comitês de localidade, comitês distritais, comitês provinciais, que são as principais preocupações do povo moçambicano. A Frelimo é o partido do povo, trabalha para o povo, a Frelimo surgiu graças ao povo, por isso o povo para a Frelimo é o ponto de partida e o ponto da chegada. A razão da existência da Frelimo.
1: O presidente do partido Frelimo terminou a sua intervenção afirmando que nesta Conferência Nacional de Quadros o partido vai também abordar a necessidade de coesão interna, a disciplina dentro desta formação política. Da cidade de Chimoio para a Rádio Moçambique, é Cláudio Douane.
2: Na 11ª Conferência Nacional de Quadros do Partido Frelimo, com duração de 3 dias, os mais de 3 mil delegados e convidados desta formação política são chamados a debater com franqueza os temas elencados, de forma a produzirem mecanismos que conduzam o país para a independência económica. Jornalista Daniel Oliveira.
3: O encontro vai decorrer sob o lema Desafios para a Consolidação da Unidade Nacional e da Paz rumo à Independência Económica. A propósito do lema escolhido pelo Partido Frelimo para a Conferência Nacional de Quadros, o economista e delegado à reunião, Elcídio Bachita, diz ser importante que todos os presentes apresentem contribuições para o alcance da independência económica de Moçambique.
4: Os conferencistas devem contribuir apresentando aquilo que são os seus prismas, aquilo que são as suas ideias relativamente ao desenvolvimento da nossa economia. Todos nós sabemos que um dos setores que tem maior ímpeto na economia moçambicana é o da indústria extrativa e também da exploração de hidrocarbonetos, particularmente o gás natural na bacia do Rovuma, bem como na província de Inhambane, onde está em curso o processo de exploração de gás em Pande e Temane. Mas podemos olhar também para a agricultura, que tem um peso significativo e é uma atividade que é praticada pela maior parte da população nacional. Portanto, os conferencistas devem apresentar aquilo que são as suas opiniões no sentido de espivitar, por exemplo, a atividade agrícola.
3: Durante 3 dias, os participantes vão analisar matérias relacionadas com a vida interna do partido, os desafios atuais do país e as linhas de orientação para os próximos anos. A agenda da Conferência Nacional de Quadros da Frelimo inclui a apreciação das contribuições das bases, o debate sobre o recenseamento de raiz dos membros e órgãos do partido, para além do diálogo nacional inclusivo e a preparação das linhas gerais para as teses do 13º Congresso. No 3º e último dia, a reunião vai privilegiar intervenções de representantes de partidos políticos amigos, nomeadamente Chama Chama Pinduz, ZANU-PF, MPLA, SWAPO e ANC, que deverão partilhar experiências e contribuir para o debate em torno dos desafios

0: desenvolvimento e da independência económica de Moçambique. A partir da tenda da 11ª Conferência Nacional de Quadros, Daniel Oliveira.
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0: das grandes preocupações que nós temos como delegados à 11ª Conferência Nacional de Quadros. Que mecanismos temos que usar para, de fato, podermos, de fato, termos a independência económica através do trabalho de todos os cidadãos moçambicanos e, particularmente, cidadãos da província de Inhambane.
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3: Inicia nos finais deste ano a segunda fase do projeto de proteção costeira da cidade da Beira em Sofala. Uma boa nova anunciada esta quinta-feira pelo presidente do Conselho Municipal da Beira, Albano Caris, nas celebrações dos 119 anos da elevação da Beira à categoria de cidade. Leiton Sifa.
4: Avaliado em mais de 100 milhões de meticais, o projeto compreende a construção de um muro de betão armado que parte da Praia de Estoril até ao Rio Maria, numa extensão de 12 quilômetros. Albano Caris disse ainda que está em curso a mobilização de investimentos para a construção de infraestruturas de drenagem para minimizar o impacto de inundações.
5: Os 119 anos de elevação da cidade da Beira devem significar maturação e mais resiliência, demonstrando que com o pouco recurso que temos é possível continuarmos a fazer as maravilhas. Que se Deus dar mais vida, no final deste ano vão arrancar as obras da segunda fase de proteção costeira. Também se encontra em execução a segunda fase de vala de drenagem, cerca de 12 quilômetros. Estamos a falar que vai a 84%, reduzindo inundações nas zonas de Palmeiras 1 e 2, Macuti, Macurungo, Mataquane, Xota, Estoril e uma parte do aeroporto nesta cidade.
4: O representante do governador de Sofala, Orlando Jequesen, desafiou a idilidade a continuar a construir infraestruturas resilientes às mudanças climáticas.
6: Reconhecemos que um dos desafios que a nossa cidade enfrenta é encontrar mecanismos sustentáveis de torná-la mais resiliente a mudanças climáticas e eventos extremos como ciclones, tempestade severa, chuvas intensas, inundações com consequência adversa ao nível do tecido social e econômico das nossas comunidades.
4: Atividades culturais e desportivas marcam os 119 anos de elevação de Beira à categoria de cidade. Leiton Sifa, na Beira.
3: Inspeção Geral de Segurança Alimentar e Económica acaba de apreender mais de 4 toneladas de sal impróprio para o consumo humano em estabelecimentos comerciais em alguns pontos do país. Jornalista Adérito Magaia, da Redação Central de Informação.
7: O produto é proveniente da África do Sul e foi produzido exclusivamente para nutrição animal, entretanto, estava a ser comercializado no mercado nacional para o consumo humano. A informação foi avançada esta quinta-feira em conferência de imprensa pela porta-voz da Inspeção Geral de Segurança Alimentar e Económica, Dulce Manhissão.
8: A Inspeção Geral de Segurança Alimentar e Económica, no âmbito das suas atribuições de fiscalização no cumprimento da legalidade do exercício das atividades econômicas, constatou a existência de sal de marca Dagas Grade 1 Coarse, proveniente da vizinha África do Sul, destinado exclusivamente à nutrição animal. Todavia, está a ser comercializado para o consumo em quase todo o país.
7: Dulce Manhissa explica que a retirada do produto do mercado deve-se ao fato deste não cumprir os requisitos exigidos para o sal destinado ao consumo humano, incluindo as normas de rotulagem e de fortificação com iodo.
8: O referido sal não apresenta o selo e a declaração de fortificação, dando indicação da adição de iodo.
7: A maior parte do produto apreendido foi encontrado num estabelecimento comercial em Inhambane, onde foram retiradas 3 toneladas, enquanto na província de Maputo foi apreendido mais 1 tonelada. A Inspeção Geral de Segurança Alimentar

0: da área económica diz que o trabalho de fiscalização continua a nível nacional e que até o momento 12 agentes económicos foram notificados, estando em curso processos administrativos contra os envolvidos.
1: Neste momento está a correr um processo administrativo. Primeiro foi a apreensão do produto e o processo administrativo geralmente culmina com uma medida que é a multa e outros passos subsequentes.
0: A Inspeção Geral de Segurança Alimentar e Económica recomenda aos consumidores a adquirirem sal para o consumo humano em locais apropriados e a verificarem no rótulo a existência do nome da indústria, selo, declaração de fortificação, data de produção e validade. A instituição apela ainda aos comerciantes para que não coloquem à venda para o consumo humano produtos destinados à nutrição animal.
2: Há cada vez mais pacientes que abandonam o tratamento antirretroviral no distrito de Rapale, Nampula. Jornalista Júlio Moro.
3: As autoridades do Centro de Saúde de Rapale, sede a maior unidade sanitária do distrito, relatam o abandono no tratamento antirretroviral por parte das pessoas que padecem da doença na região. Só nos primeiros 6 meses deste ano, de acordo com o diretor do Centro de Saúde de Rapale, Ibrahim Ali, mais de 400 pacientes de HIV-Sida abandonaram o tratamento da doença, situação que o preocupa de certa maneira. Ibrahim Ali disse que, para reverter o cenário, neste momento o setor que dirige está a desenhar planos concretos que passam pela busca ativa dos pacientes ao nível das comunidades. E para a efetivação deste desiderado, a nossa fonte disse ser crucial neste momento o refrescamento dos agentes polivalentes alimentares, os quais poderão intensificar ações de sensibilização aos pacientes de HIV.
4: 484 casos que abandonaram o tratamento. Alguns alegam distância das suas zonas de residência para a unidade sanitária. Outros alegam que o próprio medicamento tem efeitos adversos. Outros simplesmente por acharem de que já melhoraram. Essas são as razões mais comuns que têm nos reportado. Últimas considerações que eu quero deixar aqui é que, independentemente da situação, da doença, do bem-estar, o HIV não tem cura. Sente-se bem, continua a tomar medicamento. Sente-se doente, continua a tomar medicamento. Por mais que tenha uma outra doença que não seja HIV, falamos de diarreia, de malária, de insuficiência cardíaca, de hipertensão, tem medicamento, tem que tomar medicamento de hipertensão e tomar medicamento de HIV.
3: O diretor do Centro de Saúde de Rapale, Ibrahim Ali, exorta, no entanto, aos demais cidadãos a ocorrerem às unidades sanitárias para saberem o seu estado serológico. De Nampula, Júlio Moro.
2: Mais de 1.500 famílias da Vila Municipal de Chitima, no distrito de Caorabaça, em Tete, vão beneficiar nos próximos dias de energia elétrica bonificada no âmbito do Projeto Integrado de Desenvolvimento. Jornalista Ana Avenila.
5: A iniciativa é dirigida a agregados familiares em situação de vulnerabilidade económica e visa facilitar o acesso à energia elétrica, contribuindo para a melhoria das condições de vida das comunidades e para a promoção da inclusão energética naquela autarquia. Neste momento decorre o processo de identificação e cadastro das famílias elegíveis, etapa que será seguida pela celebração dos respectivos contratos e pela ligação das residências à rede de distribuição de energia. O responsável pela central fotovoltaica do projeto Transformar explicou que parte da energia produzida pela infraestrutura será canalizada para o sistema de abastecimento de água na Vila Municipal de Chitima. Segundo Domingos Dali, a redução dos custos de produção e distribuição de água poderá traduzir-se numa maior eficiência do sistema, beneficiando diretamente a população com um serviço mais estável.
6: Vamos ver se conseguimos trabalhar com a AEDM, através de memorandos, ver se podemos ajudar em alguns bairros, em fornecimento de energia. E o mesmo a própria AEDM, em caso de terem problemas, eles podem desligar, resolvendo problemas da entrada, e nós podemos ajudar em algum momento para a coisa. Também vai servir vice-versa. Nós, se tivermos grandes problemas também, podemos ligar a energia da AEDM para cá dentro. Está em processo.

0: essas conversações para vermos se podemos encontrar uma solução para nós duas partes mutuamente possa ajudar.
1: Domingos Dali, responsável pela central fotovoltaica do Projeto Integrado de Desenvolvimento Transformar, falando sobre o programa de energia bonificada para as famílias de Sitima, no distrito de Caurabaça. Da Tadidade, Ana Avenila.
2: Ainda em Tete, o distrito de Moatiz espera produzir na segunda época agrícola em curso cerca de 40 mil toneladas de culturas diversas. Adriano Bicuane.
3: Desta quantidade, o destaque vai para hortícolas, feijões e a cultura de milho que estão a ser produzidas nas margens dos rios Zambeze e Rovubo e nas zonas baixas. O administrador de Moatiz disse que, devido a alguns fatores que contribuíram para a fraca produção em algumas regiões, o governo apoiou algumas famílias que perderam as suas áreas de cultivo. Segundo Colin Peter, da monitoria feita recentemente, o estado vegetativo das culturas é promissor. O nosso entrevistado falou da alocação de sementes nesta segunda época da produção agrícola.
4: O que nós estamos a pedir neste momento é que a população não venda todo o excedente que nós temos. Mas a nível do nosso distrito, tivemos excedente em termos daquilo que é produção. Então, se fizermos as trocas comerciais, por exemplo, Cambulatsits, mais potencial em cultura de rendimento, falo do gergelim, para dizer que a população, se conseguir se reinventar com o dinheiro que tem, não vamos ter bolsa de fome a nível do nosso distrito.
3: Administrador do distrito de Moatiz em Tete, falando da produção da segunda época que apresenta um bom estado vegetativo das culturas, Colin Peter deu a conhecer que a distribuição de sementes certificadas também foi feita na localidade de Samoa, onde algumas famílias perderam as suas áreas de cultivo devido às inundações. Dados nos poderes indicam que, para esta segunda época agrícola, foi lavrada uma área estimada em 11.950 hectares. Da cidade de Tete, Adriano Bicuane.
2: Iniciativa Eu Sou Capaz, liderada pelo Gabinete da Primeira-Dama da República, chega a mais beneficiários na província de Maputo. Jornalista Rigoberto Chissano.
5: 125 escolas dos distritos de Magudi e Matutuí na província de Maputo vão ainda este ano beneficiarem de uniforme escolar. São no total 15 mil pares de uniformes escolares a serem oferecidos aos alunos dessas escolas através do projeto do Gabinete da Primeira-Dama Eu Sou Capaz. Deste número de 15 mil pares de uniformes escolares, 2 mil vão para igual número de rapazes em resposta à preocupação dos pontos focais de diversas escolas que apontavam desistência de alunos por estes sentirem-se excluídos nesta iniciativa. Esta quarta-feira, as primeiras unidades de uniformes escolares foram entregues à Escola Básica de Salamanga, distrito de Matutuini, cerimônia dirigida pelo diretor provincial do Emprego, Juventude e Desportos, em representação do governador da província. Rogério Chiao anotou que o governo e parceiros vão continuar empenhados neste projeto que tem por objetivo ajudar aos pais que não têm dinheiro para aquisição de uniformes escolares, o que contribui igualmente para a retenção da criança na escola.
6: O programa em si não vai se limitar apenas na distribuição dos uniformes. Vamos criar espaços seguros onde a nossa rapariga terá a oportunidade de ser aconselhada. Não só a rapariga que está na escola, mas também a que está fora da escola. E também tem a componente de distribuição de kits menstruais e outras componentes sobre a exclusão dos rapazes. Este ano vamos alocar para os rapazes cerca de 2 mil pares de uniforme aos rapazes mais vulneráveis.
5: Em mensagens, os alunos enalteceram a iniciativa do gabinete da Primeira-Dama.
7: Agradecemos em viva voz as ações do governo em prol da proteção, apoio e integração da rapariga no contexto educacional e social. Por estas razões e pela doação do uniforme escolar, com todas as forças e energias, lutamos para atingir o alcance de todas

0: as oportunidades que a nós são dadas.
1: Ecos da entrega esta quarta-feira do primeiro lote de uniformes escolares à Escola Básica de Salamanga, no distrito de Matutuíne, no âmbito do programa Eu Sou Capaz. Rigoberto Chissano, da Terquia da Matola.
2: Jornalistas filiados ao Sindicato Nacional de Jornalistas, no NUNIASA, capacitados em matérias ligadas ao Banco de Moçambique. Pinto Catauá.
3: O Sindicato Nacional de Jornalistas, no NUNIASA, compromete-se em continuar a firmar parcerias público-privado para oportunidades de capacitação dos seus membros. É do interesse do Sindicato Nacional de Jornalistas nesta província capacitar os seus membros para aperfeiçoamento da abordagem em matérias específicas, olhando para as tendências do desenvolvimento na atualidade, mecanismos de acesso à terra, exploração de recursos minerais, florestais, faunísticos, gestão de receitas públicas, bem como a divulgação de outras potencialidades econômicas e sociais do NUNIASA, são temas que merecem maior atenção desta classe profissional. O secretário provincial do Sindicato Nacional de Jornalistas do NUNIASA, Bonifácio Mussá, disse no encerramento esta quinta-feira da capacitação de jornalistas promovida pelo Banco de Moçambique, que as formações oferecem ferramentas para abordagem clara dos assuntos.
4: A complexidade das matérias econômicas e financeiras que nós, como jornalistas, recebemos, irá incrementar os conhecimentos, uma vez que antes vínhamos abordando, mas usando tecnologias bancárias descontinuadas, ou seja, ultrapassadas.
3: Funcionamento de taxa de câmbio e mercado cambial, governação e operacionalização do Fundo Soberano foram os temas abordados pelo Banco de Moçambique nesta capacitação de 2 dias. O representante do diretor do Banco de Moçambique, filial de Lixinga, Carlitos Wambir, disse estar confiante no papel dos jornalistas para a réplica das matérias aprendidas.
5: Entendemos que a disseminação deste saber com os colegas que não puderam participar nesse seminário é de capital importância, promovendo assim a sua proteção entre os profissionais de comunicação social.
3: A capacitação de 2 dias foi igualmente oportunidade para a troca de impressões entre os técnicos do Banco de Moçambique e jornalistas do NUNIASA, através de esclarecimento e debate das matérias em discussão. Delxinga, Pinto Catawa.
2: No desporto, União Desportiva do Songo e Ferroviário da Beira empatam sem abertura de contagem no jogo referente à 16ª jornada do Moçambola 2026. Jornalista Belisário Macamo.
6: O fator casa não foi suficiente para os hidroelétricos, com o técnico Daúdo Razaca a queixar-se de os adversários iriam ao campo da HCB jogarem na retranca. Do lado do conjunto locomotiva da Beira, o treinador Aquilo Marcelino reconhece que a equipa não ganhou por culpa própria.
7: Esse foi um jogo em que tivemos o controle total do jogo. Só o controle total não ganha jogos. Mais posse de bola, mais ataques, bola no poste, bola na trave. Só que ela teme não entrar. E eu acho que, pronto, é como se diz, às vezes aquela pontinha de sorte não está cá, porque 2, 3 bolas no poste, ninguém chega lá, ninguém consegue encostar a bola lá dentro. Mas também há que fazer alguma coisa. As equipas vêm para aqui jogar fechadinhas. Elas não saem lá atrás.
6: E o Xingal continua sem fórmula para ganhar. Hoje, averbou mais uma derrota.
8: E foi diante da Liga Desportiva de Sofala, Nelton, aos 28 da primeira parte, foi quem fez a diferença para a alegria desta equipa de Sofala. Arthur Macassari, técnico principal da equipa do Xingal de Tete, não encontra soluções.
9: Não há. Estamos aqui a procurar todos os dias, todas as jornadas, tirar isto aqui, mas só com estes que temos que trabalhar. Vamos ver até onde podemos. Acredito que há de se fazer manutenção.
8: Satisfeito com este triunfo, está o técnico principal da Liga Desportiva de Sofala, Ivo Gonçalves, que diz que foi mais 3 pontos.
10: Sim, são 3 pontos de muito sacrifício. Fomos condicionados na primeira parte com outro adversário, que não era o Xingalo, mas os miúdos foram muito sacrificados, tiveram atitude, conseguimos controlar o jogo. Na segunda parte, podíamos fazer 2, 3 gols, não conseguimos, mas valeu o resultado de 1-0, vitória mais 3 pontos.
6: Xingalo de Tete volta a marcar passo no Moçambola, equipa segura, lanterna vermelha com 8 pontos, hoje derrota frente à equipa da Liga Desportiva de Sofala em pleno estádio, o campo.

0: 25 de setembro em Moatize. Amanhã, Black Bulls recebe Machakane com hipótese de alargar a diferença para o segundo classificado, o Ferro Verde da Beira. A partida tem início marcado para as 18h30 na Lalgia Arena, no Tchumen, com a arbitragem de João Armindo. Vanestácio Costa e Fenias Neves são os assistentes, e Edmilson Manguel é o quarto árbitro. No sábado, o Bahia tem a visita do Ferro Verde Nampula no Estádio Municipal de Pemba.
1: Fora de portas, pelo menos 47 pessoas morreram esta quinta-feira no noroeste da Nigéria no naufrágio de um barco num rio no estado de Sokoto. De acordo com as autoridades do estado de Sokoto, o barco transportava trabalhadores de explorações agrícolas. Os acidentes marítimos são comuns na Nigéria, principalmente na época chuvosa. O tempo, a cidade de Tete poderá registrar amanhã 33 graus centígrados de temperatura máxima, seguida por Maputo e Xai-Xai com 30 graus. Beira, Chimoio, Inhambane, Nampula e Kilimane 29, Pemba 28, Vilanculo 27 e Lixinga 26 graus centígrados de temperatura máxima.

0: Momentos finais do último jornal, espaço para recapitular alguns dos assuntos de destaque nesta edição. Arranca esta sexta-feira na cidade de Chimoio, em Manica, a 11ª Conferência de Quadros do Partido Frelimo e o presidente desta formação política, Daniel Chapo, diz que no encontro serão discutidas questões ligadas ao povo e que visam o desenvolvimento do país. 47 pessoas morreram esta quinta-feira no noroeste da Nigéria, vítimas de naufrágio no estado de Sokoto. No desporto, União Desportiva do Songo e Ferroviário da Beira empatam sem abertura de contagem no jogo referente à 16ª jornada do Moçambola 2026. Está completa a informação no último jornal. Despedem-se Júlio Mavota e Jerônimo Mwamba. Boa noite e até a próxima.
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